0: É sempre bom ouvir Amy Winehouse na nossa programação. Essa foi Our Day Will Come. 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Obrigada pela sua sintonia e continue com a gente porque o intervalo é rápido e daqui a pouco tem mais som internacional chegando com Rock Set. Eu já volto.
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0: Educativa rolando por aqui e você já sabe que a trilha sonora é por nossa conta no seu rádio. Chegando agora, Rock Set, Spending My Time.

0: vai até o dia 15 de setembro a programação do Arte para Maiores do Museu Oscar Niemeyer, voltada a pessoas com mais de 60 anos. As atividades ocorrem nos dias 1º e 15 de setembro no subsolo do museu e são inspiradas na instalação da artista japonesa Chiharu Shiota. A programação inclui mediações e oficinas práticas e não exige experiência prévia em arte. As inscrições são gratuitas e podem ser feitas online pelo site museuoscarniemeyer.org.br. Sheila Pessoa para a Noite Educativa.
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0: Parceria nota 10 entre Caetano Veloso e Rich, fechando este bloco com Shy Moon. Continue sintonizado, o intervalo é rapidinho e eu já volto.
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1: 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Que bom poder fazer parte da sua noite, do seu descanso, do seu trabalho. Obrigada pela companhia. Agora você fica com Cláudio Nuti, Sapato Velho.

0: Para fechar a noite educativa desta terça-feira, você ouviu Fergie, Big Girls Don't Cry. E com essa, eu, Marilena Chociai, vou me despedindo, mas a programação continua por aqui. Agora é a vez do nosso samba com a Patrícia Armentano. Eu volto amanhã. Uma boa noite, até lá.
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18: Boa noite, boa noite. Aí, hein? Tudo bem com você? Como foi a sua terça-feira, hein? Que bom! Vencemos o segundo dia da semana. Logo, meio da semana tá chegando. Então, pra gente comemorar, seja bem-vindo, seja bem-vinda ao nosso encontro semanal. Está começando o nosso samba aqui na Educativa. Hoje tem clássicos, tem partido alto, tem grandes compositores e intérpretes que ajudaram a escrever a história desse gênero tão brasileiro. Então, ó, já se ajeita aí, viu? Seja no carro, seja em casa, seja já na cama, curtindo aí a sua tranquilidade, aumenta aí um pouquinho o som, ajeita o coração e vem comigo. Eu sou Patrícia Armentano, te faço companhia até as 11 da noite. Porque quando o samba começa, a conversa é outra. E aqui, em 97.1 FM, quem abre a nossa roda é o grupo Fundo de Quintal. Quem aí não curte, hein? Fundo de Quintal faz parte da história de todos nós, né? A gente começa com o clássico, Só Pra Contrariar. Samba composto por uma galera da pesada, viu? Olha só, o Só Pra Contrariar, ele foi composto por Almir Guineto, Gelcido Cavaquinho, Arlindo Cruz e Sombrinha. É samba daqueles que, ó, já chegam assim, batendo na porta e dizendo: cheguei, vamos nessa?

0: E essa foi a nossa primeira seleção da noite, caprichada pra você, hein? E a gente fechou esse bloco com o Toninho Gerais e a música Mais Feliz.
1: O musical Diana, a Princesa do Povo, que conta a história da Princesa Diana, chega ao Teatro Guaíra nos dias 25 e 26 de setembro. O espetáculo terá sessões na sexta-feira, às 8h30 da noite, e duas no sábado, às 4 horas da tarde e às 8h30 da noite. A montagem aborda a vida da princesa, as relações familiares, os conflitos com a monarquia e sua busca por autonomia. Os ingressos estão à venda pelo Disque Ingressos e na bilheteria do teatro. A classificação é de 12 anos. Sheila Pessoa para a Noite Educativa.
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0: Mais feliz sou eu por aqui, viu? Te fazendo companhia. Isso, porque Educativa te faz companhia o tempo todo, todo o tempo. Obrigada por estar aqui conosco. A gente agora vai ouvir Elton Medeiros com o samba Pressentimento.

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0: quantos nomes por aqui, hein, nessa seleção feita especialmente para você. Eu te acompanho até as 11 da noite, fechamos esse bloco aí com a Marrom, oh, coisa boa, hein? Alcione, ouvimos Juízo Final.
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0: 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E olha, samba é memória, samba é encontro. E eu tenho o prazer de estar aqui apresentando esse timaço do samba para você. A gente segue até as 11 da noite, mas tem uma galera aqui que eu sei que você vai amar ouvir. Quem abre este momento é Candeia. Vamos ouvir Vivo Isolado do Mundo. Amor não é brinquedo. Curte aí.
16: Mestre Manasseia.
17: Vai, Candeia.
16: Vamos relembrar um samba da antiga, de outro grande mestre, Alcides Histórico da Portela.

0: Assim a gente segue por aqui, sempre com o samba nos fazendo companhia. Quem fechou esse bloco foi Zé da Guiomar com Santo Amaro é uma flor.
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3: Os participantes do processo seletivo do ProUni para o segundo semestre de 2026 já podem consultar o resultado da lista de espera. Para saber se foi selecionado, o estudante que manifestou interesse nessa fase do programa deve acessar o site do ProUni por meio da conta gov.br. Os selecionados têm até o dia 14 para entregar a documentação comprobatória junto às instituições de ensino superior. Cada faculdade define o formato de recebimento dos documentos, podendo ser presencial ou por meio de plataforma online. Sheila Pessoa para a Noite Educativa.
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0: E já que a gente tem que se despedir, não é mesmo? Que seja, então, em excelente companhia, para a gente ir finalizando esta terça-feira com Emílio Santiago, grande voz, hein? E o samba, e vamos à luta!

0: É assim que eu me despeço de você, Arlindo Cruz, meu lugar. Muito bom, hein? Aliás, meu lugar é aqui, viu? Sempre com você aí, do outro lado. A nossa roda chega ao fim. Obrigada pela companhia nesta terça aqui. Na próxima terça, às 10 da noite, em ponto, a gente se encontra de novo. É claro que eu já te espero, o convite está feito. Vem junto, vem acompanhar o nosso samba aqui em 97.1. Fique bem, tenha uma ótima noite, descanse, se refaça para quarta-feira e nunca deixe faltar samba na sua vida. Tá combinado? Um grande abraço. Tchau. 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
1: Você curte arte religiosa, cultura ou história religiosa? A dica então é conhecer ou revisitar o Museu de Arte Sacra de Curitiba, que fica em um espaço anexo à Igreja da Ordem Terceira de São Francisco das Chagas, a mais antiga edificação de Curitiba, localizada no setor histórico da cidade, no bairro São Francisco. O museu possui um acervo com mais de 800 peças classificadas como objetos de culto, paramentos litúrgicos, obras raras, mobiliário, fotografia, pinturas, imagens e objetos de uso pessoal. E mais, além da exposição permanente do acervo, também são organizadas exposições temporárias com temas pertinentes à arte religiosa. Visite o Museu da Arte Sacra. Cultura, aprecie, valorize, viva!
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6: Bom dia, um novo dia raiou aqui na Educativa 97.1 FM e nada melhor do que começar o dia com música. Eu sou o Tobias de Santana, espero que esteja tudo bem com você e seguiremos juntos até às 7 da manhã navegando nesse mar seguro das belas canções da madrugada. E vamos iniciar os trabalhos com a banda LS Jack, cheia de charme.

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0: Você ouviu Lá Vem o Sol com Lulu Santos.
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2: Agora é a vez do mestre Belchior, Coração Selvagem.

0: Bloco encerrado por Dota Kier e Chico César. À primeira vista.
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0: Agora é a vez de Lenine, o silêncio das estrelas.

0: Essa foi a participação de Vanessa Rangel com Palpite.
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0: Agora quem chega é Lu Borges, Paisagem da Janela.

0: Essa foi a super participação de Milton Nascimento com Coração de Estudante.
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0: Madrugada Educativa, música boa na madrugada. Eu sou o Tobias de Santana, seguindo com você até às 7 da manhã. Agora você fica com Guilherme Arantes, Lance Legal.

0: Essa foi a banda Skank com Dois Rios.
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0: Hora de ouvir a voz aveludada de Emílio Santiago e o grande sucesso Saigon.

0: Você ouviu Luiz Melodia e a canção Magrelinha.
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0: Agora é a vez da banda Roupa Nova. Meu universo é você.

0: Você ouviu Sir Hit com A Vida Tem Dessas Coisas.
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0: 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Tem muita gente boa nas redes sociais trazendo uma grande quantidade de conteúdos interessantes. Sabendo procurar, você encontra muita coisa legal, dicas, aulas, receitas, agenda cultural. A Rádio Educativa, por exemplo, está no Facebook, YouTube, Instagram, com muita informação bacana. Já Duda Rodrigues, que é uma ótima comunicadora com o dom da palavra, também está lá abordando no Instagram o tema autoconhecimento, que é um baita desafio e os assuntos chamam a atenção de muita gente. Certa ocasião, em 2018, ela recebeu um oi, demorou a responder, conferiu direitinho quem era e vocês não vão acreditar, era o Tiago York, nossa boa lembrança de hoje. O cantor-compositor Tiago York, ligado na rede, nasceu em Brasília, aprendeu violão com a ajuda de uma vizinha, foi para a guitarra, voltou para o violão e as coisas começaram a fluir. Toda aquela sonoridade, harmonia, temas, ótima voz e interpretação foram se firmando, chamando a atenção de muita gente e logo Tiago conquistou um lugar de destaque entre os artistas brasileiros. Tiago busca no violão, com muito cuidado e interesse, sons, toques percussivos nas cordas do seu instrumento e os resultados são tão bons que ele consegue realizar ótimas apresentações apenas com voz e violão. Chega. Interessante é que Tiago York, tão aclamado, também pelos amantes da música popular,

sucessos e grandes encontros com outros cantores e cantoras. São mais de 10 trabalhos de estúdio e ao vivo, além de vários singles. Entre os encontros, vale lembrar os registrados com Silva, Jorge Drexler, Ludmilla, Duda Beach, Sandy, Maria Gadúa na Vitória e com Milton Nascimento na canção Mais Bonito Não Há. Os trabalhos de Tiago York, ordinariamente, são indicados aos melhores prêmios e já ganhou vários deles. O nome Tiago York nada tem a ver com a velha ou com a Nova York. Isso por ser a grafia do seu nome diferente do das cidades e pelo fato do York de Tiago ter origem no seu sobrenome Yorkzesk, uma vez que descende de poloneses por parte de pai. Tiago é também produtor, produziu Ana Vitória após adquirir boa experiência nos estúdios de gravação e trabalhos realizados. As referências de Tiago York no início foram nomes como James Taylor, Dave Matthews e John Mayer. O cantor gosta das experiências de habitar lugares novos e, por sorte nossa, Curitiba foi um desses lugares. Muitos curitibanos tiveram o privilégio de ouvir Tiago York tocando em barzinhos na nossa Curitiba. Mas e a comunicadora Duda Rodrigues, que fala sobre autoconhecimento e recebeu no seu Instagram um oi do Tiago York? Bem, isso é da vida particular do Tiago e poderia parecer fofoca, mas eu ouvi dizer que depois do oi, ela também disse oi e conversaram pelas redes por um ano sobre autoconhecimento e temas interessantes, até o primeiro encontro. Aí um deles disse, coisa linda, e o outro respondeu, você gosta de tangerina? Amei te ver, eu amei te ver. E estão muito bem. Obrigado. Legal, né? Eu sou Tobias de Santana. Que tal? Vamos ouvir Coisa Linda com Tiago York?

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1: Morena, ouvir comigo essa cantiga, sair por essa vida.

0: Essa foi a participação desse quarteto de ouro Boca Livre com Toada.
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0: Madrugada Educativa, música boa na madrugada. Eu sou Tobias de Santana, seguindo com você até às 7 da manhã. Você fica agora com a banda Os Paralamas do Sucesso, com a canção Romance Ideal.

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3: Agora é a vez de Arnaldo Antunes, interpretando a canção Invejoso.

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0: Essa foi Simone, cantando Sangrando.
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0: Agora você pega um táxi lunar com Geraldo Azevedo e Zé Ramalho.

0: Madrugada Educativa trouxe Roberta Sá com a canção Ah, Se Eu Vou.
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13: Quem chega agora para dar o seu recado é a banda J Quest, Além do Horizonte.

0: Essa foi a Banda do Mar, Mais Ninguém.
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0: Madrugada Educativa traz para você a canção Pétala, com Djavan.

0: Você curtiu Sessão das 10 com Raul Seixas.
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0: Madrugada Educativa trazendo Gonzaguinha. Eu apenas queria que você soubesse.

0: Você curtiu um? Carlos e Jocafe, teimosa, mas com céu e russo passapusso. E assim, finalizamos o nosso passeio pela madrugada na Educativa 97.1 FM. Sempre um prazer ter a sua nobre companhia para curtir música de qualidade aqui na Educativa. Eu sou Tobias de Santana, deixando você sempre em ótima companhia. Vem aí, Eureka, e logo a seguir, não dá para perder, o Jornal Paraná Agora, primeira edição. Temos um encontro marcado hoje à meia-noite para um novo passeio musical na madrugada. E um fraterno abraço.
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4: Olá, chegamos! Eureka no Rádio, sempre tratando de questões ligadas ao ensino. Quarta-feira, meio da primeira grande semana, 37ª semana de setembro, professor Marlos.
5: Inacreditável, né? Menos de 2 meses do Exame Nacional, 8 semaninhas no capricho, para quem está conosco nos acompanhando. 8 temas de redação. Que tal, senhores? Vamos pensar? Oito temas? Vamos começar
4: oito
5: pelo primeiro.
4: Temas?
5: 8 temas, vamos pensar um pouquinho.
4: Vamos lá.
5: Primeiro tema. Inteligência artificial e seus impactos na propriedade intelectual brasileira. Ou seja, no momento em que você pede... Isso aconteceu comigo recentemente. Eu precisava de um gráfico, de um infográfico, em relação a um dos capítulos de um livro que eu estou terminando, o nó do Enem. E eu coloquei o capítulo inteiro e pedi à inteligência artificial para fazer um infográfico a partir disso. Fez. A minha pergunta seguinte foi, bom, a partir disso, eu gostei do infográfico, embasou tudo que eu coloquei no capítulo. A partir disso, o infográfico, de quem é, qual é a autoridade intelectual, ou seja, qual é o direito intelectual do Bendito? E respondeu para mim, por enquanto está público, mas é só para você, porque você é que pediu, né? Conversando comigo. Mas no momento que você publicar, pode colocar direitos autorais, aí vira seu. Eu falei, é interessante, interessante. Que levou exatamente 30 segundos para criar o infográfico no capricho para mim, isso é impressionante.
6: Impressionante.
5: Para fazer um PowerPoint desse, eu levaria 3 meses. Não, estou exagerando, mas 3 dias sim.
4: Mesmo que não seja redação, questões a respeito... da inteligência artificial estarão presentes. Então, isso é fato. Não tem que nem então, discutir. É a próxima, a gente não vai chegar nas 8, hein?
5: A juventude que fica ciente. A próxima é bastante interessante e afeta as nossas relações. Desafios para a inclusão de pessoas com deficiências invisíveis no mercado de trabalho. Curioso que o invisível, que tipo de deficiência? Eu não gosto da palavra deficiência. Para mim, a palavra deficiência ela é pejorativa sempre.
4: Como a palavra então, elite é pejorativa, né? Por que alguém é elite?
5: Justo.
4: Só porque ele tem mais dinheiro? Eu acho
5: uma das pessoas que eu mais abomino na vida é o indivíduo dizer que ele é portador de deficiência. É como se, quando eu sou portador, desse estojo de óculos que aqui na minha mão, o nosso ouvinte não está vendo.
4: Quer dizer que você pode exportar,
5: Então eu sou portador de deficiência, então eu posso retirar a deficiência. Não. É um tema, esse tema aqui eu não achei assim uma alusão interessante, mas me pareceu meio perdido. Mas de qualquer forma são sugestões das revistas. Né? Agora, esse aqui afeta o Osvaldo. Se ele estivesse aqui, eu diria. E tema 3, a popularização das canetas emagrecedoras e os riscos da automedicação no Brasil. Então, Osvaldo, que é usuário convicto das canetas, mas é interessante, é uma temática.
4: É porque já teve alguma coisa relacionada a esse padrão de beleza, né?
5: Mas saúde não, né? Na aplicação oficial, saúde não apareceu ainda.
4: Então,
5: uma temática curiosa.
6: Eu acho que está meio cedo ainda para ser tema de redação ainda, porque...
4: Mas pode estar em biologia, questão.
6: A biologia sim, eu também acho.
5: Interessante.
6: Biologia com certeza.
5: Quarta temática, reinserção profissional para trabalhadores em idade avançada.
4: Mas que é reinserção?
5: Dos trabalhadores em idade avançada.
4: Osvaldo.
5: É mais
6: assim, sem dúvida.
5: Passou do 100, tranquilo. Então, agora, claro, é imaginar a seguinte situação. Essa temática repete o envelhecimento da população brasileira.
4: Sim, repete. É mais difícil. Mais difícil.
5: Então, não vejo, né, um tema bacana, mas é interessante. É. Quinta situação, regulamentação de jogos de azar online. Limites entre liberdade e proteção só. Agora, esse é um dos temas...
6: Eu acho esse quente.
5: As bets, a influência das bets em todo o cenário que nós temos. Seja no esporte, seja na programação dos streams, enfim, é importante.
4: O aluno me perguntou, eu devo falar a favor ou contra? Eu falei, não interessa, você pode falar contra. Daí tem todos os aspectos, que é a questão de família e tudo mais, você pode falar a favor, dizendo o seguinte, se o governo federal tem quina, cena, mega cena, tricena, sabe o quê? Você pode fazer um paralelo. Então, não se preocupe se você vai ser contra ou a favor. Qual é o teu nível de argumento?
6: Argumentação, né? Argumentação com referência. Aquilo que nós vemos nos debatedores, né?
5: Exatamente.
6: A gente sempre cobra isso.
5: Impactos do consumo digital na capacidade de concentração das novas gerações.
4: Como? Impacto?
5: Impacto do consumo digital. Comprando tudo. E o impacto nas novas gerações. Hoje, sabendo que quando nós queríamos alguma coisa, você precisava ir à loja física. Hoje já revela a nossa idade, claro. Hoje você, em segundos, pede alguma coisa e você já sabe que receberá no dia seguinte. Em alguns casos, ou dois dias, mas enfim, depende do tamanho do produto, é possível. Mas aí está, o impacto nas novas gerações.
6: Se a pessoa não controlar esse seu impulso, começa
5: a comprar.
4: Esse é um bom tema, esse é um bom tema.
5: Sétimo e penúltimo.
4: 30 segundos.
5: Escravidão moderna no Brasil, combate ao trabalho análogo à escravidão entre os imigrantes. Esse é um tema que já apareceu. O caminho da costura que acontece dos bolivianos em São Paulo.
4: Várias
5: lojas. Tema interessante, várias lojas. E o último tema desses 8, legados comportamentais da pandemia na sociedade brasileira. Ou seja, o que a pandemia, sobretudo 2020 e 2021, trouxe e deixou como herança na sociedade brasileira.
6: Pô, esse tema é complexo.
4: Esse exige uma leitura maior. Senhores, então vamos ler sobre isso?
6: Vamos.
4: Bora. Grande abraço a todos. 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
1: Bom dia para você que nos acompanha agora pela 97.1 FM AM 630. Eu sou Vinícius Carrasco e sigo com vocês até as 8 horas da manhã. E você pode participar conosco pelo nosso WhatsApp 3331-7516, DDD 41, 3331-7516. Mande sua mensagem para a gente está esperando a sua interação. Esse é o nosso canal de comunicação direto com você. Agora são 7 horas e 34 minutos.
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1: E a gente fala de trânsito aqui na capital paranaense. De acordo com o aplicativo Waze, temos trânsito bastante movimentado em alguns trechos da capital. Na Avenida Silva Jardim, entre a Coronel Dulcídio e a Brigadeiro Franco, trânsito muito intenso por lá. Trânsito intenso também na rua Alferes Poli, desde a proximidade da Lamenha Lins, ali próximo da Desembargador Westphalen, até a rua próximo à rua Chile, gente. Está tudo parado por ali também, está bem intenso. E você também tem movimento na Avenida Silva Jardim, entre as ruas, estou tentando me aproximar aqui do Waze, mas está tanto movimento que não dá para... Próximo ali à rua Castro Alves e também ali nas proximidades do Conselho Regional de Enfermagem do Paraná, na Praça da França. Então, se você vai trafegar pela capital neste momento, por esses trechos, busque rotas alternativas ou tenha um pouco mais de atenção e cuidado. Falando ainda em trânsito, a rua Joaquim Nabuco, em São José dos Pinhais, está totalmente bloqueada hoje, quarta-feira, no sentido centro, para a realização de obras de saneamento. A interdição é temporária e exige que os motoristas façam um desvio pela Rua das Nações Unidas, depois pela Rua Rebouças e, na sequência, pela Rua Enéas Marques, para retornar à Rua Joaquim Nabuco após esse trecho em obras. A orientação é redobrar a atenção na região e respeitar a sinalização instalada no local, principalmente para garantir a segurança de pedestres e ciclistas. Falamos ainda em trânsito. A Avenida Arthur Bernardes tem bloqueio total para obras de pavimentação. O trecho está totalmente bloqueado e vai ser totalmente bloqueado a partir das 8 da manhã de hoje para obras de pavimentação. A interdição ocorre entre as ruas Major França Gomes e Reinaldo Pazello, no sentido Portão, e deve durar esse bloqueio cerca de 30 dias. Durante o período, os motoristas devem utilizar um desvio pelas ruas João Alencar Guimarães, Coronel Ayrton Plaisan e Professor Ulisses Vieira. A obra inclui a aplicação de concreto compactado com rolo e pavimento rígido e faz parte do projeto do novo Inter 2. O bloqueio pode ser alterado ou prorrogado conforme o andamento dos serviços e as condições climáticas, como essa chuva, por exemplo, que está caindo agora em Curitiba. A orientação é respeitar a sinalização provisória e programar o deslocamento para evitar transtornos no local. E olha só, gente, no sítio cercado também temos alterações no trânsito. A rua Elbe de Macedo passa a ter sentido único de circulação a partir das 11 horas. A mudança vale para o trecho em...

0: E agora a gente fala de oportunidade. A Polícia Civil do Paraná oferta 96 vagas de estágio em 35 municípios. As inscrições terminam amanhã e os detalhes quem traz é o Gabriel Ramos.
1: A Polícia Civil do Paraná está ofertando 96 vagas de estágio para estudantes do ensino médio, técnico e superior em 35 municípios do estado. As inscrições podem ser feitas até o próximo dia 10. Do total de vagas, 72 são destinadas à ampla concorrência para estudantes de nível superior, 16 são para pessoas de nível superior com deficiência, 5 são para pessoas de nível médio regular e 3 para nível médio profissional. As vagas de nível superior são voltadas para estudantes dos cursos de Direito e Jornalismo. No nível médio regular e técnico integrado, as vagas são para Informática e Administração. Durante o período de inscrição, os interessados devem preencher o formulário disponível no site da Polícia Civil e se inscrever na vaga ofertada no site da Central de Estágios do Paraná.
0: São 7:40, 7:40, e a montagem de uma nova estação tubo na Praça Eufrásio Correia, no centro da capital, será retomada hoje. A estrutura que vai atender o sentido Praça do Japão pesa 44 toneladas e tem 91 metros de comprimento. O transporte das peças ocorre em duas etapas, hoje e amanhã, a partir das 10 da noite, durante a madrugada, para reduzir os impactos no trânsito. O comboio parte da região do limite, ali de Curitiba com Campo Magro, e segue no contorno norte, Linha Verde, e também nos bairros como Jardim Botânico e Capão da Embuia, até chegar à Avenida Presidente Afonso Camargo e entrar na canaleta em direção à praça. A operação terá acompanhamento de agentes de trânsito. A estação tubo Eufrásio Correia é a mais movimentada de Curitiba. Recebe cerca de 22 mil passageiros por dia. E essa obra faz parte da modernização do BRT Leste-Oeste, que também prevê o reposicionamento das estações e ampliação das plataformas para permitir ultrapassagem dos ônibus. São 7:41. A gente fala agora do tempo, gente. Olha só, a chuva volta ao Paraná a partir de hoje, com previsão de temporais isolados, principalmente à tarde, segundo o CIMEPAR. As áreas de instabilidade avançam pelo estado e deixam o tempo mais instável em diferentes regiões. Entre amanhã e sexta-feira, a situação deve ficar ainda mais complicada, com a formação e o avanço de uma frente fria aqui pelo sul do país. A previsão indica chuva em todas as regiões paranaenses, com possibilidades de trovoadas e tempestades. O Instituto Nacional de Meteorologia, o IMET, também aponta condições de granizo para os temporais aqui no estado. Por isso, a orientação é acompanhar os boletins meteorológicos e os alertas da Defesa Civil. Neste momento, em Curitiba, tempo fechado, encoberto, chovendo por aqui, 15 graus a máxima na capital, chega aos 22. Em Londrina, no norte do estado, 18 graus neste momento, previsão de chuva também por lá, a máxima chega aos 24. Em Maringá, no noroeste do estado, 19 graus. Agora, a máxima deve ser de 27. Em Ponta Grossa, nos Campos Gerais, as temperaturas variam de 16, que é o tempo que está fazendo neste momento, a 23 graus. Em Cascavel, no oeste, os termômetros variam de 16 a 24 graus. Também o dia segue lá no oeste com tempo parcialmente nublado, com pancadas de chuva. Em Foz do Iguaçu, na fronteira, tempo chuvoso, mínima de 18, máxima de 24 graus. Na região central, em Guarapuava, as temperaturas variam de 13, que foi a mínima registrada pela manhã, agora neste momento faz 15 graus e a máxima chega aos 21. No litoral, em Paranaguá, os termômetros marcam de 16 a 21 graus. Há também tempo parcialmente nublado com pancadas de chuva. As informações são do CIMEPAR e agora são 7:43.

0: E a gente fala agora de saúde. Começa hoje uma nova estratégia para ampliar o acesso às consultas e cirurgias de ortopedia pelo SUS aqui em Curitiba. O programa Saúde Mais espera menos espera, será lançado às 9 da manhã no Hospital do Trabalhador aqui no Novo Mundo. E a primeira ação será voltada justamente para a ortopedia. A proposta é realizar mutirões de cirurgia, inclusive no período noturno e aos fins de semana, para reduzir as filas de espera dos pacientes. Serão ampliados atendimentos para os problemas nas mãos, coluna, joelho, quadris, cotovelos, ombros, pés e tornozelos. Há também, segundo as informações da administração municipal, desde o início de 2025, a fila total de pacientes que aguardam atendimento especializado caiu 40%. Essa nova estratégia pretende ampliar ainda mais a oferta de consultas e procedimentos e acelerar o acesso dos pacientes a esses tratamentos. Então, boa notícia para você que é da capital. Temos aí essa possibilidade com esse novo programa Mais Saúde, Menos Espera, que será lançado hoje para ampliar as cirurgias de ortopedia. 7h45. Falando ainda em saúde, 4 em cada 10 casos de câncer estão ligados a fatores que podem ser evitados ou reduzidos, segundo o Centro de Oncologia do Paraná. Entre os principais fatores modificáveis estão o tabagismo, o consumo de bebidas alcoólicas, o sedentarismo e o excesso de peso. A prevenção passa por uma mudança de hábitos, também pelo acompanhamento regular de saúde. Outro ponto importante é o diagnóstico precoce. Alguns tipos de câncer podem ser identificados antes mesmo dos primeiros sintomas, por meio de exames de rastreamento. É o caso da mamografia, da colonoscopia e dos exames para acompanhamento da saúde da próstata. O rastreamento também é fundamental para o câncer do colo do útero e a orientação dos especialistas é não esperar o aparecimento de sintomas para procurar o atendimento. A prevenção e a descoberta preventiva e precoce aumentam as chances de tratamento, tornando-o mais eficaz. 7h46. E a Agência Nacional de Vigilância Sanitária, Anvisa, aprovou o registro de 2 medicamentos genéricos à base de liraglutida, princípio ativo usado em canetas para o tratamento de obesidade e do diabetes tipo 2. Os dois produtos têm concentração de 6 miligramas por mililitro e foram registrados pela farmacêutica brasileira EMS. A liraglutida pode ser usada no controle de peso e da glicemia, além de reduzir o apetite. A principal mudança com a aprovação é que os medicamentos genéricos podem ser comercializados pelo nome do princípio ativo, isso sem a necessidade de estarem vinculados a uma marca específica. A decisão foi publicada no Diário Oficial da União e a empresa já comercializa medicamentos com esse princípio ativo para controle de peso e para gerenciamento da glicemia. 7h47. Tem também um novo medicamento aprovado para enxaqueca. A Anvisa também aprovou o medicamento oral para a prevenção a esta doença, o Aquipta. A base do atogepano, gente, é indicado para adultos e tem pelo menos 4 episódios de enxaqueca, né? Se as pessoas têm pelo menos 4 episódios de enxaqueca por mês, elas podem usar essa substância, que atua bloqueando uma via envolvida na transmissão da dor e também ajuda a prevenir o surgimento das crises. Segundo estudos, o medicamento consegue reduzir de forma significativa o número de dias de enxaqueca ao longo do mês. A Anvisa destaca que esse princípio ativo amplia as opções de tratamento porque atua diretamente em mecanismos relacionados à doença. A enxaqueca provoca crises recorrentes de dor de cabeça, de intensidade moderada e grave e pode vir acompanhada de náuseas, vômitos e sensibilidade à luz e ao som. A doença atinge cerca de 15% da população mundial. Aí também mais uma boa notícia para as pessoas, né, com a aprovação desse novo medicamento. E você pode participar conosco pelo nosso WhatsApp 3331-756-DDD41. 3331-7551-DDD41. Você pode participar, mandar sua mensagem como o Luiz Guilherme, que nos dá um bom dia. Ele fala assim: para hoje, que o nosso dia seja orientado, protegido e abençoado por Deus. Gratidão por mais um dia. Feliz quarta-feira. Muito obrigado, viu, Luiz Guilherme, pela sua mensagem, pelo seu carinho. Quem também nos dá o bom dia é o João, do bairro Cachoeira. Ele nos manda um ótimo dia. Muito obrigado também pela sua participação. Quem também está aqui com a gente é o José Francisco, que nos deseja uma abençoada quarta-feira. Nosso número é o 3331-756-DDD41. Mande sua mensagem para o nosso WhatsApp e interaja conosco. 7 horas e 49 minutos. E olha só, oportunidade aí para os jovens aqui na capital. O Centro Juvenil de Artes Plásticas abre inscrições para oficinas gratuitas de moda e cinema. Gabriel Ramos tem as informações.
1: O Centro Juvenil de Artes Plásticas recebe até o próximo dia 15 inscrições para novas turmas da instituição. A oficina de moda para adolescentes, moda, criatividade, identidade e expressão artística é destinada a jovens de 13 a 17 anos, onde os participantes vão vivenciar os bastidores do mercado da moda. Já a oficina Adolescência em Cena, oficina de curta e animação é voltada para adolescentes entre 14 e 17 anos. A proposta é sensibilizar os estudantes sobre a linguagem cinematográfica. O responsável pelo adolescente deve fazer a matrícula no SEJAP, na rua Matheus Leme, número 56, no centro de Curitiba.
0: Faz 15 graus neste momento na capital paranaense. E a Fundação de Ação Social de Curitiba fornece 3.910 refeições por dia para pessoas acolhidas em 21 unidades, além dos 3 centros POP, que atendem a população em situação de rua. Antes de chegar à mesa, os alimentos passam por planejamento de cardápios, avaliação nutricional, análise de amostras, fiscalização e controle de qualidade. Uma nutricionista acompanha todo o processo, desde a escolha dos produtos até a definição das quantidades. Nas marmitas, o cardápio inclui arroz, feijão, 2 acompanhamentos, preferencialmente com legumes ou saladas, além de proteínas, sobremesa e suco. Os alimentos também passam por análises sensoriais para verificar características como sabor, textura e qualidade. A proposta é garantir não apenas uma refeição suficiente e equilibrada, mas também uma alimentação que contribua para o acolhimento e cuidado com as pessoas em situação de vulnerabilidade. 7 horas e 52 minutos. A Pontifícia Universidade Católica do Paraná, PUC Paraná, realiza a partir de amanhã, quinta-feira, a Feira Planeta PUC Paraná, voltada para estudantes que estão escolhendo uma profissão e também para familiares e outras pessoas interessadas em conhecer os cursos da universidade. A programação segue até sábado, dia 12, no campus Prado Velho. Na quinta e sexta, a feira funciona do meio-dia às 18h. No sábado, o atendimento será das 9h à 1h. O público pode participar de oficinas práticas, conversas com os professores e estudantes, conhecer laboratórios e estruturas, né, outros espaços também da universidade e tirar dúvidas sobre os cursos, bolsas e financiamentos. A programação também inclui atividades interativas, experiências relacionadas a diferentes áreas profissionais. A entrada é de graça. Todos os detalhes estão disponíveis no site da PUC Paraná. 7h53. Música. E a chuva muda o atendimento do Castra Pet em Paranaguá. Por causa da chuva, os atendimentos do programa terão outro endereço. Os procedimentos ocorrem no Instituto Água e Terra, o IAT, no Centro Histórico, até sábado. A mudança tem como objetivo garantir a realização de cirurgias gratuitas para cães e gatos, mesmo com a instabilidade do tempo. O atendimento é feito das 8 da manhã às 2 da tarde, na rua Benjamin Constant, número 277. As inscrições regulares já terminaram, mas ainda há vagas para cães machos. O tutor precisa comparecer ao local com o animal, documento ou foto e comprovante de residência. Para cadelas e gatos, machos ou fêmeas, as vagas estão esgotadas, mas ainda é possível entrar em lista de espera. O programa também oferece vacinação, microchipagem e orientações sobre os cuidados com os animais. Então, se você é de Paranaguá, aqui no litoral, você pode levar, né, o seu animal na rua Benjamin Constant, número 277, no Instituto Água e Terra, para fazer os serviços do Castra Pet. 7h54. E até 100 pequenos negócios de Curitiba e da região metropolitana podem passar a participar da Feira de Empreendedores do Vale do Pinhão, que será realizada em outubro no Museu Oscar Niemeyer. O evento ocorre nos dias 16 e 17. Vai ter espaços gratuitos para empreendedores que vão apresentar ou vender seus produtos diretamente aos consumidores. As inscrições são gratuitas e ficam abertas até o dia 30 de setembro. Para participar, as MEIs, micro e pequenas empresas, empresas de pequeno porte que tenham sede em Curitiba ou aqui na região metropolitana e que tenham participado neste ano de pelo menos uma ação, capacitação ou programa da Agência Curitiba. Esses são aí os critérios. A feira vai reunir negócio de áreas como vestuário, artesanato, cosmético, alimentos, produtos naturais, itens personalizados e outros segmentos. A seleção não será feita por ordem de inscrição, mas pelos critérios previstos no edital. A iniciativa busca aproximar os pequenos negócios dos consumidores, trazendo oportunidades de venda, divulgação de novos contatos comerciais e movimentando todo o ecossistema produtivo e os pequenos negócios. São 7h56. E Araucária promove em 26 de setembro a 19ª Caminhada da Natureza em uma edição noturna pelo Circuito Capinzal. O percurso terá 13 quilômetros e vai permitir aos participantes conhecer a região rural durante a noite, com a paisagem de uma noite de lua cheia. A concentração começa às 5h30 da tarde, com largada às 6h no Capinzal. A atividade é organizada pela Secretaria Municipal de Cultura e Turismo, em parceria com o IDR Paraná, o Escritório de Desenvolvimento Rural. Para participar, é preciso fazer inscrição antecipada e doar 1 quilo de alimento. A recomendação é usar roupas e calçados adequados para a caminhada e levar uma lanterna, já que o percurso será realizado à noite. A caminhada é uma opção de lazer ao ar livre, que reúne atividade física, contato com a natureza e as paisagens da área rural de Araucária. Muito bacana, fica aí a dica, então, O evento vai ser realizado em Araucária, 19ª Caminhada da Natureza, no dia 26 de setembro. Fica a dica. 7 horas e 57 minutos, 7h57.
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0: E olha só, o Balé Teatro Guaíra se apresenta em São Paulo, na 8ª edição da Semana Paulista de Dança. Gustavo Vaz chega com os detalhes.
3: O Balé Teatro Guaíra vai participar da 8ª edição da Semana Paulista de Dança, promovida pelo MASP, o Museu de Arte de São Paulo, Assis Chateaubriand, na capital paulista. O evento acontece entre os próximos dias 16 e 20, com uma programação que reúne diversas companhias e artistas com diferentes trajetórias. O Balé Teatro Guaíra fecha a programação levando nos dias 19 e 20 as três coreografias que compõem o programa Tempo de Movimento. Todas as apresentações do evento são gratuitas. Em um dos espaços culturais mais emblemáticos do Brasil, o Balé Teatro Guaíra apresenta um espetáculo desenvolvido a partir da relação entre a dança e a música clássica.
0: E falando ainda de cultura, o Museu de Arte da UFPR, o MUSA, abre amanhã aqui em Curitiba a exposição gratuita Hoje é Dia de Praia, do artista visual Idris Galvão. A abertura ocorre a partir das 18h e a mostra fica em cartaz até 6 de novembro, com entrada livre. A exposição reúne obras que refletem sobre convivência, afeto, liberdade e as memórias construídas no litoral. Para criar os trabalhos, o artista utiliza objetos do cotidiano, como toalhas, esteiras, cangas, embalagens e caixas de isopor, além de materiais coletados na praia. A proposta é transformar esses elementos, que normalmente têm uma função prática, em objetos de arte. A mostra também reúne registros da família do artista, imagens de corpos anônimos em uma reflexão sobre encontro, afastamentos e relações humanas. O MUSA fica na rua 15 de novembro, número 695, no centro. A visitação é de segunda a sexta-feira, das 9 da manhã ao meio-dia e da 1 às 6 da tarde. E assim, gente, nós encerramos mais uma edição do Paraná Agora. Lembramos que você fica muito bem informado ao longo da nossa programação. E amanhã nós voltamos com mais uma edição às 7h30 da manhã, na 97.1 FM, na M630. Às 11h30 da manhã eu te encontro também na TV Paranaturismo, no Paraná Agora, segunda edição. E também amanhã, eu e Juliana Takaoka trazemos para você as principais notícias da manhã, também na tela da TV, a partir das 7 da manhã. E a gente encerra essa edição fazendo uma homenagem. 9 de setembro, gente, é o Dia do Médico Veterinário. Então, parabéns aí a todos esses profissionais que fazem diferença, que cuidam dos animais de estimação e que fazem aí, né, um ato de amor tão grandioso, né, para os animais de estimação, em situação de vulnerabilidade. E é isso. Muito obrigado e parabéns a esses profissionais. Um ótimo dia para você.
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8: O sucesso dessa ação, entretanto, exige a resposta às seguintes indagações acerca das lesões sofridas.
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8: 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Se a lesão estava fora da regra esportiva, tem comportamento ilícito do agressor, passivo de uma ação de responsabilidade civil, assim como de uma ação penal pela prática do crime de lesão corporal dolosa ou culposa, a depender da intenção do agressor. 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
7: Bom dia, bom dia, bom dia, Curitiba. Que alegria, estamos juntos em mais uma manhã. Está começando mais uma manhã educativa. É hora de acordar, porque eu tenho uma notícia maravilhosa para você que ainda está com aquela carinha de segunda-feira, depois desse feriadão prolongado. Deixa eu te contar que hoje é quarta-feira. Olha só que maravilha. A gente passou da metade da semana, ou seja, o fim de semana já está mais perto hoje do que estava ontem. E isso, meus amigos, é motivo suficiente para a gente começar o dia sorrindo. Tá friozinho? Tá. Tá chovendo? Tá. Mas o céu resolveu ficar cinza, mas a gente sabe que o nosso astral não vai acompanhar esse clima. Hoje é dia de colocar energia boa.
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0: Estamos começando o programa William Barbosa, estamos começando o programa do seu amigo do rádio e começamos com a nossa lição de vida, né? E hoje eu vou tocar num assunto muito interessante, né? Aliás, na verdade, seria um puxão de orelha com muito carinho, de repente em mim, em você, enfim, você que me proporciona aí muitas alegrias, me acompanhando aqui na nossa Curitiba, acompanhando o programa William Barbosa na grande região metropolitana de Curitiba, acompanhando o William Barbosa por todo o Paraná e por todo o Brasil. E eu agradeço mais uma vez a nossa grande audiência online por todo o país, né? Abraçando vocês de norte a sul, leste a oeste desse nosso imenso Brasil. Ademar Marques na mesa de som, na sonoplastia conosco. Bom dia, Ademar.
1: Bom dia a você, William Barbosa. Bom dia a toda a nossa equipe de trabalho, aos ouvintes. Estamos chegando nesta manhã gostosa para mais um show matinal do seu lado até o meio-dia, William.
0: Com muito carinho, vamos juntos até o meio-dia. E como eu disse, a nossa lição de vida de hoje é um puxão de orelha com muito carinho. Eu quero falar sobre dois tipos de gente que existe no mundo. O primeiro tipo é aquele que só reclama, né? Nada está bom para essa pessoa. Se está sol, reclama que está quente demais. Se está chovendo, reclama que não pode sair. Se está trabalhando, reclama que está cansado. Se está de folga, reclama que está sem dinheiro. Esse tipo de gente reclama da mulher, reclama do marido, reclama do patrão, reclama do governo, reclama da comida, reclama do colega de trabalho, reclama da vida. Tudo está ruim, tudo está difícil. Tudo é culpa dos outros. E você já reparou, ouvintes do programa William Barbosa, você já reparou? Quem só reclama, a pessoa que só reclama, ela nunca faz nada para mudar. Você já prestou atenção nisso? A pessoa reclama que está gorda, mas não fecha a boca, né? A pessoa reclama que está sem dinheiro, mas não levanta cedo para procurar, né? Reclama que ninguém gosta dela, mas ela mesma não gosta de ninguém. Oh, meu Deus do céu, dai-me força. Ouvintes do programa William Barbosa, reclamar é fácil, gente. Difícil é ter atitude. A reclamação é como uma cadeira de balanço, né? Ela te dá a sensação de que está fazendo alguma coisa, mas não te leva a lugar nenhum. Porque você fica balançando, balançando e continua no mesmo lugar, né? Continua no mesmo lugar. Agora eu queria falar também do segundo tipo de gente. Atenção, ouvintes do programa William Barbosa, a esse segundo tipo é o tipo que me emociona, é o tipo que eu procuro me inspirar, é o tipo que eu procuro seguir, é o tipo que me dá orgulho de ser radialista, inclusive. É a gente que supera. Eu vou dizer uma coisa para vocês, eu conheço gente que perdeu tudo e não perdeu a fé. Ao longo da minha vida profissional, pessoal, conheço mãe que cria 3 filhos sozinha, trabalhando de diarista, e ainda sorri. Conheço homem que sofreu acidente, perdeu a perna e hoje trabalha mais do que quem tem 2. Conheço gente que foi traída, humilhada, pisada e ao invés de ficar reclamando, levantou a cabeça e recomeçou. Essa gente não reclama. Essa gente supera. Qual é a diferença, ouvintes do programa William Barbosa? Eu volto a repetir, eu conheci pessoas assim, faltando uma perna, faltando um braço, ou faltando 2 pernas, faltando 2 braços. e a pessoa sorri, a pessoa continua acreditando que existe um ser superior chamado Deus que zela por ela. E os reclamões estão por aí, né? Mas essa pessoa que levanta a cabeça, que recomeça, essa gente não reclama, essa gente supera. Qual é a diferença? Atenção, ouvintes do programa William Barbosa. O reclamão, o que que ele faz? Ele olha para o problema e diz: por que isso aconteceu comigo? É mais ou menos assim. Quem supera, olha para o problema, olha para o problema e diz: o que eu vou fazer com isso que aconteceu comigo? O reclamão pergunta: por que eu? Você concorda que é mais ou menos assim, meu caro Ademar Marques?
1: Sempre foi assim, William. Infelizmente, viu, o reclamão, ele faz questão de provar para todo mundo que ele está infeliz.
0: Aí é: por que eu? Quem supera diz, gente, a pessoa que supera, ela diz assim, ó: vai ter que ser eu mesmo, ou eu mesma. Então deixa eu te contar uma pequena história real. Um fazendeiro tinha dois cavalos. Um dia, um cavalo caiu num buraco fundo, um poço seco. O fazendeiro olhou e pensou: esse cavalo já está velho, o poço já está seco mesmo, eu vou enterrar os dois. E começou a jogar terra no buraco. No começo, o cavalo ficou desesperado, né? Relinchou, achou que ia morrer. Mas, de repente, o cavalo percebeu uma coisa. Toda vez que jogavam terra nas costas dele, ele sacudia a terra e pisava em cima. Pisava em cima da terra. É. Jogavam mais terra, ele sacudia e pisava em cima. Mais terra, ele sacudia e pisava em cima. E quanto mais terra jogavam para enterrar ele, mais alto ele ficava. Até que ele conseguiu sair do buraco. Então, gente, ouvintes do programa William Barbosa, essa é a sua vida. Muitas vezes vão jogar terra em você, vão jogar crítica, vão jogar inveja, vão jogar boleto, vão te sabotar. Doença, traição, desemprego, vão jogar terra para te enterrar. Quem só reclama fica parado e deixa a terra cobrir, né? Agora, quem supera, bicho, sacode a terra e usa ela como degrau para subir. Então, a nossa lição de vida de hoje aqui do programa William Barbosa é mais ou menos assim. Para de reclamar, pô, da terra que jogaram em você e começa a usar ela para sair do buraco. Você está vivo, você está me ouvindo agora. Enquanto tem vida, tem jeito. Para de falar: eu não consigo. Começa a falar: eu vou tentar mais uma vez. Para de falar: ninguém me ajuda. Começa a falar: eu vou fazer a minha parte. Para de olhar para o que te falta e começa a agradecer pelo que você tem. Tem gente que não tem as duas pernas e está correndo atrás do sonho, cara. E você que tem tudo está sentado reclamando? Então hoje eu te desafio, fica 24 horas, pelo amor de Deus, sem reclamar, viu, reclamão? Só agradece. Agradece a comida, mesmo que seja simples. E o que mais me deixa a pé da vida, Ademar e ouvintes do programa William Barbosa, é que tem gente que diz que faz 5, 6 orações no dia, né? Ora, saiu dali, está falando mal dos outros, está criticando, está se sentindo isso, sentindo aquilo. Então por que que você reza? Por que que você ora? Você é muito cara de pau, velho. Sai dessa vida enquanto é tempo. Coisa gostosa é a gente agradecer a Deus sempre. Abri os olhos, enxerguei, estou caminhando, estou andando e eu vou para a luta. É mais ou menos assim, seu Ademar. Agradece o trabalho, mesmo que seja pesado. Agradece a saúde. Ouvintes do programa William Barbosa, mesmo que tenha uma dorzinha aqui e ali, todos nós temos. Você vai ver que quando você para de reclamar, a vida começa a mudar. Eu vou dizer uma coisa para vocês. Porque Deus não aguenta mais gente chorona, bicho. Deus nunca foi covarde. Deus é justo. O senhor que conhece um pouquinho aí da Bíblia, Deus é justo.
1: É justo e é fiel, né?
0: Deus ajuda quem levanta e vai à luta. Hoje o dia está difícil. Sacode a poeira e pisa em cima, velho. Amanhã vai estar melhor, porque os reclamões contam a sua história, mas os que superam, eles fazem a história. Então, fica com Deus, você que é ouvinte aqui do programa William Barbosa, desculpa, né, o desabafo com relação a esse assunto, e bora superar, não é assim que a gente fala, bora superar? Né?
1: Bora lá.
0: Reclamar não paga a conta, viu, reclamão, reclamona. Agora é o seguinte, eu vou colocar no ar aqui, eu vi recentemente um vídeo. Gente, eu sempre digo aqui, eu sou um cara que eu não choro fácil, mas eu fiquei tão emocionado com o depoimento desse camarada. Ele, se não me engano, ele tem uma doença chamada AMI. Essa doença, ela é complicada, né? Atrofia muscular espinhal, significa AMI. É uma doença genética rara e degenerativa que afeta os neurônios motores da medula espinhal. Agora, olha só o que é um cara positivo, o que é um cara que não é reclamão. Olha aonde chegou esse camarada que vai falar aqui agora. Põe no ar.
2: O que você faz da vida?
3: Eu sou morto-vivo. Eu tô vivo, mas eu tô trancado dentro de um caixão, que é o meu próprio corpo. Eu sou movimento do pescoço para cima e a ponta dos dedos.
2: O senhor nasceu com alguma doença, algo do tipo?
3: Isso mesmo, eu nasci com AMI, atrofia muscular espinhal. É a segunda doença que mais mata crianças até os 5 anos de idade. Nasci com ela. Sou o terceiro filho a nascer com a mesma doença, do mesmo casal. Infelizmente, meus irmãos faleceram. A expectativa de vida é de 5 anos só.
2: Como é viver a sua vida no dia a dia?
3: Você talvez fez uma série de coisas hoje que você nem percebeu. Por exemplo, você acordou, escovou seu dente, tomou seu café, tomou banho, se limpou. Tudo isso você fez sem precisar de absolutamente ninguém. Agora, quer saber como é minha vida? Imagine fazendo tudo isso com outras pessoas fazendo por você. Às vezes eu tô com sede, tem um copo com água ali, mas eu não consigo pegar. Alguém tem que vir pôr água na minha boca.
2: Onde você arrumou tanta força para continuar e ser essa pessoa alegre que você é?
3: Eu acredito que essa força ela vem do alto. O Pai do Céu dá forças pra gente. Ele vai nos ensinando, vai nos aperfeiçoando e mostrando que a gente é capaz. Basta a gente querer. Tem muita gente reclamando de tudo na vida, mas quando na verdade só tinha que ser um pouquinho mais grato, sabe?
2: Como que é a sua vida, meu amigo? O que o senhor faz?
3: Eu atuo como advogado, conquistando melhorias, tratamentos para pacientes em todo o Brasil. Tive até um certo, vamos dizer, preconceito dentro de casa quando disse que queria cursar direito, né?
2: Por quê?
3: Meu pai disse que eu não era capaz. Falou assim, enxerga, moleque. Ele até me deu um presente. Ele comprou um espelho e me deu de presente e falou, se enxerga, você não vai conseguir, isso não é para você. Eu usei isso como combustível para chegar onde cheguei. 5 pós-graduações depois da faculdade, 1 mestrado, 1 doutorado, foram mais de 3 bilhões de reais em tratamentos garantidos para todos os pacientes em todo o Brasil.
2: Com 30 anos de idade, qual foi a maior lição sobre a vida que você aprendeu?
3: Que a desculpa é o analgésico que alivia a dor do fracassado. Toda vez que você encontrar alguém que é bom e dá desculpa, pode ter certeza, essa pessoa não é boa mais nada.
2: Que conselho você deixa para os jovens que têm tudo e estão desanimados?
3: E para você que tem tudo na mão e que baixa a cabeça e fala, ah, eu não posso, eu não consigo, se enxerga, você pode muito mais.

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1: E no Fala Doutor, mais uma vez, o Dr. Roberto Iano, que é cardiologista, especialista em marca-passos. Ele vai falar sobre um assunto interessante e um medicamento que muita gente toma, né? E ele diz assim, o que acontece no seu corpo quando você toma metformina, ou conhecida como glifage também, todo dia, né? Então, atenção aí quem se trata com esse medicamento. Vamos ouvir o que, que o Dr. Roberto Iano tem para falar sobre a pessoa, ou o que, que acontece no corpo quando você toma metformina ou glifage todo dia. Diz aí, Dr. Roberto.
2: Olá, pessoal, tudo bem? Existe uma boa chance de você estar tomando a metformina do jeito errado e jogando metade do efeito fora, todo santo dia e sem perceber. Ele é um dos remédios mais vendidos no Brasil. São milhões de pessoas tomando esse comprimidinho branco no automático todas as manhãs. Só que quase ninguém sabe o que, que ele está fazendo lá dentro do seu corpo. E é exatamente aí que mora o problema. Hoje eu vou te mostrar passo a passo o que, que a metformina faz no seu corpo, o que, que ela melhora de verdade, o que, que você precisa vigiar, e um efeito que assusta muita gente, mas que virou justamente o motivo de tanta gente querer tomar. E fica comigo até o final, porque o último tópico eu vou te contar uma coisa sobre o horário de tomar a metformina que muda completamente o resultado. Muita gente toma no momento errado e joga metade do efeito no lixo e nem desconfia. Sou o Dr. Roberto Iano, cardiologista, médico aqui em Indaiatuba. Pessoal, eu faço atendimento cardiológico aqui na Clínica Iano, mas atendo também todo o Brasil via telemedicina. Vamos lá? O que ela faz de verdade no seu corpo? A primeira coisa que você precisa entender é que a metformina não funciona do jeito que a maioria imagina. Muita gente acha que ela força o pâncreas a soltar mais insulina. Isso está errado. Quem faz isso são os outros remédios. A metformina age de um jeito mais inteligente e o principal alvo dela é o teu fígado. Durante o dia, principalmente ali de madrugada, o teu fígado fabrica açúcar e joga no sangue. Na pessoa com diabetes, esse fígado trabalha demais. Ele produz glicose em excesso o tempo todo. E é por isso que muita gente acorda com açúcar alto de manhã, mesmo sem ter comido nada durante a noite. A metformina entra exatamente aí. Ela freia a produção exagerada de açúcar pelo fígado. A metformina também deixa o teu corpo mais sensível à insulina. Traduzindo, a insulina que você já tem passa a funcionar melhor e o açúcar consegue entrar nas células em vez de ficar sobrando em excesso ali no sangue. E ela age também no teu intestino. Muda a forma como o intestino absorve a glicose e conversa com as bactérias boas que estão ali dentro. Tudo isso ativa uma espécie de interruptor de energia ali das suas células que ajuda o corpo a usar o açúcar de forma mais eficiente. E tem um ponto que faz toda a diferença na segurança dela. Como a metformina não obriga o pâncreas a soltar mais insulina, ela sozinha quase nunca derruba o açúcar a ponto de causar hipoglicemia. Isso é uma das grandes vantagens dela e um dos motivos dela ser tão segura e tão usada aí no mundo inteiro. Ou seja, ela organiza a bagunça sem o perigo de você ficar hipoglicêmico, muito além do açúcar no sangue. Se a metformina só servisse para baixar o açúcar, já seria um baita remédio. Mas ela age em outros locais também. Primeiro, no peso. A metformina não é remédio para emagrecer, mas ela costuma reduzir um pouco o apetite e ajuda a controlar aquela fome descontrolada ali por doce e carboidrato. Algumas pessoas, ao longo dos meses, perdem alguns quilos, principalmente aqui a gordura na barriga. Segunda, ela age no fígado gorduroso, aquela famosa gordura no fígado, que hoje atinge aí um monte de gente. Ela melhora quando o corpo fica mais sensível à insulina. Então a metformina, em alguns casos, pode ajudar a melhorar. Terceiro, e esse interessa muito as mulheres, na questão da síndrome dos ovários policísticos. A metformina ajuda a regular o ciclo, melhora a resistência à insulina, que está por trás ali do problema, e em muitos casos ajuda até na questão da fertilidade. E tem uma situação que pouca gente conhece, que é no pré-diabetes. Aquela pessoa que ainda não é diabética, mas já está ali no caminho, com açúcar começando a subir. Principalmente aquelas pessoas que já estão com a insulina ali mais alta. Em casos selecionados, a metformina ajuda a segurar essa progressão e evita então que o pré-diabetes vire um diabetes ali de fato. Quarta ação da metformina é no coração. Controlar bem o açúcar ao longo dos anos protege as suas artérias. E quem tem o diabetes controlado tem muito mais risco de infarto, AVC, insuficiência cardíaca. E a metformina usada de forma consistente faz parte dessa proteção, então, do teu sistema cardiovascular. Tem mais uma coisa que virou febre na internet, então eu vou comentar aqui. Nos últimos anos, muita gente começou a estudar a metformina como um possível remédio ligado à longevidade. A ideia é que ela estaria ligada ao envelhecimento mais saudável. Só que isso ainda está em estudo, pessoal. Não tem nada comprovado de que a metformina faça qualquer pessoa viver mais. Então não saia aí tomando metformina por conta própria, achando que é o segredo aí da juventude. Não é não? Mas o simples fato da ciência estar olhando ela com esse carinho já mostra o quanto esse remédio, quando bem indicado, ele é poderoso. Os efeitos colaterais. O efeito colateral mais comum da metformina, todo mundo que já tomou conhece. É no intestino. Enjoo, dor de barriga, gases, aquela diarreia chata ali que ocorre nos primeiros dias. Isso acontece principalmente no começo ou quando se aumenta a dose rápido demais. A maioria das pessoas tolera bem e o corpo se acostuma ali após algumas semanas de uso. E esse desconforto ele costuma desaparecer. Por isso que a gente costuma começar com uma dose mais baixa e vai aumentando aos poucos ali se necessário. Outro efeito colateral é a queda da vitamina B12, principalmente em quem toma muito tempo, que é a grande maioria. A falta de B12 pode causar formigamento nas mãos, nos pés, dormência, fraqueza, cansaço, até problemas de memória. E esses sintomas são iguais ao da própria neuropatia diabética. Então a pessoa acha que está piorando o diabetes, quando na verdade é uma simples falta ali de vitamina, causada pelo medicamento. É por isso que quem usa metformina há alguns anos deve dosar a vitamina B12 no sangue de tempos em tempos. É um exame barato e a correção é simples, mas quase ninguém pede. Então fica essa minha dica aí para vocês. E aí, falta eu desmontar dois medos que eu escuto o tempo todo aqui no consultório. Medo número 1, doutor, metformina faz mal pro rim. Presta atenção, não é metformina que estraga o teu rim. O que acontece é o contrário. Quando o rim está muito ruim, o corpo ele tem dificuldade de eliminar o remédio. Por isso que a gente ajusta ou suspende ali de acordo com o funcionamento do rim. Então cuidado é com o rim, não é o rim sofrendo por conta do remédio. Medo número 2, aquele efeito raro, chamado de acidose lática. É realmente raro, porém quando acontece ele é grave, pessoal. E ele quase só aparece em situações extremas. Rim muito comprometido, desidratação forte, infecção grave, excesso do álcool. Na pessoa saudável, tomando na dose certa, tomando do jeito certo, isso praticamente não acontece. Cuidados importantes para quem toma metformina. Então quer dizer que qualquer um aí pode sair tomando metformina? Não, pessoal. E aqui vão sinais de alerta. Primeiro cuidado, a função do rim. Antes de começar a tomar e depois de vez em quando é preciso avaliar como é que estão os teus rins com exames simples de sangue, como a creatinina, por exemplo, que estima a função renal. Se o rim estiver funcionando muito mal, a dose muda ou o remédio ele tem que ser trocado. Segundo cuidado é com relação aos exames que vão contraste. Vai fazer uma tomografia aí com contraste ou um cateterismo. Em muitos casos, a metformina é suspensa por alguns dias antes ali do exame. É uma medida de segurança para proteger os seus rins. Então sempre avisa a equipe que você toma ali, que você usa a metformina, quando for fazer um exame que vai contraste. Terceiro, o álcool. Beber muito, de forma pesada, junto com a metformina, aumenta o risco de acidose lática, além de piorar a tua glicose. Então, moderação sempre. Quarto cuidado, quando você está doente. Uma infecção forte, principalmente ali com vômito, diarreia, febre alta, desidratação. Às vezes a orientação é até pausar a metformina por alguns dias, porque nesses dias o corpo está desidratado e é aí que mora o risco. Mas claro, só suspenda depois de conversar com o teu médico. Na maioria das infecções, não é necessário suspender. E quinto, um recado importante, a metformina, pessoal, é um remédio para quem tem diabetes do tipo 2 e de algumas situações específicas. Então ele não é um suplemento para você tomar e por conta própria. Cada corpo é um corpo, cada dose tem um motivo. E se você chegou até aqui, é porque já entendeu que esse remédio é poderoso, seguro, mas exige respeito e acompanhamento. Agora sim, vamos falar da questão do horário de tomar a medicação. O horário que muda tudo. Lembra que eu te falei que tem muita gente que toma metformina no momento errado e perde ali muita parte do efeito por conta disso? É mais simples de resolver do que parece. A primeira regra de ouro, toma metformina junto ou logo após a refeição, nunca de estômago vazio. Por que isso? Porque tomar ele com comida reduz drasticamente aquele enjoo, aquela dor de barriga que faz tanta gente desistir do remédio. Só esse detalhe já resolve boa parte dos efeitos colaterais que espantam as pessoas ali nas primeiras semanas. Segunda regra, e aqui está o pulo do gato, existe a metformina comum e existe a metformina de liberação prolongada, aquela que costuma vir escrito XR. A comum, muitas vezes, é dividida em duas, três tomadas. Aí você tem que tomar no café da manhã, no almoço, na janta. Já a de liberação prolongada, em muitos casos, ela pode ser tomada até uma vez por dia. E geralmente à noite, ali, junto com o jantar. E tomando essa versão certa, então, à noite, o remédio trabalha exatamente durante a madrugada, brecando a fábrica de açúcar bem na hora ali que ela mais dispara. Resultado? Você acorda com a glicose muito mais controlada. Então, o mesmo remédio, na mesma dose, mas no horário certo, trabalhando enquanto você dorme. Então, você viu que às vezes aí uma simples mudança de horário muda todo o jogo. Mas é claro, mais uma vez, quem vai decidir o horário é você junto com o teu médico. E a versão prolongada, ele tem mais dois detalhes aí que eu preciso contar para vocês. Um, o comprimido XR, ele não pode ser partido, esmagado, mastigado, porque ele foi feito para liberar o remédio ali devagar. E quebrar isso, então, estraga o mecanismo. Dois, é normal com a versão XR você enxergar que parece ser o comprimido inteiro aí saindo nas fezes. Não se assusta com isso. É só a casquinha vazia dela, porque o remédio já foi absorvido lá dentro. E por último, tenha constância. Metformina não é remédio de tomar só quando você lembra ou só quando o açúcar deu alto ali no aparelho. O poder dela está no uso todo dia, no mesmo ritmo, construindo proteção do teu coração e para os seus vasos ao longo dos anos. Faça isso e você vai extrair o máximo de um dos melhores e mais estudados remédios da história da medicina. Cuida do teu diabetes. Isso vai fazer uma enorme diferença. Eu vou ficando por aqui. O recado de hoje é esse. Um grande abraço e até a próxima.
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1: Estamos iniciando a sessão contra ou a favor e vamos cumprimentando aqui todos os nossos colegas, amigos aqui de trabalho. Nivaldo Walter, bom dia, bom dia.
2: Muito bom dia a você, William Barbosa, bom dia, Ademar Marques, bom dia, Evilásio Júnior, bom dia, DG, bom dia aos amigos e às amigas que acompanham o seu programa nesta manhã chuvosa de quarta-feira. Tive de esperar passar a chuva para descer do carro, uma chuva forte, uma chuva que sabe que eu não posso... Eu tô meio resfriado, né? Então, pegar uma chuva ferrou, né? Complica.
1: E frio também?
2: Frio, não tá tão frio, não.
1: Tá legal, né?
2: Por isso que tá chovendo e tende a continuar hoje o dia todo. Mas estamos aí, tocando o arco, William.
1: É isso aí. Evilásio Júnior, bom dia, bom dia.
3: Bom dia a você, William. Bom dia a todos os colegas de trabalho, os ouvintes da nossa educativa, amigas e amigos que estão sintonizados no AM630, aplicativos pelo Paraná, Brasil e pelo mundo, acompanhando o programa do Amigo do Rádio, o programa William Barbosa. Bom dia todo especial hoje para duas pessoas. Primeiro, Anselmo Guedes, cronista esportivo, grande profissional, repórter de excelente qualidade, estatístico e principalmente preciso nas informações. Está de aniversário hoje, parabéns, felicidades, muitos anos de vida. Deus o abençoe, Nossa Senhora o proteja, o nosso anjo da guarda ligue e ampare sempre, meu amigo Anselmo Guedes. E o segundo é o príncipe da música sertaneja, o cantor Daniel, que hoje está também completando idade nova. Parabéns ao Daniel, que faz um grande trabalho e que me surpreendeu ao revelar para o Brasil que ele praticamente adotou a filha do João Paulo quando da passagem do João Paulo que deixou o mundo. Ele acabou adotando a sua terceira filha. Ele que tinha na oportunidade duas, acabou adotando a filha do João Paulo e depois veio a terceira filha. Hoje ele tem quatro filhas, três de sangue e uma adotiva que é a filha do João Paulo. Então parabéns e belo exemplo. Que Deus o abençoe sempre, meu amigo Daniel.
1: EDG, bom dia, bom dia.
4: Bom dia, seu William. Bom dia aos companheiros de trabalho. Muita chuva. Tem gente que não está nem conseguindo falar porque chegou na madrugada em casa, bateu na porta e disse: Mariquinha, abra a porta. Ela disse: eu não abro, não. Ai, sabe? Assim. Aí ele dormiu na chuva, então está rouco, está com dor no corpo. Nós vamos depois dar uma injeção para você, tá? Fica sossegadinho, tá bom?
1: Como é que o pessoal falava antigamente? Os nossos pais? Ninguém mandou você não estudar, né?
5: Verdade. Tá aí, agora aguente.
1: Aguente. Curto e grosso, não quero nenhum discurso de ninguém aqui.
4: Sim,
1: você,
4: senhor,
1: conheceu alguém que tinha ou tem amante, o Ademar?
5: Conheci várias pessoas.
1: Várias?
5: Várias pessoas.
1: É mesmo, cara?
5: Conheci.
1: Existe isso?
5: Existe. É uma coisa muito comum.
4: É.
1: Certo.
5: Comum para quem gosta, né? Eu já não sou muito chegado, não.
1: Uhum. Tá certo. E nem pode, né, bicho?
5: É, nem devo, né?
1: É, conhece também, não precisa entrar em detalhes.
4: Soube naquela época, não muito.
1: 1900 antigamente?
4: Isso.
1: Hoje não tem mais, né?
4: Hoje não. Hoje não tem mais. Só um pouco só.
1: Uh-huh. É, Nivaldo Walter.
2: Conheço.
1: Conhece. Até hoje?
2: Até hoje.
1: Evilásio Júnior.
3: Quantas pessoas você quer saber?
1: Depende.
3: Mais de 10? Menos de 10?
1: Aí é um problema do senhor.
3: Não, não é meu. É das pessoas que fazem isso.
1: Não, mas você perguntou mais de 10, mais de 20. Eu falei, você conhece alguém que...
3: E muitas.
1: Então tá. Bom, essa manchete chama a atenção. Coloca a mulher no ar aí.
6: Sou amante de um homem casado há 25 anos e ele nunca me assumiu. Eu dei 25 anos da minha vida para um homem que sempre dizia que um dia ficaria comigo. Hoje eu tenho 55 anos e esse um dia nunca chegou. O pior é que nós tivemos dois filhos juntos e mesmo assim eu continuei sendo a mulher que precisava ficar escondida.
1: Bom, então vamos à história completa aí dessa pessoa, né, que... 25 anos, bicho. E o cara não largou da esposa, levando as duas.
5: Praticamente a metade da vida dela, né?
1: Bota no ar aí.
6: Eu me chamo Sônia, tenho 55 anos e sou amante de um homem casado há 25 anos. Isso mesmo. 25 anos. Quando tudo começou, eu tinha 30 anos. Era cheia de sonhos, tinha vontade de viver, acreditava que o amor podia vencer qualquer coisa. Ele era casado, mas dizia que o casamento dele era só de aparência, falava que ele e a esposa dormiam em quartos separados e que só faltava coragem para colocar um ponto final naquela história. E eu acreditei. Eu achava que era questão de tempo até que ele se separar e ficar comigo de verdade, né? Só que o tempo passou e ele nunca ficou. No começo, tudo era muito intenso. Ele me fazia sentir muito especial. Dizia que me amava, fazia planos comigo. Prometia que um dia tudo isso ia se resolver. E eu vivia esperando esse dia chegar. Só que os anos começaram a passar. E eu percebi que a minha vida não saía do lugar. Enquanto ele voltava para casa, para a esposa, para os jantares, para os natais, com os filhos, eu ficava sozinha. Em 25 anos eu nunca passei um Natal com ele. Todo fim de ano era a mesma coisa. Eu via as pessoas com a família reunida e ficava olhando para o celular esperando uma mensagem dele. Às vezes nem a mensagem vinha. Eu tentei me afastar várias vezes, juro que eu tentei. Mas ele sempre voltava dizendo que não conseguia viver sem mim, que eu era o amor da vida dele. E aí eu cedia de novo. E tem uma coisa que torna essa história ainda mais complicada. Nós tivemos 2 filhos. O primeiro nasceu 8 anos depois que a gente se conheceu, o segundo veio 5 anos depois. Ele nunca deixou faltar nada para eles. Pagava escola, plano de saúde, aluguel, ajudava em tudo. Mas meus filhos cresceram sem poder chamar o próprio pai de pai em público. Eles viam o pai chegar de vez em quando, sempre com pressa, olhando para os lados, com medo de alguém ver, sabe? E eu inventava desculpas quando eles perguntavam por que o pai não podia dormir na nossa casa. Enquanto isso, eu fui envelhecendo, esperando. Eu não podia postar uma foto com ele, não podia aparecer com ele em lugar nenhum. Quando a gente viajava, eram viagens rápidas de 2 dias no máximo, e sempre para lugares onde ninguém conhecia a gente. E ele dizia, é melhor assim, né? Eu não quero te expor, eu tô te protegendo, amor. Durante muito tempo eu acreditei nisso, até entender que ele não estava me protegendo. Ele estava protegendo a vida dele, protegendo a imagem dele. E eu era o segredo que precisava continuar escondido. Eu sempre fui vaidosa, sonhadora, cheia de vontade de viver, mas com o passar dos anos eu virei uma mulher cansada, sabe? Acostumada com migalhas. E toda vez que ele levantava e dizia, eu preciso ir para casa, eu respondia que eu entendia. Mas quando aquela porta fechava, eu chorava. E depois ele voltava carinhoso, fazia novas promessas e eu acreditava mais uma vez. E durante um tempo eu achei que ele deixaria a esposa quando os filhos crescessem. E os filhos cresceram. Depois ele disse que precisava esperar a filha se casar porque não queria causar um escândalo na família. Sempre aparecia uma nova desculpa, um novo problema. Eu sempre encontrava um motivo para acreditar. Por causa desse relacionamento eu perdi amigos, eu perdi oportunidades, deixei de conhecer outras pessoas. Tudo porque eu estava esperando um homem que nunca teve coragem de viver esse amor na frente de todo mundo. Hoje eu olho para trás e sinto raiva de mim mesma, sabe? Mas também sinto pena daquela mulher de 30 anos que acreditou em tudo. Porque eu amei de verdade. Só que hoje eu entendo uma coisa. Ele sempre teve uma casa, uma esposa, uma vida oficial. Eu era parte escondida. Hoje meus filhos cresceram, seguiram a vida deles e eu continuo aqui. Às vezes eu penso em terminar tudo e recomeçar, mas depois de 25 anos parece que eu não sei mais como sair. Ele virou um vício para mim. Mesmo sabendo que provavelmente nunca vai mudar, eu ainda atendo quando ele liga, eu ainda abro a porta quando ele aparece. Eu sei que muita gente vai dizer, mas você aceitou porque quis, né? Eu sei que eu aceitei porque eu quis. Só que quanto mais o tempo passava, mais difícil parecia sair. E talvez o que mais tenha me prendido seja o fato de ele nunca ter sido um homem ruim comigo. Ele sempre foi muito carinhoso, atencioso, presente dentro do que ele podia. Se tivesse sido cruel, talvez tivesse sido mais fácil odiar e ir embora. Mas ele me dava amor. Só que foi um amor escondido, dividido e um amor covarde. Hoje eu tenho 55 anos. Foram 25 anos dedicados a um homem que nunca foi completamente meu. Se eu pudesse voltar aos meus 30 anos, eu teria ido embora na primeira vez que ele me disse, agora não dá. Porque o agora não dá virou 25 anos. Virou nunca vai dar. E hoje tem uma coisa que eu penso muito. Mesmo que ele aparecesse amanhã na minha porta e dissesse, eu me separei, agora a gente pode ficar juntos, eu nem sei se eu aceitaria, porque eu não seria mais a mesma coisa, sabe? Não seria mais a mesma coisa. O tempo levou muita coisa que existia entre a gente. Hoje sobrou cansaço, culpa, um amor que acabou virando um castigo. Eu queria saber como é acordar sem precisar esperar por alguém. Eu queria poder andar de mãos dadas com alguém na rua sem olhar para os lados. Eu queria saber como é ser escolhida sem precisar ficar escondida. Talvez eu ainda consiga viver isso. Eu cansei de me esconder. E se um dia ele ouvir essa história, eu queria que ele soubesse que aquilo que existe dentro de mim hoje já não é o mesmo amor de antes. É um vazio cheio de lembranças. Porque mesmo depois de tudo, uma parte de mim ainda sente falta dele. 25 anos não desaparecem de uma hora para outra, né? Eu me acostumei com ele. Eu me acostumei e não sei viver sem ele. Mas essa é a minha história.
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1: Bom, e a gente respeita, né, a vida de cada um é cada um, e você tem que se virar nos 30, né? Quem escolheu esse tipo de vida. Eu só vou lembrar aqui que um cantor famoso, amigo meu, uma ocasião, há muitos anos atrás, ele falou assim, William, você tem algum inimigo em Curitiba? Eu falei, não. Não, se você tiver algum inimigo, não precisa brigar com ele, não precisa tentar prejudicá-lo de maneira alguma. Arruma um amante para ele. E eu lembro até hoje, um cara famosíssimo aí. Ademar, como é que você vê? Porque a mulher está com 50 e poucos anos, 55, tem dois filhos, né? E, pelo que eu estou vendo, ela vai continuar levando essa vida aí.
5: É, primeiro, dona Sônia, aumenta o volume do rádio um pouquinho aí, porque eu vou te dizer uma coisa, doa quem doer. A pilantra aí na história foi a senhora, viu, dona Sônia? A pilantra aí foi a senhora, porque a senhora, em momento algum, citou aqui no teu depoimento, e eu acredito que durante esses 25 anos a senhora não pensou na situação da outra, porque a outra provavelmente sempre soube que era traída. E a senhora sempre soube que era a outra na vida do casal, e a senhora virou realmente um empecilho na felicidade de um casal, sabe? A senhora se envolveu com um homem sabendo que ele tinha uma esposa, mãe dos filhos dele. A senhora também viveu de uma forma competitiva com ela, também teve dois filhos com ele, com o mesmo homem, e o bonitão só por aqui, né? Ia correndo às pressas te ver, voltava a dormir com a outra, e a senhora dedicada a ele, torcendo para que ele se separasse, para que ele destruísse o lar dele e viesse morar com a senhora. Então, infelizmente, olha, a errada nessa história é a senhora. É isso que eu tinha para dizer.
1: Revilagem.
3: Quando se relaciona com alguém que já tem algum comprometimento, já mostra o caráter das pessoas. Quando as pessoas, elas buscam um relacionamento, seja ele qual for, seja de amizade ou de algum relacionamento amoroso, tem que ser transparente. Não tem uma música que é, eu acho que do João Mineiro e Marciano, Alma Transparente? Eu cheguei de Alma Transparente. Chico Rei Paraná, eu cheguei de Alma Transparente e só levei ferro. É bem isso mesmo. Ela colheu o que plantou. Ela não pôde colher abacaxi se ela plantou mandioca. Ela teve que colher a mandioca que ela plantou. E a mandioca, quando saiu da terra para ela, acabou sendo muito amarga. Não foi aquela mandioca saborosa que cozinhava bem. Amarga. Ela ficou agora com dois filhos, que com certeza o pai só vê quando quer e da maneira que quer. Não teve o amor, não teve o carinho. E isso tudo é o resultado de uma escolha que ela fez há 25 anos atrás. Ela está pagando o que ela fez e da maneira que ela fez. Sinto muito, mas ela está errada, e tenho certeza. É ele estralar os dedos, ela cai de 3-4 pés para cima dele para voltar com ele.
1: É DG.
4: Olha, a minha opinião é o seguinte, eu também não vou falar nada, porque o pessoal já falaram que eu tinha que falar. Os dois são sem vergonha, essa que é a verdade.
1: Os dois quem?
4: Os dois, tanto ele como ela, tudo sem vergonha, deviam de ter vergonha na cara, tá? E você que está ouvindo esse programa, tá? Ame a sua esposa, cuide da sua esposa. para que não haja esse tipo de coisa. A mulher só, o cara só foi arrumar amante lá porque provavelmente já não se vivia bem dentro de casa, porque o homem só vai procurar lá fora quando ele não tem dentro de casa. Eu sei que eu sou homem. Se negar, você sabe.
1: Não, eu não concordo com você. Eu concordo. Às vezes o cara tem dentro de casa.
4: Também discordo.
1: Não, não, não.
4: O senhor
1: não
4: concorda
1: não,
4: porque
1: não.
4: O senhor é solteiro que nem eu.
1: Não, mas não, então, o que eu lamento aí também nessa história toda é a mulher oficial dele.
4: Sim.
1: Quer dizer, com certeza ela sabe.
4: E outra coisa, ela sabia. Lógico que sabia.
1: Entendeu?
4: Claro que sabia. Se o cara chega ao ponto de ter dois filhos com outro relacionamento e a esposa em casa não vai saber, senhor, claro que sabe.
1: Larga.
4: Lógico.
1: O amor
4: e larga a mão também de ser sem vergonha os dois. Essa que é a verdade.
1: Nevaldo Walter, acalmando os ânimos aí dos exagerados, aí do seu exagerado.
2: Esta Sônia, então, ela é a pivô. Ela,
4: sem vergonha.
2: Ela é aquela
4: sem
2: que
4: vergonha.
2: Vai destruir
1: o microfone
2: uma
1: dele,
2: família.
1: Já falou demais, já.
2: Por mais demais. Que tenha dois filhos com ele, se haver a separação, ela é a culpada, porque ela se infiltrou. Né? Não, na realidade, né, ela seria amante dele, ambos, também ele é amante dela, então não tem meio tempo, não tem meio termo. Na realidade, se ele dizia assim, eu vou ficar com você, Sônia, ele deixa a família, deixa a mulher dele em casa. Sim. E vai conviver com ela. Só que com o passar do tempo, ele vai arrumar outra mulher e ela seria a mulher e a outra amante.
5: Safado, sempre safado.
2: Safado, canalha.
4: Sem vergonha,
2: sempre
4: sem vergonha.
2: Vai
1: e não vai mudar. E não,
2: não
1: vai
2: mudar.
1: Não vai mudar. Bom, sigamos. EDG, bom trabalho na sequência.
4: Obrigado.
1: Até
4: nós
1: o final
4: estamos por
1: de semana.
4: Aqui no plantão. Agora, você que tem amante, viu?
1: Presta atenção.
5: Deixa eu cortar o microfone dele.
2: Corta o microfone dele. Ele está falando e apontando para mim. Estou ferrado.
4: Até para você, você que está se entregando.
2: Eu já estou meio complicado. Ainda mais.
1: Tchau, EDG. Tchau. Evaldo volta, você volta às 5.
2: 5 da tarde, depois do programa do Tobias, temos ali o fim de tarde da Educativa. Das 5 às 6, depois vem a Regininha com clássicos da Educativa. Beleza, William?
1: Um grande abraço,
2: bom programa e excelente quarta.
1: Valeu. Depois do horário político, tem o esporte, Evilásio Júnior.
3: Repercutindo resultados de ontem na Sul-Americana, Libertadores de América, preparação da dupla Atletiba para o clássico do próximo dia 11, sexta-feira, 9 da noite, no Couto Pereira. O Paraná Clube em busca da terceira vitória nesta Copa Paraná, falando de Taça Paraná e recebendo o pessoal do Capão Raso, Esquadrão de Aço. Depois do horário político, antes do Chá com Pimenta, o Boeing 630, com o Educativo Esportivo a bordo, é no meu comando. Um grande abraço e bom programa, meu caro William Barbosa.
1: Legal. Ademar Marques, 14h, comanda o seu programa aqui na Educativa AM.
5: É isso mesmo, William Barbosa, só tocando modão no momento sertanejo. Um abraço.
1: E nesse clima, nesse ritmo, até ao meio-dia, alô Brasil, fica comigo.
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Estou te ouvindo aqui na minha casa. William Barbosa, estou te ouvindo no automóvel. William Barbosa, estou te ouvindo no trabalho. William Barbosa, daqui a pouco eu vou começar a te ouvir. Legal, legal, legal. Bom dia, bom dia, bom dia. Quero cumprimentar com muito carinho você, trabalhador, você, dona de casa, você, chefe de família. Quero cumprimentar você, que é motorista de aplicativo, né? Bom dia, bom dia, bom dia. Os taxistas, bom dia, bom dia. Bom dia para você que trabalha nos bares, restaurantes e lanchonetes. Muito bom dia, bom dia, bom dia. Bom dia para o pessoal da saúde. Com muito carinho aí para você que exerce essa profissão maravilhosa de médico, por exemplo, né? Os médicos, médicas, enfermeiros, enfermeiras, auxiliares de enfermagens, muito bom dia. Para você nas clínicas, nos consultórios, nos hospitais da vida, bom dia, bom dia, bom dia. Para você que trabalha nos hotéis também, bom dia, nos escritórios, bom dia, bom dia, bom dia. Para você que é um pequeno empresário, um grande empresário, muito bom dia. Para você que é vendedor ambulante, bom dia, bom dia. Estou mandando um abraço também para os meus amigos cabeleireiros, barbeiros, você que tem um salão de cabeleireiro, tem um salão aí de barbearia, bom dia, bom dia, bom dia. Bom dia para as costureiras, tricoteiras, bordadeiras, muito bom dia. Bom dia para você que trabalha com bolos, com doces, né? Para festas de aniversários, de casamentos, de separações e por aí vai. Divórcio, tudo bom bem? Dia. Bom dia, bom dia, bom dia. E quero cumprimentar com muito carinho também o pessoal da segurança pública, né? Policiais militares, o meu carinho, o meu respeito. A polícia militar, aos policiais civis, o meu carinho, o meu respeito. A nossa polícia civil, a polícia federal do Brasil, tudo de bom. Aos policiais da federal, um abraço para você que trabalha com a justiça, promotor, juiz, delegados, enfim. Vocês da segurança pública, tudo de bom. Os desembargadores, tudo de bom. Muito obrigado, gente, pelo carinho da audiência. E bom dia para você que é vigia também. Tem muitos vigias que trabalham à noite ou trabalham de dia. E também, William, quando dá um tempinho ali, eu estou te ouvindo. Bom dia a todos os vigias. Muito bom dia, sabe para quem? Para você que trabalha como entregador, né? Entrega no automóvel, entrega na moto, trabalha como entregador o dia todo aí. Muito bom dia para você também. Bom dia para as empregadas domésticas, diaristas. Bom dia, bom dia. Bom dia, bom dia, bom dia. É para você que não está fazendo nada. Muito bom dia, bom dia, bom dia. Bom dia, bom dia para você que é caminhoneiro. Alô, caminhoneiros do meu Brasil, transportadores do progresso deste imenso Brasil. Bom dia, bom dia. Carinho grande a todos os caminhoneiros, muita saúde, muita proteção. E bom dia também para você que é psicólogo, né? Para você que é psicólogo, psicóloga, para os professores, para os alunos, para as crianças, para os adolescentes, para o vovô, para a vovó, tudo de bom. Para os filhos, tudo de bom. Para a família brasileira, que Deus abençoe a todos. Muito obrigado pelo carinho da audiência. E o meu bom dia também, gente. Um bom dia muito especial para você que é trabalhador rural, né? William Barbosa, eu tenho um sítio, tenho uma chácara, ou tenho uma fazenda, ou eu sou funcionário de um sítio, de uma chácara, de uma fazenda, não importa. Você, trabalhador rural, tudo de bom. Você que é tratorista, bom dia, bom dia, bom dia. Que legal. Você que é motorista particular, muito bom dia para você. E bom dia para você que gosta de fazer o bem, que gosta de ajudar as pessoas, né? E sempre ter uma mão estendida a quem precisa. Isso é muito bacana. Tem gente falando assim, William, eu tenho uma vizinha aqui que ela adora ajudar as pessoas da rua, aqui do bairro, aqui da vila, e não quer saber de nada em troca. Ela faz isso porque ela tem uma alma maravilhosa, tem um espírito maravilhoso, né? Gosta de colaborar com as pessoas. Isso é muito bom. Enfim, bom dia à nossa direção e bom dia para você, ouvinte do William Barbosa, né? A pessoa mais importante para nós que fazemos o rádio. E todo dia tem alguém que pela primeira vez está acompanhando o programa, ou alguém que falou, escuta, você conhece o William Barbosa, o nosso amigo do rádio? Ah, nunca ouvi, não vou passar a ouvir hoje. Muito obrigado.
obrigado, seja muito bem-vindo, muito bem-vinda. E é muito simples, é muito fácil para você ouvir o programa William Barbosa. Atenção, você pode me ouvir pelo rádio, sintonizando a M630, você pode me escutar pelo rádio, né? Não tem problema, e você pode baixar um aplicativo para me ouvir.

0: 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E eu agradeço com muito carinho a audiência também dos meus amigos e amigas, dos grupos, das redes sociais que nós participamos, muitos que administramos, outros que participamos, e uma audiência muito grande online por toda a nossa Curitiba, por toda a grande região metropolitana de Curitiba, por todo o Paraná e por todo o Brasil, pelo mundo, né? Pela internet aí, chegamos, lógico, no mundo todo. Isso é muito bom. Gente, tudo certinho, tudo prontinho. Que Deus abençoe a todos. Que Deus nos dê sempre muita saúde, muita proteção. Eu desejo tudo de bom para você que faz parte da minha vida através do rádio no dia a dia. Juntos com o programa William Barbosa. Alô, Curitiba, alô, grande região metropolitana de Curitiba. Alô, meu querido estado do Paraná e do Brasil. Até o meio-dia. Fica comigo!
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0: Estamos apresentando o programa William Barbosa, estamos no rádio, começamos às 8 da manhã e vamos juntos até o meio-dia. E hoje, uma quarta-feira, dia 9 de setembro de 2026. Deixa eu aproveitar para mandar um abraço aqui para um pessoal maravilhoso aí. Umas amigas, ouvintes, comerciantes na querida cidade de Ourinhos, né? Quero mandar um abraço para Lindy e quero mandar um abraço também para Marli, que é jornalista, mas pessoal aí que trabalha no comércio, né? Restaurantes e tal. Muito obrigado, gente, pelo carinho da audiência. Eu tive a felicidade de trabalhar, né? Foi o segundo trabalho meu no rádio, foi na cidade de Ourinhos. Na antiga Rádio Clube de Ourinhos, né? Isso faz tempo, eu não gosto nem de falar o ano, porque senão vocês vão falar: caramba, William, você é um mausoléu, você é um museu. Brincadeira. Um abraço, minha querida Lindy, minha querida Marli, toda a equipe aí de vocês aí, saúde, paz, muita proteção, e quando puder, né, nos dão o prazer da audiência aí, vai ser uma alegria sempre, né, Ademar Max?
2: É isso aí, mandar um abraço então para elas lá e para todo o povo de Ourinho, e dizer que o meu grande amigo, que também é seu irmão, o radialista Jackson Barbosa, perdeu duas ouvintes agora.
0: O Jackson, que sem dúvida alguma é a maior audiência do rádio lá na cidade de Ourinhos.
2: Um grande radialista.
0: Aí na cidade de Ourinhos, né? Grande comunicador também, meu irmão querido. E Lindy, um beijo para você. Marli, um beijo para você. Para toda a mulherada aí, viu?
2: E continue prestigiando o Jackson Barbosa aí e não esqueça da gente também.
0: E também, quando puder, dá uma curtidinha aqui. Valeu, minhas queridas. Estamos na fase da lua minguante. Inverno brasileiro. Hoje é comemorado o dia da velocidade, dia do administrador e também dia do médico veterinário, né? E o santo do dia, São Pedro Claver. São Pedro Claver. São Pedro Claver. E agradecendo você que ainda me ouve na clássica frequência AM630 e você que está no aplicativo da Rádio Paraná Educativa AM630 por todo o Brasil, assim como as nossas amigas, a Lindy, a Marli, todo o pessoal lá, pessoas aí de norte a sul, de leste a oeste aqui do nosso país, acompanhando o William Barbosa, acompanhando também o seu amigo do rádio, São Pedro Claver. Quem foi, Ademar?
2: Olha aí, William Barbosa, São Pedro Claver foi um padre jesuíta, missionário espanhol, que dedicou mais de 40 anos da sua vida a cuidar dos escravos africanos. Ele foi designado para vir para a América do Sul e mais precisamente na Cartagena, na Colômbia, onde ele recepcionava os navios negreiros com alimentos, ele levava remédio, aí porque os escravos chegavam muito doentes, e ele levava remédio para os doentes e palavras de esperança, munidos de orações para tratar dos escravos doentes e maltratados. E ele foi tido como um homem muito bom, que tinha essa missão de cuidar dos escravos, e por isso que ele é o padroeiro dos escravos e das missões católicas aqui na América do Sul. Padroeiro das missões e padroeiro dos escravos.
0: Então, está aí a pequena história de São Pedro Claver.
2: Isso, padre jesuíta e missionário espanhol.
0: Bom, daqui a pouquinho nós temos a sessão Você Pode Me Ajudar? E hoje o meu convidado é o Benjamin Batista da Cunha, ele que é naturoterapeuta e também iridologista clínico e comportamental. E o tema aqui do nosso bate-papo vai ser plantas medicinais. Funcionam de verdade? Daqui a pouco a gente conversa com um especialista no assunto, o Benjamin Batista da Cunha. Bom dia, Benjamin.
3: Olá, meu grande amigo William. Que prazer, olha, muito bom falar com você. Daqui a pouco estarei ao vivo no seu programa, na Rádio Paraná Educativa AM630, para um bate-papo todo especial. Plantas medicinais funcionam de verdade? Convido a todos os ouvintes a acompanhar esta conversa especial. Um grande abraço e nos encontramos às 10 da manhã.
0: Combinado, combinado aí, Benjamin. Agora vamos com aquela pitadinha de Sorriso Brasil.
4: Se tá ruim pra nós, imagina pro compadre Geraldinho que chegou em casa cansado, foi contar uma piada pra esposa e o caba riu debaixo da cama. Eu tô cansado de ficar em casa o dia todinho sem fazer nada. Oxente, por que que tu não vai trabalhar? Cansado do jeito que eu tô? Tô nem aí pra crise. Ontem comi picanha, hoje camarão e amanhã vou de galinha caipira. Alguém aí conhece algum outro sabor de miojo? Sabe qual é o esporte favorito do boi?
5: Qual?
4: Boi lixe.
0: Ai, ai, ai, ai, ai. Essa do miojo foi boa, viu, Ademar?
2: Essa foi boa. É o melô do pobre.
0: Picanha só se for no miojo mesmo, que a gente tá mandando aí, velho. Alô, chonados do Brasil!

0: Canta, como é que o pessoal fala? Canta, Mirosmar.
1: Canta, Mirosmar.
0: Nosso querido Zezé de Camargo. Ô Chico, diz aí, Chico.
2: Aviso, sogra. Isso sim é uma promessa de campanha que não é querer de verdade. Essa é de arrebentar o talo do que ama. Se eu fosse político, a minha plataforma principal seria a plataforma. Nenhuma sogra ia poder aparecer de surpresa pra visitar a casa da gente. Tinha que ter um aviso de 48 horas, no mínimo. Nem adianta mandar mensagem. Vocês estão em casa? Porque nós sabemos que isso aí não é pergunta, isso aí é ameaça. O aviso sogra vai funcionar igualzinho aqueles alerta da Defesa Civil que avisa que vai ter tempestade e ciclone. Só que aí nesse caso vai avisar alguma coisa bem pior, que é a sogra chegando pra intrometer na tua vida 3 dias seguidos. E fica proibido durante a visita ficar reparando se a casa tá arrumada e limpa. Porque sogra não é agente da vigilância sanitária. Cada sogra vai ter o limite de 3 opiniões por visita. E isso inclui conselho também. Frase proibida. Eu não queria me meter, mas não tem mais. Não quer se meter, não se mete. Entendeu como é que é? Qualquer candidato que tiver esse projeto, eu tô votando sem pensar duas vezes. Pode ser a Rita Cadillac. Tem meu voto.
0: Se você fosse candidato, você ia perder com esse projeto aí, porque sogra nenhuma ia votar em você, ô Chico. Larga a mão de ser louco, bicho. Você tá doido, cara? Sorria, sorria, sorria.
3: Vindo conversando aqui, falar, rapaz, coisa ruim é você levantar de madrugada e deixar a mulher na cama pra ir tirar leite. Eu falei, ruim é eu, que nem a mulher, pra deixar na cama. Eu não tenho. Eu tô devendo muito e o dinheiro tá pouco.
0: Chorão, chorão, chorão. E nesse clima gostoso aqui do programa William Barbosa, daqui a pouquinho a sessão Você Pode Me Ajudar. Agora vamos de Chonados do Brasil.

0: Esse maluco aí é o seguinte, bicho, tá doido, velho. 11 horas da manhã, nós temos hoje a nossa matéria especial com a participação da competente contadora, contabilista, professora e terapeuta Elisete de Carvalho. Bom dia, Elisete.
1: Bom dia, meu amigo Elia Barbosa. Bom dia, ouvintes da Rádio Paraná Educativa, AM630. Eu sou Elisete de Carvalho, empresária contábil e presidente do IPM Conte, o Instituto Paranaense da Mulher Contabilista. Quero convidá-los para logo mais, a partir das 11 horas, ficar conosco aqui no programa do Elia. O nosso tema é reforma tributária. E agora, o que muda para as empresas? A reforma tributária, afinal, está deixando de ser apenas um assunto de lei, projeto e discussão técnica. E as mudanças já começaram a chegar no dia a dia das empresas e exige a atenção dos empresários e principalmente dos profissionais da contabilidade. Em nosso programa de hoje, vamos continuar falando sobre esse assunto, explicar de forma simples e prática o que está acontecendo neste momento. Vamos falar sobre emissão de notas fiscais, documentos eletrônicos, empresas do Simples, IBS, CBS, os cuidados que precisam ser tomados desde agora. A empresa precisa mudar seu sistema de emissão de notas? Quando começa a aparecer IBS e CBS nos documentos? E o que você, empresário, precisa fazer para não ser pego de surpresa? Este não é assunto para deixar para depois. Informação e planejamento hoje pode evitar problemas amanhã. Fiquem conosco e vamos entender juntos essa nova realidade tributária no Brasil. Vem com a gente logo mais aqui no programa do William Barbosa.
0: Legal, legal, Elisete de Carvalho, papo muito interessante. Vamos continuar falando sobre reforma tributária com quem conhece do assunto, né? A Elisete, que é contadora, contabilista, professora e terapeuta, conosco aqui no programa William Barbosa, às 11 da manhã. Agora tem mais uma pitadinha de alegria, meu povo.
2: Meu Deus, manda um dinheirinho pra mim.
3: Ô menino, pago 100 reais pra você descarregar esse caminhão pra mim.
2: Tô falando com Deus, não é com o diabo, não.
0: Ai, ai, ai, ai. Ô, Ademar, essa molecada aí estão bagunçando aqui no programa, aí, bicho.
4: Esses molequinhos eu vou ter que contar, viu?
0: Aí não tem nenhum bobinho aí, bicho. É um mais esperto que o outro, cara. Alô, meu querido Dário Neto, narrador de rodeio.
5: Não, aí o cara ligou pra mim e falou assim: Dário Neto, como é que tava as águas do São Francisco? Eu falei: criatura do céu, aí você tem que perguntar pro Gini Geno aí. Ô, Gino, como é que tava as águas do São Francisco?
6: As águas do São Francisco estavam por cima da ponte.
5: Estica!
6: Esse é o grande motivo que eu não pude atravessar.
5: Não, não, não, não, não, gosto mesmo daquela parte que fala assim, ó. Enquanto as águas baixavam...

0: As águas fortes aumentando, meu amor, fica contente.
1: Como é que mexe?
2: 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Tem mais, tem mais, tem mais sonados do Brasil.

0: Eita, Barreirito, que saudade, né? Trio Parada Dura. André Molina, jornalista, repórter também aqui no programa, William Barbosa. Bom dia, Molina.
1: Olá, William Barbosa. Um bom dia para você e para todos os ouvintes que te acompanham diariamente. Aqui quem fala é o repórter André Molina e logo mais estarei aí com você para bater aquele papo gostoso e dar as principais notícias do nosso estado de Curitiba e, por que não, de todo o Brasil.
0: E nesse clima, Molina, para os ouvintes do William Barbosa em todo o Brasil, sorria, meu povo!
2: Bebê, você conhece alguma passagem da Bíblia?
3: Conheço, sim.
2: Se Deus é por nós, quem será contra nós?
3: Os parentes.
0: Ai, ai, ai. Essa é boa. Se Deus é por nós, quem será contra nós? Ele falou que é os parentes, Ademar.
4: Os teus parentes.
0: Os teus parentes. Chorados do Brasil, mais uma aí no rádio. Por esse amor.

0: Ok. O Sombra que fala, ok, ok, Ratinho. Meu amigo Sombra, um abraço. Sombra lá em São Paulo. Ô Chico, venha, Chico.
1: Ô, turma, que diabo que é esse trem aí? Tá todo mundo cortando cabelo na internet? Treleu ou não leu? Tem alguém aparecendo aí com a tesoura cortando cabelo. E é a mesma coisa toda vez. O mesmo vídeo. A pessoa dá uma fungada, corta o cabelo e depois aparece com o cabelo do Cocada, da Praça Nossa. Vocês lembram disso? A pessoa ainda dá uma chacoalhadinha ainda, igualzinho que esse cachorro purdo, depois que toma banho. Ah, que é isso agora? Pegar uma enxada e cortar os matos da carçada que a prefeitura não tira, vocês não querem, né? Plena época de eleição, lá em Brasília, como diria o sardoso Jotinha, o bambu tá gemendo. Aí noiaba a internet pra ver as notícias de quem que pegou mais dinheiro com o tar do banqueiro. E pá, nós tem que ver quem? A Jennifer, que parou tudo que tava fazendo e gravou um vídeo cortando o cabelo. Ou o Edmilson, que nem cabelo não tem direito. E de uma hora pra outra apareceu cabeludo no meu estragão. Ah, é de derrubar o sabiá do gaio, viu? Teve até uma moça aqui da Vila da Cadeira Moiada que fez esse vídeo aí de cortar o cabelo. E as turmas não perdoam nos comentários. O povo não tem coração. Falaram assim pra ela: eu sei que esse vídeo é montagem, porque no vídeo teu cabelo tá limpo. Mas na vida tem óleo pra fritar um pastel. É de descolar o rego da boca.
0: Esse Chico tá inspirado, hein, bicho? Daqui a pouquinho a sessão Você Pode Me Ajudar. E hoje nós vamos receber aqui com muito carinho também mais um grande profissional, o Benjamin Batista da Cunha, né? Vai falar aí sobre plantas medicinais. Plantas medicinais, será que funcionam de verdade? Já já nós vamos pro ar aí. Tem mais sorriso, né, no rádio aí? Manda pro rádio.
2: Maia Rosilene mandou um zap pra mim hoje. Vou ler aqui pra senhora ver. Boa tarde. Gostaria de saber se você tem R$170 pra me arrumar, pra me comprar um gás. Que o meu atual esposo, Júnior, está trabalhando numa patrulha Caterpillar e ainda não recebeu. Certo de sua compreensão, agradeço muito. Obrigado, assinado Rosilene. Aí é o que eu respondi, mãe. Diga a seu esposo, Júnior, que vá pra Baixa da Égua. Aproveite e vá também. Será o Peba mesmo, rapaz. Agora eu vou mandar 170 pra ela comprar o gás pra cozinhar, fazer comida pro Júnior. Oh, é difícil.
0: Chorão, você só arruma confusão, bicho. Só confusão. O cara não para com mulher nenhuma. E elas...
3: Não paga a conta.
0: Não paga a conta, enganam ele 24 horas. Chorão, falando nisso, chonados do Brasil.

0: Mais um modão, né, seu Ademar Marques?
1: É, Rick Renner, filha.
0: Rick Renner. Vão estar em Curitiba também, muito em breve, hein?
1: Baita show, hein?
0: Rick e Renner. Chonados do Brasil, agora nós temos aí Sorria, meu povo.
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3: Sei que tem o Facebook e avisa a mulherada e anuncie, diga campear esperto. Passa o Miguel e diga que eu sou trabalhador. É, faça uma mentira pra umas conversar comigo aí, porque eu tô bem sozinho. Hoje e amanhã eu vou estar sozinho.
0: Esse garotão aí de Irati é um problema também, viu, bicho?
1: Esse é o piado de Irati, é.
0: O Edson Tomás, também competente repórter esportivo, dando seu bom dia para os ouvintes do William Barbosa. Bom dia, Tomás.
4: Muito bom dia, William Barbosa, a todos que nos acompanham aqui na Educativa. Já já, hein? As informações do futebol paranaense, da dupla Atletiba, do Paraná Clube, tudo envolvendo o esporte e o futebol do estado do Paraná. Um grande abraço, William Barbosa.
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0: Você pode me ajudar.
1: Estamos de volta dando sequência no programa William Barbosa. Iniciamos a sessão Você Pode Me Ajudar. Toda quarta-feira, né, apresentamos o Você Pode Me Ajudar e convidamos sempre um profissional de diversas áreas. E hoje nós recebemos aqui nos estúdios o Benjamin Batista da Cunha, que é naturoterapeuta e iridologista. Depois ele vai explicar para mim o que é iridologista clínico e comportamental. Benjamin, mais uma vez você esteve aqui, eu acho que o ano passado e tal, e mais uma vez com satisfação, é uma honra tê-lo com a gente no programa William Barbosa. Bom dia.
2: Bom dia, William, bom dia aos ouvintes. Que prazer, olha, estar com você, estar com todos vocês aqui. É um prazer a gente servir a população. Eu me considero, William, um devedor. Então, quando eu sou chamado, eu sempre falo, eu não cobro para dar palestra, eu não cobro para dar entrevista, porque eu tenho um dever de servir as pessoas, servir a população. E nós estamos vivendo hoje num mundo que as pessoas estão cansadas. Cansadas de ir num lugar, no outro, em busca de um socorro, em busca de uma ajuda. E hoje nós vamos falar de coisas simples. Vamos falar de coisas que a gente tem, às vezes, no quintal de casa, que é as plantas. Vamos falar sobre alimentos até mesmo, porque eu tenho uma live que eu fiz há poucos dias, William, que falava assim, o mundo precisa mais de alimento do que de remédios. Olha só, o mundo
1: precisa mais de alimentos do que de remédios.
2: Então, se as pessoas se alimentassem melhor, né, elas poderiam, né, viver sem remédios, né? Poderiam viver sem remédios. E isso eu falo não porque eu sou um aventureiro, mas eu trabalho mais de 30 anos cuidando de pessoas, transformando vidas, né? Pessoas que estavam desanimadas, estavam já, não tinham mais esperança de se livrar, por exemplo, de uma dor, né? A dor é uma coisa que incomoda, viu?
1: Com certeza.
2: O ser humano, ele vai levando a vida, sabe? Às vezes se arrastando e tal, mas quando a dor pega, a dor aperta, ele corre, né?
1: E qualquer dor que seja, né?
2: Qualquer dor que seja, né?
1: Chega naquele momento, você fala, pô, eu daria tudo para tirar essa dor agora do meu corpo.
2: Isso.
1: É mais ou menos assim.
2: É mais ou menos assim. Então, as pessoas, eu percebo que as pessoas vão me procuram, né? Eu posso até afirmar, eu acho que mais de 70% as pessoas que me procuram é por dor. Às vezes é dor física, às vezes é dor emocional, né? Isso que é o mais terrível. Depois, no finalzinho, nós vamos falar sobre isso, né? Mas existe a dor física. A dor física é uma coisa que deixa as pessoas inquietas, impacientes. Eu acredito que deve ter muita gente nos assistindo. Diz que no Brasil nós temos mais de 50 milhões de pessoas que sofrem de dor de cabeça.
1: Pois é.
2: Né? Olha, dor de cabeça. Mas as dores de cabeça, William, às vezes é tão forte, que tem pessoas que usam medicação de uso contínuo, porque não pode ficar sem aquela medicação, porque a cabeça causa muito sofrimento, que é a famosa enxaqueca, né?
1: E veja só, dor de cabeça, às vezes uma dor, antigamente o pessoal falava nas cadeiras.
2: Isso, dor nas cadeiras.
1: Os meus avós na época.
2: Nos quartos, né?
1: Nos quartos. E uma dor de dente, por exemplo. Né?
2: Nossa, cara, tormenta.
1: Imagina, duas horas da manhã o cara com dor de dente, dor de ouvido.
2: Nossa vida, tá, né? O cara acordar, passar a noite com o ouvido doendo.
1: Horrível. Bom, horrível. Seguinte, plantas medicinais funcionam de verdade? É a pergunta. As plantas medicinais fazem parte da cultura e da história de muitas famílias. Chás, extratos e outras preparações são utilizados há gerações para aliviar sintomas e auxiliar no cuidado com a saúde. Mas será que elas realmente funcionam? O que a ciência já comprovou? E quais são os riscos de usar uma planta sem orientação? E é por isso que nós convidamos o profissional naturoterapeuta,
2: isso.
1: Naturoterapeuta e iridologista clínico e comportamental. Antes de mais nada, o Benjamin Batista da Cunha, iridologista, o que é?
2: Olha, na verdade, é o seguinte, é aquele que analisa, né, a pessoa como um todo. Através de uma foto que a gente tira dos olhos das pessoas, dos pacientes, a gente avalia a parte clínica e a parte comportamental. Às vezes as pessoas me procuram por dor. Olha, eu tenho muita dor nas articulações, né? E através da iridologia clínica e comportamental, eu consigo saber se a dor é mais física ou se ela é uma dor emocional. Porque a gente sempre fala assim, William, que quando a boca não fala, o corpo grita.
1: Grita.
2: Quando a boca não fala, o corpo grita. Então, a grande maioria das dores, ela é dor de coisas engolidas, mas nunca digeridas. Nunca foi resolvida, né?
1: Exato.
2: Então, isso aí também gera muita dor nas pessoas, né? Mas, já que a iridologia, ela faz esse papel. O naturoterapeuta, ele trata sempre a parte física e a parte mental e emocional. Não adianta eu tratar, né, só um problema físico. Ah, pessoas, por exemplo, vai para uma cadeira de roda, William. Vai para uma cadeira de roda de uma artrite reumatoide aí grave, porque tem problemas, a maioria das vezes, emocional. Precisava destravar o emocional
1: para
2: destravar a pessoa também.
1: Bom, e rapidamente, só para quem está ligando o rádio pela primeira vez aqui no programa William Barbosa, ou ouvindo o profissional Benjamin Batista da Cunha, que é naturoterapeuta e iridologista clínico e comportamental. Você é nascido aonde, Benjamin?
2: Rapaz, eu sou um gaúcho falso.
1: Gaúcho falso.
2: Gaúcho falso. Eu nasci no Rio Grande do Sul, cidade de Rolante.
1: Rolante. Rolante.
2: É perto de Gramado. Para ficar fácil de entender, né?
1: Estou no Gramado.
2: Gramado,
1: Rolante.
3: Berço natal do Teixeirinha.
2: Isso mesmo, olha só, o homem falou. Meu pai sempre.
1: Rolante, é?
3: Rolante.
1: Tem muita gente que acha que ele é de Passo Fundo,
2: pois
1: né?
2: Pois é, o meu pai sempre falava, William, que o Teixeirinha nasceu em Rolante.
3: Exatamente.
2: É isso mesmo, o jovem ali falou corretíssimo, né?
1: Esse é o nosso Ademar Marques aí, sonoplasta aí, mas rapaz, é o pesquisador, isso. Conhece. Bacana. É. Bom, e daí você nasceu em Rolante, né?
2: Em Rolante, Daí eu trabalhei no Rio Grande do Sul muitos anos, né? Faz uns 30 e poucos anos que eu tô em Curitiba, uns 35 mais ou menos, né? E eu falei gaúcho falso, né? Porque eu sou um gaúcho que eu nunca comi uma grama de carne.
1: Olha aí, né? Naturalista aí.
2: Naturalista, Quando eu nasci, já fazia 3 anos que meu pai não comia carne. Então, dos 15 filhos que meu pai teve, né? E a minha mãe, eu fui o único que continuou na mesma pegada. Nunca experimentou uma grama de carne.
1: A família comia carne?
2: A família comia. Meus irmãos, alguns comem, né?
1: E até hoje? Nunca? Caramba.
2: Com todo respeito a quem come, né?
1: Sim.
2: Eu tenho nojo. Não consigo nem imaginar.
1: Que loucura, bicho.
2: Né? Botar algo assim na boca, né?
1: Mas e quando você vai no churrasco? Você fica só olhando, então?
2: Ah, eu como a salada, eu levo a salada para comer. Como salada com pão, né? Salada com pão, salada de maionese, às vezes tem um arroz, né?
1: Sim.
2: Eu participo da festa, mas não...
1: Não come carne.
2: Não como carne.
1: Bacana, bacana.
2: Mas eu não deixo de ir nas festas, viu?
1: Tá certo. Esse é o Benjamin Batista da Cunha, gaúcho de Rolante, né?
2: Rolante,
1: Rolante.
2: Mas só uma observação.
1: Primeiro gaúcho que fala para mim que não come carne, que eu conheço.
2: Viu, o William... Ademar,
1: né?
2: Às vezes o pessoal fala pra mim assim: ô Benjamin, tu tem que organizar um churrasco. Eu digo, mas pô, eu não como carne, quem come é vocês. Vocês é que
1: faz
2: tem
1: o churrasco.
2: Organizar. Não, mas pra trazer aquela tua salada. Porque eu preparo sempre umas saladas exóticas, né? E o pessoal ama as saladas. Daí às vezes eles me convidam pra aniversário aqui, acolá, e falam assim: ó, eu não vou pedir nada pra você, mas traga aquela tua salada.
1: Agora, também é uma curiosidade, por exemplo, quem não come carne, tem alguma planta ou alguma salada que substitua isso? Isso ajudaria?
2: É, existe hoje em dia uma ideia, até nas redes sociais, fala-se muito, que nós precisamos comer muita carne, porque carne é proteína, os músculos precisam de carne.
3: Os nutrientes.
2: É, né? E tal. Hoje em dia, se você procurar no YouTube, é cheio de cara profissional falando que precisa muita carne. Só que, William e Ademar, o nosso corpo não é só músculo, né? Nosso corpo não é só músculo. Então, saiu até no Jornal Nacional, né, uma reportagem falando que 95 gramas de carne, você comendo diariamente, você tem um risco muito grande de desenvolver câncer de intestino.
1: Pois é.
2: Entendeu? Câncer de intestino, né? Então, eu procuro... Eu tenho tratado pessoas, William, no consultório, que tem acontecido verdadeiros milagres. Eu falo assim, você quer se curar? Então, para de comer carne por 3 meses. Coma 70% do teu prato cru. 70% do prato cru. Pessoas com uma perna enorme, inchada, preta, a cor preta. Eu digo assim, o teu caso é ou você muda ou tu se muda. Tu vai para aquele lugar, né? E a pessoa, William, em 30 dias ela volta com a perna desinchada. Rapaz, é verdadeiro milagre. Bacana. É verdadeiro milagre. A perna totalmente desinchada, rapaz. Eu fico emocionado quando eu vejo essas coisas.
1: Diminuindo a carne ou até parando.
2: Não, nesse caso, quando é radical, caso assim, de caso extremo, assim, eu sou radical. Ó, se você quer viver, você tem que parar de comer.
1: Parou.
2: E a pessoa fez 3 meses. Tu apertava a perna dela para estar apertando numa madeira. Não tinha um inchaço. Ela falou assim, professor Benjamin, eu voltei a dançar de novo. Eu estou muito feliz. Porque a coisa que eu mais gostava era de dançar, mas com aquelas, com a perna, as pernas enormes, né? Não tinha como. E agora eu voltei a dançar, estou super feliz.
1: Pois é. Né?
3: Seria hoje uma espécie de um fungo, uma bactéria da carne?
2: No caso, é o seguinte, a carne, por exemplo, ela tem muita proteína, né? E proteína demais, ela ataca os rins.
3: Ah, tá.
2: Além de tratar o sistema cardiovascular, circulatório, ela ataca os rins. Eu atendi um rapaz em Santa Catarina, Blumenau, ele falou assim, sabe o que eu estou procurando você? Porque meu pai morreu de insuficiência renal. Eu falei, mas por quê? Olha, a gente descobriu só no dia do atestado de óbito. Ele escondeu da gente isso. E quando eu vi o atestado de óbito do meu pai, eu corri para o médico. Porque o meu pai, eles eram empresários, William, e eles tomavam café junto, almoçavam junto e jantavam, né? Cada um nas suas casas, mas era o mesmo estilo. Eles comiam em torno de 1,2 kg por dia de carne.
1: Meu Deus. É interessante que meu pai também faleceu com um problema nos rins, renal, e ele comia muita carne, né, a vida inteira. E praticamente a gente foi descobrir isso quando ele faleceu.
2: E sabe o que ele estava, esse rapaz? Ele estava 70%. Ele estava com 70% do rim já comprometido.
1: Que loucura.
2: É.
1: Pois não.
3: O meu pai também, coincidência ou não, ele alguns anos atrás, ele fez uma troca, substituição da válvula do coração. Uhum. E os médicos tiraram o coração dele de dentro do peito dele, dentro do corpo, puseram um coração artificial do lado para ir fazendo bombeamento, enquanto eles implantavam aquela válvula de titânio no coração dele. E ele foi reimplantado o coração novamente, tal. Ele durou mais 15 ou 16 anos e não morreu do coração. Ele morreu de insuficiência renal. E era uma onça pro lado de carne, gaúcho de São Borja.
2: Conheço São Borja, conheço lá.
3: Gaúcho de lá.
2: Então, William, só para encerrar o assunto da carne, né? O assunto, se for quente, vai ficar o assunto todo, né?
1: Quem que não come carne? Pelo menos um pouco, vamos dizer assim.
2: Eu tinha um irmão, porque não tenho mais, né? Ele gostava de se vangloriar. Ele dizia assim, aqui o arroz, a gente compra 5 quilos de arroz, dura uma eternidade. Porque ele era do sítio, né? Matava um boi, botava no freezer, porco no freezer e tal. Comia muita carne.
1: Caramba.
2: Com 65 anos, deu um mal-estar nele. Ele foi pro hospital, chegou lá, eles internaram ele e não deu para passar o cateterismo.
1: Caramba.
2: Tava tudo entupido as veias. Não deu para passar o cateterismo. E daí ele ficaram mais um dia e meio com ele no hospital, deu 2 infartos dentro do hospital e ele... 65 anos.
1: Caramba.
2: É muito novo, né? Ô, você é jovem.
1: Novíssimo.
2: Né?
1: Eu tô com 68, bicho.
2: Olha só, né?
1: E tal.
2: Não quer morrer não, né, William?
1: Nem de jeito nenhum.
3: Tô com 64, já passei por 3 cateterismos.
2: Ai, ai, ai, meu nome. Mas, ó, foi providencial a minha vinda aqui hoje. Existe um segredo para conseguir limpar o encanamento. Eu brinco, né? O segredo, ô William, é comer cru. Rapaz, todo caso impossível, tanto de cardiovascular ou caso de diabetes altíssima, né? É aumentar a quantidade de alimentos crus nas refeições, nas 3 refeições.
1: Alimentos crus.
2: Alimentos crus. Frutas com cereais do café da manhã, ao meio-dia 50, no caso assim, quando está muito complicado, é 50 a 70% cru da sala, o prato. Dividir o prato em 3 partes, 50% a 70%. E à noite também, frutas e cereais ou saladas cruas, né? Se for comer comida de novo.
3: E o legume cozido?
2: Ele perde um pouco as propriedades, vitaminas, os minerais, né? Então, quando a gente come cru, a gente está comendo o alimento vivo, né? Vivo. E quem utiliza fogão na face da terra, a não ser o ser humano, né?
1: Verdade.
3: Bom, só dá licença, William, que agora o professor me fez lembrar um amigo meu, amigo seu também, até vou citar o nome dele, porque ele gosta, e provavelmente esteja ouvindo o professor Gerê Bandeirantes, que
1: um abraço
3: também
1: pro Gerê.
3: É vegetariano, e ele dizia que muitas das doenças é motivada, a origem é por causa do consumo de carne animal, né?
2: Uhum.
3: O consumo da carne. Ele ia nas festas, ele mandava fritar ovo para ele, comia salada também.
2: Uhum.
3: E ele sempre dizia que o alimento cru, né, é o que faz bem para a saúde, porque ele falou assim, eu nunca vi um boi ou um cavalo na fila do SUS aguardando consulta. Eles têm saúde de sobra, porque só come capim, ele falava.
2: Não, sabe? E outra coisa, Ademar, né?
3: Isso.
2: Outra coisa, William, o pessoal fala assim, tem que comer carne para ficar forte igual um touro. Mas peraí, o touro é forte, não é verdade?
1: Sim.
2: Mas o touro come carne? Tu viu algum touro comendo carne?
3: O touro é vegetariano.
2: Come capim, né?
3: É.
1: Com relação às plantas medicinais, meu caro professor Benjamin, plantas medicinais, deve ter muita gente fazendo essa pergunta, realmente funcionam ou seus efeitos são apenas uma questão de tradição e crença, professor?
2: Olha, William, funcionam. Eu tratei uma senhora com 72 anos. A vida toda ela sofreu de enxaqueca. A vida toda sofreu de enxaqueca. E ela me procurou por causa disso.
1: 72?
2: 72 anos. E então eu passei para ela fazer uma cura de chá de losna. Aquela plantinha magra antigamente que a gente tinha no quintal, né?
1: Losna.
2: Eu falei, ó, você vai fazer o chá de losna, fraquinho, porque ela é muito forte, né? E ela começou a tomar um gole de hora em hora. Olha, um gole de hora em hora. Um dia sim e um dia não. Um dia sim e um dia não. Ela se livrou, olha, ela se livrou definitivamente daquela enxaqueca que o incomodava desde menina, ela falou. Ela tinha dor de cabeça desde menina. E ela se livrou daquela dor de cabeça com o chá de losna. Eu costumo indicar o chá de losna ou o chá de alcachofra. Porque tem lugares que não acha.
3: E essas plantas, quando a gente encontra, pode ser essa ressecada, hidratada, que a gente compra de pacotinho também, até no mercado? Pode ser?
2: O ideal, se a gente conseguisse usar a planta natural, né? Ela verdinha, né?
3: Certo.
2: Mas quando a gente não consegue, pode, ela serve a planta seca. Existe uma questão, por exemplo, a planta verde, você pode macerar, socar ela num copo, né? Para ela soltar as propriedades. Agora, a planta seca, é bom colocar água fervendo em cima. Então, tu coloca, por exemplo, uma losna ou uma alcachofra seca nas folhas, você joga água fervendo em cima, deixa esfriar e vai tomar, por exemplo, os golezinhos. Porque as pessoas acham assim, que tomar chá é tomar uma jarra de chá, ô William. Não, o segredo é tomar aos pouquinhos, né? Por exemplo, você está estufado, né? Formação de gases, né? Comeu alguma coisa, fermentou,
1: Como diria o velho poeta, está empanturrado.
2: Empanturrado,
3: ou
2: né?
3: Ou empachado.
2: Ou empachado também, né? Ó, um chazinho, rapaz, que é tão comum, a hortelã. O chá de hortelã, rapaz. O chá de hortelã, você faz o chazinho e vai tomando ele aos pouquinhos.
1: Chá de hortelã.
2: Chá de hortelã. É um dos número um para pessoas com...
3: Eliminar os gases.
2: Os gases, é. Aliviar, sabe, aquela fermentação que aconteceu, né? E a hortelã, ela é muito boa para a parte também respiratória, né? Ela te abre o peito, né?
3: Perfeito.
2: É, então nós temos aí uma riqueza enorme dentro da nossa casa, né?
1: Pois não. Ademais, você tem mais uma questão aí para o professor Benjamin aqui no programa William Barbosa sobre plantas medicinais. Manda para o rádio.
3: Então, professor, eu gostaria de saber o que, que a ciência já conseguiu comprovar sobre o uso medicinal de determinadas plantas.
2: Olha, nós temos uma planta que sempre foi considerada, né? Como a carqueja, a hortelã, né? Tal. Por exemplo...
3: O boldo, né?
2: Boldo e tal, né? É, eles falam que tudo isso é coisa que não funciona. Mas hoje, por exemplo, dentro da medicina, o ginkgo biloba, né? O ginkgo biloba é uma planta que hoje é utilizada até mesmo pela alopatia.
3: Ela é uma batata, né?
2: É, sim.
3: Uma raiz, né?
2: É. E daí, hoje as pessoas estão, hoje dentro da alopatia, né? Eles já estão usando o ginkgo biloba. Tem outras plantas. A espinheira santa, né? A espinheira santa também, que é muito utilizada, William, para o estômago.
1: Espinheira santa?
2: É, cicatrizante do estômago. Para gastrite, para úlcera, né? Ela é um cicatrizante. Isso é coisa comprovada já.
1: A espinheira santa?
2: A espinheira santa,
1: é. Então, por exemplo, aquelas pessoas que curtem aí não estou fazendo propaganda de medicamento, mas tem muita gente que toma o tal do omeprazol, por exemplo, já pode ser substituído, se fizer uso, vamos dizer.
2: É, tem alguns casos assim que pode ser substituído, né? Só que, claro, não se fala tanto, né? Não se fala, a indústria é muito forte, né?
1: Eu sei como é que é isso aí, né? Exatamente, estava conversando fora do ar aqui, e com todo respeito, às vezes dá até nojo, viu? Eu posso falar porque eu sou bocudo, né? E a gente compra, você compra o medicamento, você compra com o seu dinheiro, então você não está pedindo favor para ninguém,
2: sim.
1: Mas a gente tem que ficar ligado realmente... Eu estava até comentando aqui com o professor Benjamin, o Ademar, no nosso tempo lá atrás, só para você ter uma ideia, eu acho que a última vez que eu tomei um chá de hortelã era quando eu era adolescente.
2: Adolescente, né?
1: Olha que vergonha, cara. Né? E é um negócio tão bom, né?
2: É, eu amo a hortelã.
1: Apenas um exemplo isso. Uhum.
2: É, o chazinho de hortelã, Ademar, é muito legal, por exemplo, você fazer um lanchezinho de manhã e tomar ele, mas sem adoçar. Tomar ele, sabe, naturalzinho assim. Nossa, você faz a refeição e tomando o chazinho, você percebe assim que ele te dá um
1: alívio.
2: Um alívio, sabe? Não te deixa você empanzinado, abarrotado, sabe, estufado, né? Com um chazinho. É uma coisa tão simples o chazinho da hortelã, né? Então, para gases, formação, para pessoas que estão com tosse, né? Para resfriado também, ele é muito bom, né? O chazinho de hortelã. O chazinho que os nossos...
1: Os antepassados.
2: Utilizavam, né? Com muita facilidade, né?
1: Pois não.
3: É, então, e qual é a diferença, professor, entre uma planta medicinal, um fitoterápico e um simples chazinho caseiro?
2: Olha, existe, por exemplo, hoje, né? Várias como é que eu digo, várias formações, né? Às vezes de uma planta, né? Por exemplo, existe a questão do chá, né? Que a gente faz natural. Mas só que hoje em dia evoluiu tanto a medicina alternativa, né? Que é considerado, que hoje em dia traz, por exemplo, uma planta lá da Índia, né? Para poder utilizar aqui no Brasil, porque aqui não tem. Então, a gente às vezes precisa usar a mão de um fitoterápico, que é uma planta que ela tem que vir através de uma cápsula, né? Por exemplo, hoje em dia existe um problema muito comum nas mulheres, que é a dor, uma cistite, uma inflamação da bexiga, né? Uma cistite. Existe uma planta que ela é importada, que ela chama-se uva ursina.
1: Uva?
2: Ursina.
1: Ursina.
2: É. Essa planta, ela é muito boa para... os problemas de infecção urinária. pessoas estão com ardência no canal da urina e tal. Outra coisa também, William, que ela é muito boa para quem tem problema de urinar muito à noite, né? Às vezes problema já de próstata, o homem, né? Então tomar o chazinho não, tomar

0: ela muito para o colesterol, né? Para baixar colesterol, para isso, aquilo e tal, né? Mas a berinjela, ela é muito indicada para problemas de próstata, hiperplasia prostática.
1: Olha aí que interessante.
2: Né? Interessante mesmo.
0: A berinjela para inflamação da próstata, né? Então, o que, que a gente poderia fazer? Pode usar a berinjela batida no liquidificador com laranja e maçã. Laranja e maçã fica gostosa pra caramba, né?
1: Berinjela, laranja e maçã.
0: Inclusive, ajuda a baixar o colesterol, já é muito bom para colesterol, equilibrar essa parte, né? Agora, é o seguinte, ó. Ela tem uma substância, a berinjela, chamada tripsina. Essa substância ajuda a combater células cancerígenas.
1: Que loucura,
0: a berinjela,
1: hein?
0: Né?
1: Que loucura boa, né? Estamos apresentando a sessão Você Pode Me Ajudar e a participação do professor Benjamin falando sobre plantas medicinais. Agora, professor, o fato de uma planta ser natural significa que ela é segura? Porque tem planta que diz que é até venenosa, vamos dizer assim.
0: É que em tudo existe uma dosagem, né? Em tudo existe uma dosagem, mesmo uma planta. Por exemplo, a losna. A losna é fantástica, ela é milagrosa, né? O chá de losna. Mas se você ficar só na parte ruim dela, você não usa. Você vai continuar com a tua enxaqueca a vida toda, né? Por quê? Porque a losna, ela é convulsiva. A losna, né? Ela é abortiva, entendeu? Né? Então, mas tudo existe a questão da dosagem, ô William. Né? Tudo existe a questão da dosagem. Por exemplo, vamos falar de dosagem. A losna, você pega uma colher de sopa da planta moída para uns 700 ml de água. 700, 800 ml de água, né? Joga fervendo em cima.
3: Quase um litro.
0: Quase um litro. Joga em cima da planta. Daí você vai tomar ela aos golezinhos e tal.
1: Dosadamente,
0: né? Ela não vai te... Né? Agora, é claro, se você pegar um punhado de planta, jogar lá na chaleira, como dizia, né? E deixar ferver ali, tá. Nossa, ela vai virar tóxica, né?
1: Aliás, tudo que é demais, né,
0: tudo,
1: professor?
0: Né? Eu brinco, William. Tu falou tudo que é demais, né?
1: Até o dinheiro.
0: Até o dinheiro demais, faz mal, né? Faz mal o dinheiro demais. Mas eu ia falar o seguinte, olha... até água faz mal, água demais. Pode matar. Por que pode matar tomar água demais? Falei, meu irmão se afogou, tomou água demais. Brinco, né? Faleceu, brinco, né? Mas, na verdade, assim, tudo, né? Tudo tem que ser dosado. Mesmo o alimento. O alimento deve-se comer o alimento. Se você come demais, ele faz mal. O ideal, por exemplo, mas é difícil acontecer, né? É você sair da mesa com fome, né?
1: Sair da mesa com fome.
0: Se você quer viver vida longa...
1: É melhor sair com fome do que...
0: É, do que sair de lá...
1: Sair empanturrado.
0: Empanturrado, sem conseguir andar quase.
1: Não, né? Consegue andar passando mal.
0: Olha, eu atendi esses dias uma pessoa, Winnie, 103
1: anos. 103
0: anos? É. Foi a pessoa mais idosa que eu atendi na minha vida em 30 e poucos anos, né? Mas sabe como que ela era? Magrinha.
1: Olha aí.
0: Rapaz... Magrinha e lúcida.
1: E a cabeça, isso que eu ia perguntar.
0: Ó, levemente uma dificuldadezinha para andar, sabe? Levemente, mas ela andava normal. Normal, sabe? Ela andava assim, levemente uma dificuldadezinha para andar. Então, mas olha, um fator que é muito importante, né? Que ela deixou de lição, né? Cuidar da comida e se movimentar.
1: Se movimentar. Exato.
0: É outro assunto para um dia, né?
1: Tranquilo.
0: Atividade, exercício físico.
1: Tranquilo, mas eu também conheci algumas pessoas com bastante idade, né, que tá de boa.
0: Sim.
1: Bem consciente, tem alguns probleminhas, que é normal, né? Também não tem como, né?
0: Tem como,
1: Se atingir 100 anos e ser tudo 100%, né?
0: Mesma coisa um carro, né? Por mais que o motor seja super bom, mas começa a dar alguns...
1: Uma hora pode te deixar na estrada.
0: É.
1: Ademar Marques.
3: Então, ia perguntar sobre utilizar plantas medicinais em excesso, o senhor acabou de responder. Eu queria saber, as plantas podem interagir com medicamentos convencionais e pode dar algum problema se misturar os dois?
0: Olha, essa é uma pergunta muito interessante, né? Uma pergunta muito interessante. Existe, por exemplo, né, alguns medicamentos, né, que eles orientam que não pode ser utilizado, né? Não pode ser utilizado com algumas

0: plantas. Isso existe mesmo, né? Agora, existe, por exemplo, substâncias nas plantas, né? Existem substâncias nas plantas que para entrar em conflito, você teria que usar, por exemplo, um caminhão de uma planta tal, né? É a mesma coisa a questão do grande conflito que teve do Confrei, né? Confrei, saiu uma época, uma onda aí que Confrei era bom para isso, para aquilo outro. Daí depois saiu uma reportagem dizendo que ele tinha uma substância chamada X tal, que era tóxica, que podia fazer mal. Só que você teria que tomar numa vez 2.300 xícaras de chá. Ninguém vai conseguir tomar numa...
1: Que loucura.
0: né, William, né?
1: Sim.
0: É. Então é o seguinte, ó, às vezes eu nunca falo pro paciente assim, para de tomar o teu medicamento. Começa a mudar devagarinho, vai tomando, vai mudando a alimentação, né? E você vai se libertar. Vai se libertar. E não importa a idade também, ô William. Não importa a idade. Se você tem 30 ou se você tem 70.
1: 70.
0: Né? Ou 80, né?
1: Agora, professor Benjamin, aqui para os ouvintes do programa William Barbosa, na sessão Você Pode Me Ajudar, como preparar corretamente um chá medicinal? Essa forma de preparo pode alterar o efeito da planta?
0: Sim, pode, né? Ó, as plantas de raízes ou de madeiras, estas exigem um pouquinho mais de, por exemplo, de tempo para fazer a planta, né? Então, por exemplo, você pega uma planta de raiz ou de madeira, você às vezes tem que colocar ela para ferver, para ela soltar as substâncias. As plantas de folha, se elas forem secas, você joga a água fervendo em cima. Não é necessário deixar ferver lá e tal. Você coloca a água fervendo em cima, ela vai soltar as propriedades terapêuticas. Agora, as plantas verdes geralmente não precisam ferver a água. Você coloca, por exemplo, a água fria, mas você macera, chama-se maceração, né? Ou você soca em cima, tal, coisa assim.
2: Ou como diz o caboclo, macetar mesmo. Né?
0: Macetar, é.
2: Isso.
0: É. Então, as plantas verdes, geralmente, William, não precisam disso, né? Agora, por exemplo, você pega uma hortelã, né? Natura, in natura. Você só bate ela assim no... Agora, claro, você quer tomar um chazinho quente, né? É diferente também, né? Você quer, no frio, quer tomar um chazinho de camomila, por exemplo. A camomila... É um chazinho tão comum, né? Mas ela é boa, sabe para quê? Para desmanchar cálculos na vesícula.
1: A camomila.
0: É a camomila, né? Então, assim, ó, um dia você vai fazer o chá de losna, vai tomar um gole de hora em hora. Outro dia, tu vai tomar o chazinho da camomila. Um dia losna, outro dia camomila. Um dia losna, outro dia camomila. Para ajudar em cálculos vesicais, né?
1: Plantas, o que é bom para soltar o intestino? A pessoa que tem problema de intestino preso.
0: Pois é, olha, esse é um problema muito sério, viu? Porque o nosso intestino, William, ele é a usina de energia do corpo. Quando o cara está com câncer no intestino, tira um pedaço, nossa, o cara se debilita, o cara fica fraquinho, né? Tal, né? Por quê? Porque o intestino... mexeu no mecanismo de energia do corpo, né? Então, o intestino é uma coisa muito séria, o intestino, né? E o intestino nosso, William, deveria funcionar quantas vezes a gente comesse, que é uma coisa muito difícil, né?
1: Impossível, né? Vamos dizer
0: impossível,
1: assim, praticamente.
0: Quase. É. Uma vez eu estava fazendo uma palestra na PUC, daí um professor levantou e falou lá, mas isso é anormal. Eu falei para ele... Como que é anormal? Uma criança, quando nasce, todas as vezes que ela mama no peito da mãe, às vezes tem que trocar a fralda. Isso traz uma lição para a gente de um corpo que está um reloginho regulado, né? Então, o que vamos fazer para fazer o intestino funcionar? Existem várias coisas, né? Mas uma delas é o psyllium. Psyllium é uma raiz. A gente encontra muito fácil nas casas de ervas, né? A gente pega uma colher de sopa dela, bate no liquidificador com umas ameixas, mamão, uma frutinha, porque ela é pura, William, ela é uma gosma.
1: O psyllium,
0: é. Ele puro, ele é uma gosma. Então, você colocar na água e tomar é meio...
1: Esquisito.
0: Esquisito. É esquisito. Agora, se você bater com uma frutinha, com mamão e umas ameixas ainda, nossa...
1: Mudou.
0: Mudou. Teu intestino vai funcionar. Entendeu?
1: Bacana.
0: vai funcionar. E quando o intestino funciona, muda a vida da pessoa. A mãe daquela senhora que eu falei que tinha uma perna inchada, né? Que eu, uma perna que estava escura, preta, eu falei para ela, ou tu muda ou tu se muda. A mãe dela tinha 91 anos. E ela falou assim, professor, eu desde menina, meu intestino é preso. Eu ensinei para ela fazer o tratamento, ela fez, regularizou o intestino dela.
1: Aí eu te pergunto, né, o que, que é pior? O intestino preso ou o intestino solto? As duas coisas.
0: As duas coisas. Depende duas do, coisas. De cada lado que tiver, né?
1: Ademar Marques, mais uma questão aí para o professor Benjamin, aqui no programa William Barbosa, nesse papo muito legal sobre plantas medicinais.
2: Então, professor, gestantes, crianças e idosos, eles precisam de cuidados especiais com plantas medicinais?
0: É bom sempre ter um terapeuta, né?
2: Sim.
0: Para orientar, sabe? Sempre é bom ter um terapeuta para orientar, porque a pessoa às vezes acaba usando, acho que é bom, né? Outra coisa. Ah, tal chá é bom para tal coisa, William. Daí tu toma um mês, dois meses, um ano todo aquele chá, né? Tá. O chá, ele é bom, mas é bom trocar cada 7 dias.
2: O sabor ou...
0: Trocar, por exemplo, você toma um chá para o rim, por exemplo, né? Toma ele 7 dias. Dali 7 dias é bom trocar outro pro rim, mas outro chá.
2: Ah, entendi.
0: É não, bom sempre fazer essa
1: troca. Eu vou falar, por favor, não dê risada, porque existe, né? Uhum. O picão serve para quê?
0: Olha, ele é muito bom.
1: Lembra,
0: né,
1: do chá de picão?
2: Lembro.
0: Ele é bom para os rins, né?
1: Para os rins.
0: É, e ele é bom pro fígado.
1: Olha aí.
2: Eu me lembro que eu morava no interior, lá no oeste do Paraná.
1: Cavalo Morto?
2: É, lá em Cavalo Morto, que é a minha cidade. Eu me lembro que a minha mãe, minhas tias da época falavam que era bom para aquele amarelão que dá na pessoa, o chá de picão.
0: É isso mesmo.
2: O amarelão provém do fígado.
0: Provém do fígado, provém do fígado, né? Então, dá para fazer. Agora.
2: Tirícia?
0: É. Chama-se icterícia.
1: Icterícia.
0: Então, olha só, uma coisa muito importante. O William falou um assunto ali e nós passamos direto, né? Não damos uma paradinha. Por exemplo, intestino solto. Olha, William, o que tem de gente com problema de intestino solto. E o intestino solto, ele causa uma desnutrição na pessoa. Porque você come... E daqui a pouco tu já vai...
1: Já tá soltando.
2: Vai evacuar,
0: né? É. E uma vez eu atendi uma mulher, ela tinha 34 anos. Ela falou, eu tô com o início de osteoporose por causa desse meu problema de intestino.
1: Que loucura.
0: Ela disse que ia 8, 10 vezes por dia ao banheiro. Ela tinha uma vida de flor, né? Só vivia no vaso, né?
2: Isso.
0: Né? Uma vida de flor.
1: Para dar risada antigamente, pessoal mais antigo, a molecada de hoje não sabe muito bem. Antigamente a gente chamava isso de caganeira, viu?
0: Isso mesmo. Era assim.
1: Mãe, o fulano tá com caganeira.
2: Desinteria.
1: Desinteria. É mais bonito, né?
0: É.
1: Desinteria é mais bonito.
0: Ah, não, já mais moderno.
1: Mais moderno, mais moderno. É. Desculpa aí, meu professor, mas a gente brinca bastante aqui. O ouvinte entende.
2: O meu final do pai já ia mais direto. O meu ouvido tá com uma cagança lá.
0: Mas sabe, William, tem uma coisa que é milagrosa para isso, viu? Rapaz, eu tenho que falar aqui.
1: Para intestino solto?
0: Para intestino solto.
1: Tá.
0: Esses dias a mulher me ligou e falou assim: olha, professor, meu marido foi numa festa final de semana. E ele está com febre e um intestino solto. Às vezes dá vômito até em casos assim, né? Existe uma planta que se vende muito nas lojas de produtos naturais, aí em suco, né? Que é o aloe vera.
1: Aloe vera.
0: Olha, tomar uma colher de sopa de meia e meia hora. De hora em hora, de meia e meia hora, viu?
1: Prende.
0: Ele combate a infecção, né? E ele regulariza o intestino em questão de poucas horas.
1: Interessante.
0: Ó, a mulher ligou pra mim e falou que o marido tava, parece que há 3 dias já, assim. Daí eu falei pra ela, você não tem o aloe vera aí que tu comprou pra tua mãe e tal, tá? Falou, eu tenho sim. Eu falei, então toma ele, dá pra ele tomar de hora em hora, ou de meia e meia hora, porque o caso dele tava bem grave, né? Eu me esqueci daquele caso, passou um dia, no outro dia eu liguei. E daí, como é que tá o fulano? Ela falou, Benjamin, tu acredita que à noite ele já tava bom? Já foi comer?
1: Olha aí.
0: Ela falou, tu acredita que à noite... outro caso também, William, vômito. Sabe, nada para... Até a água vomita.
1: Caramba.
0: até água vomita, tem casos assim, sabe? Pega o suco de aloe vera, vai tomando as colheradinhas, assim, sabe? De meia, meia hora, de hora em hora, assim, tal. É, dois, um dia e meio, dois, resolve
1: isso. Como eu diria o velho poeta, é um santo remédio.
0: Um santo remédio, olha.
2: Pois eu pensava que era o ginseng.
0: É?
2: Ginseng.
0: Ah, ele é muito bom para esgotamento, para estresse, para depressão, né? O ginseng é fantástico, é uma planta, é ele nossa.
2: É verdade que é afrodisíaco?
0: Também, é que trabalha a parte neurológica, né?
1: O ginseng.
0: O ginseng, é. Ele trabalha a parte neurológica, muito bom, né?
1: Sessão Você Pode Me Ajudar e a participação aqui conosco no programa William Barbosa, do professor que vem trazer essas informações, o professor Benjamin. Tem mais uma questão aqui, professor. Quais plantas possuem evidências mais consistentes de benefício para problemas comuns, né? Tipo uma ansiedade leve, problemas digestivos ou dificuldades para dormir? Essa questão aí, tem muita gente que passa por isso aí, né?
0: É, eu, por exemplo, gosto muito de indicar uma planta que é a valeriana com mulungu.
1: A valeriana?
0: É valeriana e mulungu. Eu gosto de indicar as duas juntos, né? Esses dias uma pessoa falou para mim assim, olha, fazia muito tempo que eu não tinha uma noite maravilhosa. Agora, para insônia, outra coisa também que é maravilhosa também é o cloreto de magnésio.
1: Para insônia?
0: Para insônia, para ansiedade. Até os pacientes falam assim, professor Benjamin, que coisa ruim tu passou para mim, ó, o gosto é horrível. Mas é bom, professor, é bom. Olha, me tirou o cansaço, me tirou as dores do corpo, todo dormindo, que é uma maravilha.
2: Inclusive, o cloreto de magnésio, eu tomei em cápsulas durante muito tempo, que eu sentia uma dor muito forte de bursite.
0: Uhum, uhum.
2: E depois do cloreto, nunca mais tive esse problema.
0: Ele é maravilhoso. Não, esse não vou falar. É outro assunto que dá. Vamos falar só sobre cloreto. É uma hora para falar só sobre cloreto.
1: É mesmo?
0: É, ele é. Ele, eu digo
1: vou até
0: que
1: marcar
0: ele,
1: aqui, cloreto de magnésio.
0: Cloreto de magnésio. É milagroso, Jean. Só que, assim, e o ideal tomar ele, eu recomendo ele em duas fórmulas: o de gotas. Que é para quem é mais nojentinho de sabor, que acha ruim, né? Porque ele é ruim.
1: Nojentinho, ótimo. Boa. Né? Como tem.
0: Como tem, né?
1: Como tem.
0: E para quem é, sabe, toma assim tal, o de sachê, dissolve na água e toma ele. Para finalizar, inclusive tem meu paciente esperando lá 11 horas no consultório, viu? Para finalizar, eu atendi um rapaz que eu falei assim, o pessoal acha que a gente é Jesus Cristo, né? O cara teve 3 AVC e um infarto. Tava numa cadeira de roda, William.
1: Caramba.
0: Ele se afogava com a própria saliva. A coordenação estava muito ruim. Eu passei para ele tomar. Passou 40 dias. Ele foi no consultório. E o filho dele me ligou. Falou, meu pai quer ir embora para Venceslau o Brás, mas quer te visitar. Eu falei, caramba. O homem entrou andando. Eu me arrepiei na hora. O homem entrou andando, Ademar. Né?
2: Puxa. Que bênção.
0: Nossa, eu tenho. Isso que eu digo pra você, vai dar um programa só sobre magnésio.
1: Quantos depoimentos, né? E quantos acontecimentos que você presenciou, né? De pessoas que te procuraram no desespero, né? E de repente, uma dicasinha ali de uma planta
0: coisa
1: tal.
0: Simples.
1: Coisa simples, né? Podemos fazer mais uma pergunta aí?
0: Pode.
1: Ademar, manda lá.
2: Então, quando uma pessoa deveria procurar um profissional de saúde antes de utilizar uma planta medicinal? Quando a pessoa deve procurar?
0: Quando ela está sentindo algo estranho, diferente, né? Já tem que procurar, né? Porque é assim, ó, as pessoas nos procuram, William, depois que já tentaram tudo na medicina alopática, né, eles nos procuram, né? O certo era fazer o caminho inverso, né?
1: Exatamente.
0: E ir primeiro, né?
2: Perfeito.
0: Tá? Mas as pessoas nos procuram quando a faca já não tem mais o que resolver, às vezes. Né?
1: É no desespero, né?
0: Desespero, caso de câncer.
1: E às vezes não dá mais tempo, né?
0: Às vezes não dá mais tempo, às vezes. Às vezes já está muito tarde, né?
1: Professor Benjamin, mas
2: só pedir demais, só para repetir o nome daquela planta que o senhor disse tem cápsula, que é para hiperplasia prostática.
0: Ah, é a uva ursina.
2: Ursina.
0: Uva ursina é o nome.
1: Uva ursina. Legal. É. Para fechar, professor Benjamin, qual é o principal conselho para quem gosta de utilizar plantas medicinais no dia a dia? Porque tem gente também que ela não procura, por exemplo, você, que é profissional na área, e vai tomando por conta, né? Então, qual é o conselho que você daria?
0: olha, sempre é bom fazer algo, né, com uma orientação, porque está cheio de, como é que eu digo, de, como é que fala, de influencer, né, falando algumas coisas que às vezes é uma barbaridade.
1: Curiosos, né?
0: Eu digo para vocês, ó, eu vivo aquilo que eu ensino. Eu vivo aquilo que eu ensino. Então,
1: parabéns.
0: Às vezes eu fico pensando, será que esse camarada, ele faz isso? Tá, eu vejo umas barbaridades.
1: Os golpes, né, na internet.
0: Sim, promessas. Né, promessas, né? Tal. Mas é assim, Will, tudo funciona, mas você tem que dar um passo. Você tem que fazer a tua parte também. Tem que começar a fazer mudanças naquilo que você come, sabe? Olha, acontece verdadeiros milagres na vida das pessoas, mas elas têm que fazer alguma coisa também. A bênção vem, mas tem que fazer a tua parte, né?
1: Perfeito. Né?
0: A bênção vem, mas tem que fazer uma parte, mudar os hábitos, né?
1: Professor Benjamin Batista da Cunha, é, o seu endereço nas redes sociais.
0: Olha, Benjamin Becunha, né?
1: Becunha.
0: Benjamin Becunha.
1: Esse é o Instagram.
0: É. Ou, às vezes...
1: Benjamin com M. Benjamin.
0: Benjamin com N no final.
1: N.
0: N, é.
1: N.
0: Ou, agora as pessoas acham também, se colocar Benjamin Cunha no Google, já vai aparecer lá um monte de rede social, todas as redes sociais, né?
1: Bacana.
0: Vídeos, lives, que... Colocar Benjamin Cunha Curitiba. Porque tem outros Benjamin Cunha
1: por aí, né? Parabéns, parabéns. Mais uma vez, professor, muito obrigado pela sua presença e até breve, né?
0: Se Deus quiser. Olha, muito obrigado, William.
1: Você é um grande profissional na área.
0: Foi muito bom passar esses momentos com vocês. Não posso ficar mais, tem pessoas
1: sem compromisso também. E, mas até uma próxima.
0: Se Deus quiser.
1: E para fechar, diz aí uma música aí para a gente fechar o nosso papo, muito legal e de muita utilidade.
0: Teve uma hora que eu falei que as doenças vêm muito, né, pela a dor, né? A dor vem pela cabeça, de coisas mal resolvidas, engolidas e tal. E eu gosto muito de citar para os pacientes na clínica aquela música que fala: é a cabeça, irmão, é a cabeça,
1: irmão. É a cabeça, irmão. Essa, Ademar.
0: Essa música.
2: É essa mesmo, Silvio Brito.
1: Um abraço e até a próxima, professor.

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1: E vamos com a informação, 18 graus é a temperatura de momento, a máxima para esta quarta-feira chega a 20 graus e o vento a 8 km por hora, a umidade relativa do ar é de 88%, a possibilidade de chuvas, está chovendo, senhor Edgerson? Não, está chovendo, né? Então não adianta a gente falar em 26%, tudo isso é bonitinho, né?
2: É 100% agora.
1: É 100%, né? Então chove aqui na capital, né? E a temperatura 18 graus nesse instante, 20 a máxima. Quem está no plantão do Cimepar, meu caro Ademar?
2: Nesse momento, para te dar um bom dia, está lá a meteorologista Júlia Munhoz, William.
1: Júlia Munhoz. Bom dia, Júlia.
3: Olá, bom dia. Eu sou a Júlia Munhoz, meteorologista. Este é o boletim Cimepar Informa com a previsão do tempo para o dia 9 de setembro de 2026 no Paraná. O escoamento de noroeste volta a atuar transportando o calor e a umidade da região norte do Brasil em direção à região sul do país. Desde a madrugada desta quarta-feira, a chuva volta a se espalhar por todas as regiões do Paraná, com possibilidade para tempestades isoladas, especialmente a partir da tarde. Entre as regiões noroeste, oeste, sudoeste e centro-sul, o risco é maior para a ocorrência de situações isoladas e de forte intensidade. No amanhecer, as temperaturas mínimas devem ocorrer entre o centro-sul, sudeste, Campos Gerais e também na região metropolitana de Curitiba, com valores entre 11 e 13 graus Celsius. Já as máximas devem superar os 25 graus Celsius na faixa oeste, com registros próximos aos 30 graus Celsius em municípios do noroeste. No site do Cimepar, você encontra a previsão do tempo detalhada para cada município e região para os próximos dias. Acesse cimepar.br.
1: Notícias. Vamos com a informação, com as notícias. Qual é o primeiro destaque, Ademar Marques?
2: Ok, William Barbosa. Projeto de lei apresentado na Câmara Municipal de Curitiba no começo ainda do mês de julho pretende incentivar o desenvolvimento do comércio, de emprego e de renda na região do bairro Sítio Cercado, aqui na capital. A proposta é que o local seja reconhecido como polo das noivas da capital paranaense. A região, explica os vereadores, tem como característica a concentração de lojas de locação de trajes para festas e eventos, além de serviços relacionados como locação de veículos de luxo, limusines, alfaiate, floriculturas e espaços de beleza. O Polo das Noivas contemplaria 5 trechos, que seria a Rua Isaac Ferreira da Cruz, entre as ruas Nova Esperança e David Taus, Rua São José dos Pinhais, entre outras, naquele bairro.
1: Daqui a pouquinho nós temos o Mantra, também aqui no programa William Barbosa, e em seguida nós temos a matéria especial, a participação da competente contadora, contabilista, professora e terapeuta, a Elisete de Carvalho. Hoje nós vamos dar sequência naquela matéria sobre reforma tributária, né? Reforma tributária. Você tem mais uma informação, Ademar?
2: Ok, William Barbosa, empreendimentos da economia solidária estão ganhando novos espaços para comercializar produtos em Curitiba. A iniciativa reúne artesanato, alimentos, peças de vestuários, além de decoração e outros artigos vendidos diretamente pelos produtores aos consumidores. A política coordenada pela Secretaria Municipal de Desenvolvimento Econômico e Inovação e desde o ano de 2025 passou a contar com mais locais de vendas, ações de capacitação e projetos voltados à geração de emprego e renda.
1: E vamos homenagear os aniversariantes do dia. Quem é que está completando mais um ano de vida hoje? Hoje, quarta-feira, hoje, dia 9 de setembro de 2026. Vamos parabenizar a dona de casa, o chefe de família, a criança, o adolescente, o vovô, a vovó. Parabéns do programa William Barbosa a todos os aniversariantes.
4: Parabéns para você nessa data querida. Muitas felicidades, muitos anos de vida. E olha, eu e o mundo amamos você. Te amo. Deus te abençoe.
1: Que Deus abençoe a todos nós, meu querido rei Roberto Carlos. Tem famoso ou famosa aniversariando hoje, Ademar?
2: Temos sim, William Barbosa. Hoje é aniversário do ator de novelas, o Ailton Graça. Hoje também é aniversário do apresentador de programa esportivo na televisão e ex-jogador e comentarista, o Neto. Hoje também é aniversário da cantora Ana Carolina, do cantor e compositor Saulo Fernandes, da cantora Maria Rita e do cantor sertanejo Daniel. Grande Daniel.
1: Quanta gente querida aí aniversariando hoje aí dos famosos, né?
2: Falou a verdade, gente querida.
1: E vamos até a nossa central de esportes com o competente repórter Edson Tomás, trazendo aí notícias, né, atualizando as nossas amigas e amigos que curtem o futebol. Mais uma vez, bom dia, Tomás.
0: Muito bom dia, William. Um abraço para você, para todos que nos acompanham aqui na Educativa nesta manhã de quarta-feira. Série B do Campeonato Brasileiro, hoje tem o Operário em campo, jogo importante para a equipe do Fantasma. O Operário que chegou a uma vitória importante fora de casa diante do Londrina e agora recebe nesta noite, às 8h30, lá no Germano Krieger, a equipe do CRB. O Operário é o sétimo colocado, 40 pontos. O CRB é o sexto colocado, 42. Ou seja, aquele famoso confronto direto entre as duas equipes para entrar no G6, né, e disputar minimamente aí os playoffs, lembrando que mudou o regulamento da Série B neste ano, com apenas o campeão e o vice, né, os dois primeiros colocados, garantindo acesso à Série A na próxima temporada. Portanto, o Operário em campo hoje jogando contra a equipe do CRB lá em Ponta Grossa. Amanhã é a vez do Londrina, joga contra o São Bernardo fora de casa às 7h30 da noite. Londrina praticamente aí numa situação muito delicada, né, de irreversível, com 22 pontos, 18º colocado, e está a 9 pontos do Ceará, que é o primeiro time fora da zona de rebaixamento. Situação do Londrina é das mais difíceis neste momento. Na Copa Paraná, a derrota do Atlético, segundo jogo desta vez para a equipe do Paranavaí, jogando na Vila Capanema. O Atlético acabou perdendo, então, a possibilidade de ganhar os primeiros 3 pontos. Jogou com o time sub-20 mais uma vez, aliás, vai com o time sub-20. Pouca gente na Vila Capanema, 1.000 torcedores. 3-0 para o Paranavaí, que fez 2-0 no primeiro tempo e fechou na segunda etapa 3-0 para o Vermelhinho do fim da linha, atual campeão da segunda divisão. Lembrando que o Paraná lidera a competição, 6 pontos, 2 vitórias nos 2 primeiros jogos. Também tivemos a vitória do Londrina diante do São Joséense por 3-2 num jogo de 2 viradas. Hoje começando já a venda de ingressos para o Clássico Atletiba, ingressos para o torcedor do Atlético a R$200, meio ingresso a R$100. Para o torcedor do Coritiba, arquibancada R$150, meio ingresso a R$75. Tem a curva da Mauá, que é um pouquinho mais barata, R$125, meio ingresso a R$62,50. Do lado do Coritiba, Fernando Seabra ainda tentando ajustar a equipe, podendo contar com o Josué novamente. Mais uma dúvida em relação a Jaci. No Atlético, Benavides volta de suspensão. Lembrando que hoje, 3 da tarde, o Atlético disputa o Mundial Sub-17 Campeonato Juvenil, que acontece na Espanha. A decisão é contra o Racing da Argentina, o Atlético que faz uma grande campanha na competição. É isso, William. Um grande abraço. Até amanhã aqui na Educativa.
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20: Estamos iniciando a nossa sessão Matéria Especial. Toda quarta-feira, a participação da contadora, contabilista, professora e terapeuta competente Elisete de Carvalho aqui conosco. Mais uma vez, Elisete, seja muito bem-vinda. Bom dia, bom dia.
21: Bom dia, William. Bom dia a todos os ouvintes da Paraná Educativa M630.
20: E já começamos aí, por gentileza, passe os seus endereços nas redes sociais.
21: Estamos nas redes sociais do meu pessoal, Instagram, Facebook, arroba Elisete F de Carvalho. E na nossa empresa, da nossa empresa, com arroba Elisete Carvalho Contabilidade.
20: E aquela informação aí do seu trabalho junto aos contadores do Paraná.
21: Hoje estou na presidência do IPM Conte, que é o Instituto Paranaense da Mulher Contabilista. Um instituto que já existe desde 2005, ou seja, também comemorando o nosso 21º ano, agora em outubro, também participando da diretoria do Sescap Paraná, participando da cooperativa Cooperconte como membro do Conselho de Administração, no CRC, representando o CRC no Conselho Fiscal do Palco Paraná.
20: Pois não. Elisete, é claro que o tema... nós estamos caminhando aí para o final do ano, vamos ter eleições, etc. e tal. E eu tenho conversado também com alguns empresários assim, e existe uma preocupação, né, de uma grande maioria com relação à reforma tributária. E você vai tocar mais uma vez nesse assunto, né, a reforma tributária. Eu já começaria perguntando o que que o empresário precisa entender, hein, Elisete?
21: Olha, William, é bem interessante a gente prestar atenção para um momento extremamente importante. Nós vivemos uma transformação radical no nosso sistema tributário, né? Depois de sempre que vivemos um modelo de tributação, a gente adota um modelo totalmente diferente que vai interferir drasticamente em todo o sistema econômico do Brasil e, infelizmente, que a gente percebe que há poucas discussões junto à sociedade a respeito desse tema. E quando a gente fala em reforma, a gente sempre pensa primeiro que em alíquotas, né? Quanto que a gente vai pagar, se vai aumentar ou não vai aumentar. Essa sempre foi a grande preocupação quando se fala em reforma tributária. Só que essa é diferente. Essa é uma mudança estrutural muito grande, tá? E muda todo o sistema de gestão de uma empresa. Então, assim, inclusive dando assim, um ênfase total para a emissão das notas fiscais, você trazendo aí, contemplando várias atividades que não havia emissão de nota fiscal e que passa a ser obrigatória emissão de nota fiscal, porque o sistema de controle do governo para toda essa arrecadação e a forma como o empresário vai pagar o imposto vai estar no controle simultâneo entre o que ele compra e o que ele vende através do documento fiscal. Então, assim, há necessidade que o empresário saiba como isso vai acontecer e também, assim, ele precisa perguntar, né, dentro da empresa dele, eu tenho um sistema que se adapta a essa reforma, que está preparado para essa reforma? A minha equipe está preparada para isso? Os parâmetros desse meu sistema está adaptado com todas as mudanças que estão entrando diariamente? Então, assim, e mais e ainda, né, os meus produtos e serviços estão cadastrados e classificados de forma correta? Porque você veja, a classificação de um item de forma incorreta já vai bloquear ali a emissão de nota fiscal. E o que a gente tem ouvido, William, é uma preocupação muito grande porque as pessoas são leigas, na maioria das vezes, os empresários, né, que não têm uma equipe administrativa, uma equipe financeira para assessorar, ele tem uma dificuldade, sim, de entrar no sistema e emitir uma nota fiscal. Imagine agora, com toda uma gama de informações que precisam ser estudadas previamente, né? Então, assim, não é só você... Vamos falar aqui, tem empresário, tem empresas pequenas que nenhum software adequado tem. Ele está utilizando o sistema nacional para emissão de notas. Só que para análise dele, para o gerenciamento dele, isso não vai ser mais suficiente. Então, o que a gente está vendo? Há necessidade de investir em equipamentos, em sistemas, sabe? Em utilizar a inteligência artificial também, para que ele possa fazer um planejamento, porque esse planejamento não vai poder ser feito sem ter dados suficientes, tá? Então, esta é a grande preocupação que o empresário tem que entender, e a partir daí já muda a sua forma de fazer gestão do seu negócio.
20: Pois não. Estamos apresentando a nossa matéria especial com a participação da contadora, contabilista, professora e terapeuta Elisete de Carvalho. Você já deu aí uma geral, né, Elisete, que as pessoas, esses empresários têm que se prepararem a nível ali de maquinário, etc. Então, e na semana passada, você conversou aqui conosco, né, começou a conversar a respeito das empresas do Simples Nacional. Quer dizer, dá uma geral sobre essa revisão rápida do prazo de setembro, já que nós estamos ainda no mês de setembro. O que está acontecendo? O que vai acontecer, Elisete?
21: O mês de setembro é extremamente importante para as empresas do Simples Nacional, porque ela tem o prazo final para fazer a opção pelo regime regular do IBS-CBS, ou seja, é o que a gente chama de modelo híbrido, para dizer assim, quem quer permanecer no Simples, pagando os demais tributos pelo Simples, mas vai recolher o IBS-CBS pelo regime regular. Por quê? Porque pode ser que na cadeia dele, B2B, B2C, que a gente chama, né, venda de negócio para negócio, de negócio para consumidor, ele vai ter que avaliar se vale a pena ou não mudar, porque ele vai ter que mexer na estrutura de precificação dele. Veja, nós temos aí um prazo curtíssimo, o que é pior, sem um debate na sociedade, William. Nós vivemos em um momento de campanha política, onde esse é o foco principal, né? E esse tema que é de extrema importância para os empresários, saber o que ele vai decidir, ainda não há procura, preocupação. Nós, contadores, é que estamos preocupados em cutucar o empresário de que ele precisa olhar para isso. Então, assim, 30 de setembro é o prazo final, e ainda tem um detalhe. Esse empresário do Simples Nacional, além de ter que pensar sobre essa mudança, né, essa inclusão da empresa dele no regime híbrido, ele tem que prestar atenção também, porque se essa empresa for desenquadrada até dezembro, mesmo esse planejamento e essa opção que ele tenha feito em setembro, vai cair por terra. Então, o empresário precisa estar atento. Mudou o prazo, tá? Para estar regular, para continuar no Simples. Antes, a gente fazia isso em janeiro, tinha ali o prazo para quem quisesse fazer a opção pelo sistema do Simples, né? Agora isso está sendo adiantado. Esclarecendo aqui que quem já é optante pelo Simples não precisa refazer nenhuma opção. O que ele precisa é apenas dizer se ele quer recolher o IBS e o CBS de forma regular. Mas se ele está com débitos, se ele está com seu alvará irregular, se ele está com parcelamento em atraso, se ele está omisso em uma série de declarações perante a Receita Federal, ele precisa correr agora em setembro também para ir regularizando tudo isso, porque pode acontecer simplesmente que ele, se ele não tiver essa situação regular, ele já receba uma notificação de que a partir de 1º de janeiro ele já está fora do Simples. Então, tem que entrar no sistema da Receita Federal, verificar na caixa postal se tem algum comunicado para ele. É claro que os contadores ficam fazendo esse monitoramento, mas o empresário tem que se ligar que a responsabilidade é dele. Ele tem que ser, assim, digamos, consciente de que se ele está com débitos em atraso, se ele está com parcelamento para ser revisto, ele tem que ter o dinheiro para regularizar isso e permanecer no Simples. Então, são, eu coloco aqui, além do que a gente está falando do prazo para escolher pelo regime híbrido ou não, ele tem que verificar se a situação fiscal dele está em ordem. E eu, tipo assim, faço alerta assim, vermelho piscando. Preste atenção nisso. A gente está vendo que tem gente que não vai conseguir ficar porque não se planejou e não tem dinheiro para pagar e não vai conseguir parcelar. Então, tem que olhar para tudo isso. Então, assim, não basta apenas você olhar para essa decisão de permanecer no híbrido, né? Porque para isso você também tem que fazer todo um estudo da tua cadeia. Se você vai ter crédito para receber dos seus fornecedores, se você vai ter que mudar de fornecedores também para ter crédito, se você vai ter que mexer muito no preço desse produto para entrar nesse regime híbrido e ter esses, poder oferecer crédito para os seus clientes. Então, William, é preocupante, né? A gente fala aqui e não vamos conseguir esclarecer.

0: gente tentou trazer ali no início, né? É, a reforma tributária, o sistema de arrecadação do governo, ele vai se dar 100% em cima da emissão de um documento fiscal, chamado, né, nota fiscal de serviço eletrônica, nota fiscal de consumidor e a nota fiscal normal, né, que a gente chama que é a nota fiscal emitida de uma empresa para outra. É todo o sistema de controle de quanto que você vai, no final das contas, entregar para o governo, vai ser em cima da nota fiscal. Então, assim, você emitiu a nota, o cliente está pagando na boca do caixa e a ideia é que o split payment já vai ali, então, arrecadar o seu imposto. Então, é muito importante o quê? Primeiro, que essa nota esteja adequadamente parametrizada no teu sistema. E aí a gente diz assim, se você tem um sistema que consiga fazer essa ponte entre a tua empresa e o emissor de nota fiscal, isso pode facilitar bastante. A gente sabe que as empresas de software estão desenvolvendo tecnologias para isso. Mas se você não tem, o que acontece? Você é empresário, vai ter que entrar lá no portal e emitir a nota diretamente no banco de dados, né, na plataforma de nota fiscal. E você tem que estar ali com todas as informações. Se você é um vendedor de produto, né, não é simplesmente você descrever o produto e dizer quanto que é. Você vai ter campos, há uma enorme modificação nos campos que precisam ser informados. E para isso você precisa estudar antes. E veja, quanto mais produtos você tiver para comercializar, tudo isso tem que ser analisado, porque você tem, né, o NCM, você tem o CST, Class Tribute, que são informações. NCM é antigo, e o NCM é a base da classificação de um produto, que é a nomenclatura brasileira de mercadoria, né? Então, inclusive, esse NCM, esse código de cada produto, que vai dizer, né, sempre, quais são os tributos que eram aplicados. Isso continua valendo. Só que com a reforma tributária vem outras informações. E a gente diz assim, você precisa saber que se o seu sistema realmente está preparado para não te deixar na mão. Porque se você, por exemplo, não tiver todas as informações para inserir nos campos da nota fiscal, você não vai conseguir emitir a nota. E como é que você vai fazer com a operação com o teu cliente? Tá? E o governo coloca... Por que que a gente coloca essa importância? Porque é esse momento que nasce, né, a tua tributação. E por isso que o governo vem trazendo as inovações de inserir notas fiscais para aluguel, notas fiscais para venda de imóveis que não havia, né, e que agora passa a ter. E, inclusive, um condomínio que, de repente, faça a locação de um espaço, tem uma renda adicional, ele vai ter que fazer também a nota fiscal sobre isso. Então, há mudanças radicais. Cada empresário tem que olhar o seu segmento, né? E cada contador hoje está tendo que se preocupar, inclusive no sentido de que muitas vezes vai ser necessário que a gente também passe a se especializar num segmento ou um ou dois segmentos para poder atender esses clientes de forma mais eficiente, pelo menos nesse primeiro momento. Eu acredito que ao longo do tempo, todas as informações sendo ajustadas, e as adaptações com inteligência artificial sendo adotadas também pelas empresas e pelos escritórios contábeis, isso pode facilitar. Mas você veja, como é que a gente muda um comportamento empresarial que nem tem sistema dentro da empresa? Tá? Como é que você vai falar para ele de inteligência artificial que pode facilitar a gestão se ele não sabe nem como que ele vai fazer isso dentro da empresa? Se o funcionário que está ali na boca de caixa fazendo a venda, como é que ele vai fazer isso? Então, veja, William, é preocupante, não é? Então, assim, a nota fiscal, ela é o esqueleto principal da tributação, nova tributação que surge aí para o IBS e CBS.
1: Pois não. E também dando sequência, que eu acho que você poderia dar uma explicação aqui para a gente, para os nossos ouvintes, para quem acompanha o programa William Barbosa por todo o Brasil, através do nosso aplicativo Rádio Paraná Educativa M630.

0: Produto e serviço não são a mesma coisa. É, quem vende produto precisa olhar para o cadastro dos produtos, quem presta serviço precisa olhar para o cadastro dos serviços. Dá uma geral para a gente, por gentileza, Elisete.
1: Pois é, William. É, a gente vem de um histórico, né, em que, principalmente nas notas de prestação de serviço, se preenchia qualquer informação ali. E já faz algum tempinho que isso foi modificando, a partir do momento, inclusive, que começou-se assim, a observar que eu tenho que prestar atenção se aquele serviço vai ser tributado no local da prestação do serviço ou no endereço da minha empresa. Eu sou aqui de Curitiba, vou prestar um serviço para São José. Esse serviço, eu vou pagar o ISS para São José ou vou pagar para Curitiba? Isso é o que tem hoje. Então, isso gera uma informação importante. Agora nem se fala. Por quê? Porque esse banco de informações que está lá dentro do sistema, da plataforma para emissão de notas fiscais, ele vai trazer, existe uma tabela extensa com detalhamentos mais específicos dos serviços, com as codificações também muito mais digamos assim, esmiuçada, e não dá para você colocar, por exemplo, genericamente, consultoria. Fiz um serviço de consultoria. Consultoria de quê? Né? Hoje, inclusive, uma empresa, no momento da abertura, a gente já tem que ser mais específico na atividade que aquele pessoal, aquela empresa está prestando. E mais ainda agora, né? Então, eu tenho lá uma atividade no meu CNPJ e vou emitir uma nota fiscal cujo serviço prestado não está contemplado dentro do meu cadastro. Eu posso ter dificuldade porque, em função disso, eu não vou conseguir encontrar, né, aquele item de serviço dentro dos parâmetros, entendeu? Ele não vai abrir para você esses parâmetros se eles não estiverem devidamente habilitados. E aí você não vai conseguir especificar a nota para o teu cliente, e esse cliente, de repente, ele precisa que o crédito que ele esteja recebendo seja exatamente pelo serviço que você está prestando. E você não vai poder fazer uma coisa genérica. Você entende? Então, vejam quanto é importante isso. Eu estou falando de questões mínimas operacionais, mas que nasce no momento de você parametrizar o seu sistema e estudar. Você é empresário. Tem que ter lá a tua equipe, você mesmo, estudar com o teu contador todo esse detalhamento. E veja, William, tudo isso vai demandar muito serviço, tanto para os contadores quanto para os empresários. E se deixar para a última hora, o que, que acontece? A gente já tem visto aqui alguns desesperos do cliente, porque tenta emitir a nota fiscal e não consegue emitir porque não está sabendo avançar na tela do sistema, entendeu? Porque tem dificuldade de entender, olha, você tem que assinalar esse ponto para abrir o campo, a caixinha para você responder outra coisa, entende? Então é muito, e isso ainda é extremamente operacional. Então, por exemplo, né? A gente entende aqui que essas informações específicas de serviço e a reforma tributária que trouxe novas classificações e informações relacionadas ao IBS e CBS merece uma revisão muito cuidadosa no cadastro do seu sistema. Não só no cadastro dos serviços prestados, quanto dos produtos que você vende, mas também no cadastro do seu cliente, do seu fornecedor. Tá? Porque vem dentro daquilo que a gente está falando. Se agora em setembro eu vou optar pelo regime híbrido, eu tenho que ter no meu cadastro um levantamento de quantos fornecedores eu tenho e quais os produtos eles me oferecem, se está no Simples Nacional ou não, entende? Agora, William, se o empresário não tem um sistema, como é que ele vai fazer esse levantamento manual? Tá?
0: Exato. Assim,
1: a gente não quer assustar, né? Mas é um ponto que realmente eu tenho que trazer com muita frieza, porque você vai ter problema.
0: Você tem que ter a tecnologia também dentro das suas possibilidades aí para poder acompanhar, né,
1: Elisete? William, e você veja, tudo isso representa o que para o empresário, William?
0: Gasto,
1: é. Né? Você é o gasto com investimento em tecnologia e com treinamento também, porque não basta você pegar um bom sistema, saber que existe inteligência artificial para te facilitar, se você não sabe operar.
0: Sim.
1: Não adianta você comprar uma Ferrari se você não tem carteira de motorista.
0: E não só isso, né? Agora fazendo até uma brincadeira para descontrair, depois desse show de informação que você mais uma vez passou aqui para os nossos ouvintes, tem gente que tem Ferrari e não paga seguro, quer dizer, não dá para entender.
1: Também, dizer, exatamente.
0: O cara com um carro de 3 milhões e não tem dinheiro para pagar o seguro, daí se bate e já viu, né? Elisete, eu acho que é um assunto que a gente pode continuar ainda na próxima semana, pode ser?
1: Pode ser, vamos continuar isso. A partir daqui, tem 6.
0: Isso, a partir daí, exatamente. Tá bom, tá. E qual é a música para hoje aí?
1: Hoje, William, a nossa música é Manhãs de Setembro, apesar de que está chovendo, né? Mas setembro geralmente traz aí a primavera, né? As flores, né? O meu aniversário.
0: Quando que é teu aniversário?
1: 21 de setembro, dia da árvore.
0: 21 de setembro, guarda aí, ó, Damar, marca aí, ó, 21 de setembro. E... mais uma vez, o seu endereço nas redes sociais.
1: Ok. É, nós estamos nas redes sociais com Elisete F. de Carvalho no meu pessoal, no Instagram e Facebook, né? Arroba Elisete F. de Carvalho, da nossa empresa. Arroba Elisete Carvalho Contabilidade também no Instagram e Facebook.
0: Legal. E aquele giro aí com relação à sua atuação junto aos contadores do Paraná?
1: Hoje estou aí na presidência do Instituto Paranaense da Mulher Contabilista, dando aqui um oi para as nossas associadas que estão aí no Paraná inteiro, e também participando da diretoria do SESCAP Paraná, participando da Cooperconde no Conselho de Administração da Cooperativa e representando o Conselho Regional de Contabilidade no Conselho Fiscal do Palco Paraná.
0: Legal.
1: São as nossas atuações aí voluntárias. E aqui no rádio, né, trazendo para vocês a importância do contador na vida de todo mundo.
0: Maravilha. Um abraço para toda a sua equipe aí. Bom trabalho na sequência, viu?
1: Obrigada.
0: Vem aí, Vanusa.

0: Simbora, povo. Obrigado, obrigado pelo carinho da sua audiência. Mais uma manhã no rádio, missão cumprida. Que Deus abençoe a todos nós. Obrigado pelo carinho da sua audiência. Ademar Marques, até às 14 horas aqui na Educativa com o seu programa.
1: É isso aí, eu volto às 14h com Momento Sertanejo, só tocando modão.
0: Evilásio Júnior, depois do horário político, no esporte.
2: Falando tudo sobre a preparação da dupla atletiva para o clássico da sexta-feira, 11 da noite, no Couto Pereira.
0: Nivaldo Walter, obrigado. Obrigado, EDG, Dirceu Cordeiro dos Santos. Obrigado, obrigado, obrigado. Obrigado, Família Educativa M630. E na sequência, tem o horário político, depois o esporte com o Evilásio Júnior, 13 horas. Anuncia aí o programa. Só liga o microfone.
2: Vamos. Chá com pimenta com a nossa Sheila Pessoa, que vai estar aqui na companhia de Ademar Marques, falando muito de coisas boas para o ouvinte da Educativa E630.
0: Às 2, o Ademar, às 3, o Fabrício Campos, às 4, tem o Tobias e Santana, às 5 horas, o Nivaldo Walter, 6 horas, a Regina Meister. Um abraço, minha querida Curitiba, grande região metropolitana de Curitiba, meu querido Estadão do Paraná. Um abraço, ouvintes do Brasil.

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0: instabilidade com possibilidade de novas pancadas de chuva e tempestades isoladas, principalmente a partir da tarde. Então, ó, a temperatura nesse momento em Curitiba está em 19,2 graus e a máxima prevista para hoje é de 22 graus. O dia amanheceu um pouco mais friozinho, com 12 graus. Amanhã, para quinta-feira, não muda muito, a mínima é de 16, a máxima é de 20, mas ainda com tempo bastante chuvoso. Na sexta também a chuva continua e a temperatura oscila entre 18 e 24 graus. Aí no sábado já diminui um pouco essa incidência da chuva, as temperaturas devem ficar entre 10 e 22 graus e aí no domingo sim, vem um friozinho, então está sendo esperado um friozinho um pouco mais intenso a partir de domingo, início da próxima semana, para o domingo. Por enquanto, hoje ainda é quarta, essas temperaturas ainda podem sofrer algumas mudanças, né? Mas a mínima é de 10 e a máxima de 13 graus para o domingo. Então, o domingo promete ser bem friozinho e a gente sabe que agora os próximos dias aí, sim, a gente tem muita chuva pela frente. Então, prepare-se, leve casaco, guarda-chuva quando sair de casa, porque é melhor se prevenir. Agora, 1h14.
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0: A poesia de hoje se chama A Voz da Natureza, de Suzana Pereira. A natureza fala em silêncio, na brisa que toca o rosto, no canto livre dos pássaros, no perfume suave das flores e no sol que desperta o dia. Ela ensina que toda semente precisa de tempo para florescer, que até depois da tempestade, o céu encontra um jeito de voltar a ser azul. Nas folhas que dançam ao vento, nos rios que seguem seu caminho, nas montanhas que permanecem firmes, há uma lição de simplicidade. Viver é também saber contemplar. Quando o coração estiver cansado, pare por um instante, respire e olhe ao seu redor. Talvez a paz que você procura esteja justamente ali, na beleza de uma manhã, no som da chuva ou simplesmente no milagre de estar vivo. E agora vamos ouvir Guilherme Arantes, Planeta Terra.
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1: E agora nós vamos ouvir aqui com a Tarita Franzini quais são as notícias do dia. Ela traz aqui as atualizações do jornalismo. Boa tarde, bem-vinda, Tarita, ao Chá com Pimenta. O que temos de novidade, de notícias hoje?
2: Oi, Sheila, boa tarde. Hoje a gente começa com a montagem da Estação Tubo, ali na Praça Eufrásio Correia, que é uma obra grande, né? Teve desvio de algumas rotas de ônibus, mas a montagem dessa estação ela foi retomada hoje. A estrutura que vai atender o sentido Praça do Japão pesa 44 toneladas e tem 91 metros de comprimento. Então, o transporte das peças exige uma atenção especial. Ele ocorre em duas etapas, hoje e amanhã, a partir das 10 da noite, então durante a madrugada, para reduzir os impactos no trânsito. Esse comboio parte da região do limite de Curitiba com Campo Magro, segue pelo contorno norte, Linha Verde e bairros como Jardim Botânico e Capão da Embuia, até chegar à Avenida Presidente Afonso Camargo, ali perto da rodoviária, e entrar na canaleta em direção à praça. Então, a operação terá acompanhamento de agentes de trânsito. E esta estação Tubo Eufrásio Correia é a mais movimentada de Curitiba. Ela recebe cerca de 22 mil pessoas por dia passando por ali. Então, bem importante, né?
1: Sim, muito importante. Muitas pessoas estão ali ansiosas, aguardando o retorno das atividades dessa estação Tubo, porque ali ela também é meio que um entroncamento, né? Muitas pessoas acabam fazendo ali uma transição entre alguns biarticulados. Então, é um local bem importante e bastante movimentado. Mas a gente sabe que também todo esse transtorno momentâneo, ele vem justamente para melhorar a mobilidade das pessoas, de quem usa principalmente essa estação Tubo ali diariamente. O que mais temos aí de notícias, Tarita?
2: Nós temos também na área da saúde agora. A Anvisa aprovou um novo medicamento para a prevenção da enxaqueca. É o Apicta. Acho que eu falei certo. Aquipita.
1: Isso.
2: É o Aquipita. Então, esse medicamento é usado para adultos que têm pelo menos 4 episódios de enxaqueca por mês. A substância atua bloqueando uma via envolvida na transmissão da dor e também ajuda a prevenir o surgimento das crises de enxaqueca. Segundo os estudos, o medicamento consegue reduzir de forma significativa o número de dias de enxaqueca ao longo do mês. Então, a Anvisa destaca que o medicamento agora é uma nova opção, né, no tratamento, porque ele atua diretamente nesses mecanismos. E a enxaqueca provoca crises recorrentes, dor de cabeça, intensidade moderada, grave. Quem tem sabe que é bem complicado, né, incomoda e às vezes atrapalha as atividades do dia a dia, né? E essa enxaqueca pode vir acompanhada de náusea, vômito, sensibilidade à luz e ao som. E a doença atinge cerca de 15% da população mundial, bastante, né?
1: Muita gente. É realmente quando as pessoas estão em crise, eles esqueceram até de citar outra coisa que pode também desencadear, não só a luz, o cheiro também, cheiros fortes, dependendo de alguns cheiros, eles também podem acabar ali desencadeando uma dor de cabeça, e a gente sabe que quem tem enxaqueca sofre muito com isso, então é bem importante. É importante ter mais esse medicamento, mais essa opção de tratamento,
2: sim,
1: né?
2: Sim, mais estudos, né, para entender como o funcionamento. E ainda na linha da saúde, a última notícia de hoje é sobre uma pesquisa, né, que 4 em cada 10 casos de câncer podem estar ligados a fatores evitáveis. Então, esse é o resultado de uma pesquisa do Centro de Oncologia do Paraná. Entre os principais fatores que poderiam ser evitáveis, né, estão o tabagismo, o consumo de bebidas alcoólicas, o sedentarismo e o excesso de peso. A prevenção passa pela mudança de hábitos e também pelo acompanhamento regular da saúde. E outro ponto importante é o diagnóstico precoce. Então, alguns tipos de câncer a gente sabe que podem ser identificados antes mesmo do surgimento de sintomas, né, por exames de rastreamento. Por isso a importância, no caso da mamografia, colonoscopia, exames de acompanhamento da saúde da próstata. Muito importante estar sempre buscando, né, o atendimento médico, a orientação de especialistas. E a gente também mudar os hábitos, né? Olha só, tabagismo, consumo de bebidas alcoólicas, sedentarismo e excesso de peso. A gente pode fazer alguma coisa contra eles.
1: Sim, sim, e para melhorar a saúde como um todo, né? Então, tem todas esses detalhes aí que basta também a pessoa querer, né? Tipo, tudo um pouco parte da boa vontade. A gente sabe que também tem tratamento para algumas coisas não são tão fáceis, às vezes as pessoas acabam engordando por outros fatores, não só questão de alimentação, mas é sempre importante estar atento aos cuidados com a saúde. Tarita, muito obrigada pela sua participação aqui no Chá com Pimenta na tarde desta quarta-feira pós-feriadão.
2: Uma boa tarde para todos.
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1: Olha, nós falamos do trânsito aqui na cidade, principalmente na região central e no entorno. Vamos falar ali da rua 15 de novembro, ali na altura do Alto da 15. Ela tem bastante congestionamento entre as ruas Professor Ângelo Lopes até a Padre Germano Maier. Por ali o trânsito bastante intenso. Outro trecho da 15 de novembro que também está bem congestionado é já ali próximo da rua Atílio Bório, seguindo até a Ubaldino do Amaral. Então, por ali também tem vários pontos de lentidão. Chegando mais aqui no centro, a Mariano Torres está com um trânsito bastante intenso, principalmente na faixa da direita ali, entre as ruas Marechal Deodoro e Conselheiro Araújo. Quem passa ali pela região, se puder, evite essa rua. Ali tem a opção de desviar pela Doutor Favre, que está com um trânsito bem menos intenso. A Mariano Torres está com trânsito bastante intenso neste momento. Também temos trânsito bem carregado ali na Presidente Carlos Cavalcante, ali próximo ao passeio público, bem ao lado, aliás, do passeio público. As ruas do entorno do passeio público estão ali bem congestionadas, a Luiz Leão também. Logo, um pouco mais à frente, ali o início da Cândido de Abreu, próximo ao Shopping Miller, também tem bastante congestionamento. Outra via que, neste momento, apresenta trânsito bem congestionado em vários pontos é a Avenida Visconde de Guarapuava. Desde a rua, o congestionamento começa, na verdade, lá atrás, na General Carneiro. Eu ia falar na Mariano Torres, mas não, é desde a General Carneiro. Tem vários pontos em ambas as faixas, tanto na faixa da direita quanto na faixa da esquerda. Tem bastante congestionamento e ele segue bem intenso até a Marechal Floriano Peixoto. A 7 de setembro também apresenta alguns pontos de congestionamento ali no centro, ali próximo ao Shopping Estação. Tem bastante congestionamento, então, para você que circula pela região central, se puder, desvie, tem rotas alternativas ali no centro, sempre olhando nos mapas de trânsito, para que você não fique preso nesses congestionamentos. E agora nós vamos para um rápido intervalo, mas antes do intervalo, nós vamos ouvir Gal Costa com Chuva de Prata.

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10: Agora 1h36.
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10: Você sabe quantos anos tem o planeta Terra? A Terra tem aproximadamente 4 bilhões e meio de anos. Isso mesmo, 4 bilhões e meio de anos. É um número tão grande que fica difícil até imaginar. A formação do nosso planeta aconteceu há bilhões de anos, a partir do mesmo disco de gás e poeira que deu origem ao Sol e aos demais corpos do Sistema Solar. Desde então, a Terra passou por enormes transformações, continentes surgiram e se separaram, oceanos se formaram, o clima mudou inúmeras vezes e diferentes formas de vida apareceram e desapareceram. E tem uma curiosidade impressionante. Toda a história da humanidade ocupa apenas uma pequena fração da idade da Terra. Ou seja, quando olhamos para a nossa existência diante da idade do planeta, percebemos como somos recentes nessa longa história cósmica. Nós somos, digamos assim, muito pequenos diante de toda essa imensidão da Terra. E agora vamos ouvir Chitãozinho e Chororó Planeta Azul.

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1: E o assunto da nossa entrevista de hoje é como as flores podem transformar o nosso dia. Elas estão presentes em momentos de alegria, nas celebrações, nas homenagens e até quando queremos demonstrar carinho por alguém. Mas será que as flores também podem contribuir para o nosso bem-estar no dia a dia? Um ambiente com flores pode trazer mais cor, beleza e vida. O perfume pode despertar lembranças, as cores podem transmitir diferentes sensações e o próprio ato de cuidar de uma planta pode transformar em um momento de pausa e conexão com a natureza. Hoje vamos conversar sobre esse universo e descobrir como as flores podem transformar o nosso dia, tornar os ambientes mais acolhedores e despertar emoções positivas. E quem está aqui com a gente é nada mais, nada menos que uma florista, a Cristiele

0: porque a gente sabe que é algo criado por Deus. E tudo que Deus faz é perfeito. Então, traz essa conexão entre Deus, o invisível, que a gente não vê, mas que a gente pode tocar, né? Conversar, verdade, sentir, se emocionar.
1: Uma simples flor, ela pode realmente mudar o humor de uma pessoa ou tornar o dia mais agradável. É possível isso, sim, né?
0: Sim. Algumas até têm um simbolismo, o girassol, a alegria, porque ele segue o sol, o vermelho, né, aquele amor, cor-de-rosa, paixão. Então, ela consegue, sim, com certeza.
1: Ela dá uma mudada no humor da pessoa,
0: né?
1: Ah,
0: dá, muito. E traz um ambiente mais vivo para dentro de casa também, para o jardim, onde tiver ela.
1: Sim, sim. E as cores das flores, elas também influenciam nessas sensações? E o que, que cada cor pode transmitir? Você falou um pouquinho aqui já, uhum, né? Mas elas têm essa influência, sim, né?
0: Tem. Vai, é muito da pessoa, né? Da identidade da pessoa. Então, se você é uma pessoa mais calma, você vai provavelmente procurar flores em tons mais claros. Mas tem um dia que você quer dar uma alegrada, então você vai num amarelo, num laranja, num pink para colorir. Você quer receber a família na sua casa, então você quer receber a família com a casa alegre. Escolhe-se flores coloridas. Mas se você tem uma reunião mais intimista, tons mais claros.
1: Olha, tem tudo isso que influencia. E os perfumes? Por que determinados aromas conseguem despertar algumas lembranças tão fortes, né? A gente sabe que algumas flores, eles trazem uma memória afetiva junto.
0: Ah, sempre eu ouço muito das pessoas e traz aquele aconchego. Então, lembra muito da avó, lembra muito da mãe, de quando a gente brincava quando criança. Eu brincava quando criança, aos 8 anos, de floricultura.
1: Olha,
0: eu colhia ali matinhos e fazia e brincava, né? Hoje, quando eu vejo hortênsia, eu lembro da minha avó. Quando eu vejo lírios, o perfume do lírio, me lembra a minha avó, que é o perfume mais doce. Uhum. Então, as fragrâncias, sempre elas vão te trazer na memória as pessoas que passaram pela sua vida.
1: Olha, é bem interessante. É verdade. É assim como a comida, né?
0: Exatamente.
1: Exatamente. É a mesma sensação. Existe alguma explicação para nos ser... Para a gente que acaba se sentindo mais acolhido quando a gente chega em um ambiente que tem mais flores e mais plantas?
0: A receptividade. Estou te recebendo com carinho. Uma das formas a gente demonstrar é colorindo, né? Vou receber um convite para jantar na sua casa. O que eu vou te levar de presente? Flores.
1: Não tem erro.
0: Não tem erro.
1: E, ou seja, então você também ser recebido num ambiente com bem cuidado, com flores e plantas, também significa que a pessoa se preocupou em te receber bem.
0: Exatamente. Exatamente. Muitas pessoas só pensam ali no o que eu vou fazer, né? Mas algumas também pensam nesse detalhe de receber a pessoa com flores, ou de levar essas flores para presentear quem está recebendo.
1: É, o levar flores, a gente sempre fala que flor não tem erro, né?
0: Nunca tem erro.
1: Por mais que você não saiba, às vezes, o estilo da pessoa, ou, digamos, muitas vezes acontece quando você vai conhecer, tipo, sogra, né? A mãe do namorado ali, às vezes você não sabe, tipo, você não quer ser muito, o que que eu vou levar? Leva uma flor, leva um arranjo simples, que
0: sim,
1: já faz diferença.
0: Toda a diferença. Mas eu não conheço, mas eu não sei quem ela é.
1: Exatamente.
0: Mas aí, vasculha, né? Ela tem qual idade? Então, pensa na idade da pessoa, nas cores das roupas que ela vem usando, assim você já vai entender um pouquinho do que ela gosta.
1: E hoje, com rede social, você pode até dar uma fuçada ali para tentar, né, entender, né? Ah, ela gosta disso, não gosta disso, para tentar...
0: Tá muito mais fácil.
1: Bem mais fácil mesmo. E outra questão, cuidar de flores, ela também pode ser uma maneira de desacelerar e aliviar o estresse do cotidiano. A gente sabe que muitas pessoas acabam escolhendo fazer isso, né? Tipo, tem um jardim ou até mesmo uma horta, né? Que acaba ali passando um tempo, é como se fosse também uma terapia.
0: Sim, sempre é. Até para mim, que trabalho já há 30 anos, é uma terapia porque você conversa com ela. Aí, é esquisito conversar com flor? Não, a gente precisa conversar com elas, né? Eu falo que vocês são as nossas maiores guardadoras de segredos, são as flores. Então, você vê o tempo de uma outra forma. Porque a gente vive tão acelerado, né? E a maioria das pessoas que procura quer uma planta para ter em casa, para eu cuidar, para eu parar de fazer o que eu tô fazendo um pouco.

0: Porque a gente precisa sair do faço a mesma coisa todo dia, buscar algo diferente que até ativa a nossa criatividade, que é muito bom, né? A terapia com as flores é muito bom.
1: Nesse tempo que você está trabalhando, você mesmo comentou, você começou muito novinha, com 14 anos, né? Está há 30 anos nessa área. Nesse período, a gente sabe que tudo também tem algumas tendências.
0: Uhum.
1: É, o que você viu de transformação dentro desse mercado, né? O que já teve em alta, o que passou a moda e o que ficou?
0: O clássico, ele nunca vai sair de moda. A tendência, ela vem mais de várias pesquisas que eu fiz com o nosso povo brasileiro. Ele é do tradicional, ele é do clássico. E ele é do colorido, mas com aquela pitadinha de clássico.
1: Ah, olha só!
0: É.
1: Ou seja, e o que que entra nesse, digamos, nesse hall desses clássicos, assim? Rosas?
0: Rosa vermelha.
1: Rosa vermelha.
0: Tradicional rosa vermelha com gipsofila. Girassol com rosa vermelha.
1: Olha.
0: Aí um buquê bem colorido, né? Que eu te falei ali antes, com girassol, lírios, austroemérias. Aquela variedade grande de flores, de cores, de texturas. Chamam muito a atenção.
1: Olha. E para quem vive em apartamentos? Tem gente que às vezes pensa, ah, eu moro no apartamento, tenho pouco espaço, né? Como trazer um pouco dessa natureza para dentro de casa? Porque hoje em dia a gente sabe que em qualquer vasinho, em qualquer lugarzinho, você consegue cultivar uma plantinha.
0: Sim. É... sugestões e minhas dicas. Procura ver se tem claridade. Toda flor precisa de claridade. Toda planta que dá flor precisa de claridade. Algumas plantas precisam de claridade, outras não. Aquela, a claridade bem clara, vou dizer assim, né? Muita gente gosta de colocar a planta no banheiro.
1: Sim.
0: Tem que pesquisar. Ela gosta de umidade o tempo todo? Então, procurar por plantas que gostem para você repetir o habitat natural delas. Aí elas conseguem... fica bonitinhas.
1: Entendi. E existe uma flor mais indicada para ambientes de descanso, por exemplo, como quarto, né? E tem alguma flor que seja específica ou que seja melhor ter no quarto e num lugar de trabalho? Digamos, ah, eu quero ter na minha mesa de trabalho uma flor. Ou é de acordo com o gosto?
0: Gosto também, mas assim, quarto. Normalmente se usam jiboias, né?
1: Ah, jiboia.
0: É, a jiboia pro quarto. Ou bambu da sorte.
1: Sim,
0: também, que
1: verdade.
0: É muito bacana. Para ambiente de trabalho, algo que vai te ajudar na alegria. Então, uma flor colorida, um vaso de flor colorido. Porque uma plantinha verde para trazer um pouco de vida, de natureza, isso faz bem pra gente, muito bem.
1: Olha, flores são sempre muito bem-vindas, né? Quando a gente recebe flores, né? Geralmente a gente se sente lembrado e querido, né? E o que existe? Qual é a mensagem por trás desse gesto? É isso mesmo? Alguém lembrou de você? Alguém gosta de você? Se
0: Exatamente.
1: Importa e resolveu te agradar?
0: Exatamente. Eu gosto de você, tenho carinho, escolhi especialmente para você, tive cuidado de escolher cada detalhe para te entregar um presente.
1: Olha, então, quem recebe flores, quem já recebeu, sinta-se ali especial, né? E na hora de presentear, né? A gente já falou, né, até um pouco sobre isso, mas a gente deve escolher a flor, assim, pela beleza ou levar em consideração também a personalidade e o momento que vai de quem vai ali receber essa flor. Isso tudo tem que ser levado em consideração.
0: Sim, tudo. Se você é a presente de aniversário. Como essa pessoa é, né? Eu não convivo com ela. Não, eu convivo, mas não sei muito.
1: Uhum.
0: Fazer uma pesquisa do que ela gosta. Eu sempre faço isso com o cliente. Aí eu não sei o que presentear. Do que ela gosta, qual cor que ela gosta, qual flor que ela gosta. Porque você só vai replicar para ela pegar aquilo que ela sente. Então, ela vai ficar encantada, surpresa.
1: Olha, para quem nunca teve o hábito de cultivar flor, nem plantinhas, nada, né? Qual seria a melhor maneira de começar? Tem gente que começa ali com os vasinhos de violeta, uns começam com suculentas, né? Para ver se não vão deixar morrer.
0: Sim. Conheça a sua casa. Conheça a sua casa. Como que é o seu ambiente? Ele é muito... não tem sol? Tem sol? Pega muito vento? Não pega vento? Aí você vai começar a pesquisar as plantas que vão ficar bem naquele espaço, porque se a tua casa é muito escura, muito úmida, a suculenta não vai sobreviver, porque ela é desértica. Ela quer sol, ela quer seca, né?
1: Ambiente seco, né? Verdade.
0: É um ambiente seco. Pega muito sol. Que planta você pode colocar? Azaleia, porque ela gosta muito de sol. né? É, hortênsia, ela requer já um pouco mais de sombra, porque ela é mais do inverno. Quando você conhece o teu ambiente, você consegue procurar a planta ou flor ideal para ter na sua casa. Aí não corre risco de morrer.
1: Aí não tem como. E pra gente, nossa, é uma delícia essa conversa, mas a gente, né, o nosso tempo também acaba sendo curto. É, pra gente encerrar, quem tiver interesse em aprender, você dá cursos, né? Você falou que você dá cursos, né? Deixa teu endereço, fala um pouquinho como é esse curso.
0: Sim, hoje eu tô há 3 anos já, né, trabalhando da internet, ensinando pessoas. Então, eu tenho curso. Eu vou deixar meu Instagram, @cristiellesantos_, para quem quiser me procurar e aprender mais sobre flores. Hoje eu dou mentoria também para donas de floricultura que querem crescer e para quem também está iniciando no mundo das flores e está perdida, não sabe como se encontrar nesse lugar, né? Eu também direciono para quem quer começar.
1: Então, vamos repetir aqui. O teu é arroba...
0: Cristielle, com L-Y, Santos, _.
1: Ah, vou começar a te seguir lá, porque eu amo flores, amo, eu adoro folhagens e flores na minha casa, tem bastante, mas aí eu ainda tenho essas dificuldades. Às vezes compro uma flor, coloca no lugar, quando você vê ela tá morrendo, você fala, ai, não foi falta d'água, não foi... Às vezes é bem isso,
0: ambiente.
1: É conhecer a sua casa. Você falou uma coisa que é muito importante, você conhecer o ambiente pra aí você ter a flor adequada, a planta adequada, que daí ela não vai morrer de jeito nenhum.
0: Exatamente.
1: Cristielle, muito obrigada pela sua entrevista, por todos esses esclarecimentos. Uma entrevista muito boa, muito gostosa. Tenho certeza que os nossos ouvintes gostaram também. Então, fica aí, ó. É o arroba Cristielle com L-Y, Cristielle Santos, _, para saber mais informações sobre os cursos também que ela oferece. E é muito interessante. Eu fiquei bem interessada em fazer, porque eu sou uma adoradora de flores, sim. E agora, para encerrar o nosso programa, vamos ouvir... o nosso programa não, esse bloco só. Ivete Sangalo, Flor de Reggae.

0: Agora, 1h56, nós vamos nos despedindo do Chá com Pimenta com essa entrevista maravilhosa, né? As flores, elas nos ensinam que a beleza muitas vezes está nas coisas simples. Um pequeno vaso sobre uma mesa, uma planta sendo cuidada ou uma flor oferecida com carinho, elas podem transformar um ambiente e, principalmente, transformar um momento. Talvez seja essa uma das grandes lições da natureza. Florescer também é respeitar o nosso próprio tempo, cuidar de nós mesmos e encontrar beleza no caminho. Então fique ligado, porque agora é a vez de Ademar Marques com o Momento Sertanejo. Nós chegamos ao fim do Chá com Pimenta, que teve produção e roteiro de Dirceu Santos e os trabalhos técnicos do Ademar Marques. Tenham uma ótima tarde e até amanhã com mais Chá com Pimenta.
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23: Alô, alô, meu povo querido. Alô, alô, gente amiga do meu coração. Boa tarde. Boa tarde pra você na capital mais chuvosa do Brasil. A capital que ontem estava tão quente à tarde e agora já está esfriando. A você da região metropolitana de Curitiba e a você dos quatro cantos do meu país. Paranazão, no ar o Momento Sertanejo com este amigo de vocês de todas as...

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1: No programa de hoje você vai acompanhar comigo por aqui o maior desfile da nossa linha sertaneja classe A. Aqui você acompanha a música que marcou época, o sucesso sertanejo, a verdadeira moda caipira do passado, a moda da atualidade. Enfim, você que está em qualquer canto, em casa, no trabalho, no passeio, no lazer, nas visitas, tá aí no trânsito também, aquele abraço, obrigado pela carona, obrigado pela audiência, fica comigo nessa tarde gostosa. Hoje é dia 9 de setembro, quarta-feira, é metade da semana, se bem que a semana tá um pouco mais curta, por causa do feriado que tivemos na segunda e nacional, né? E na terça, feriado municipal em Curitiba. A semana ficou mais curta do que coxinha de garlizé, né? Vamos começar o programa? É? Trazendo quem? O Parada Dura? Ah, não, só se for junto com o Alemão do Forró. É esse mesmo? Deixa cair!
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0: A música bonita, a música linda que você matou saudade com o saudoso Porca Veia, né? Música bonita, lembrança.
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0: A hora certinha, meu Brasil, são 14h mais 15 minutos agora, 14h15. Vem comigo porque aqui tem moda boa, aqui tem Valéria Barros com Leonardo. Chega mais, Valéria.

0: Gomes.
1: Muito bem, muito bem. Acabamos de curtir aí os irmãos Bob e Robson, Amor Total, aqui na Paraná Educativa, programa Momento Sertanejo, Hora Certa, meu Brasil. São 2:28. Olha, gente, rápido intervalo, eu vou ali e volto já. E volto já, pezinho lá, pezinho cá.
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1: É comigo mesmo, é a festa da viola, é o programa sertanejo mais badalado do sul do Brasil. Vamos em frente, meu povo, são 2:32, vamos no túnel do tempo, vamos matar a saudade do cantor das andorinhas, chega mais, Barreirito!

0: Tá aí, gente, matando a saudade do saudoso Lindomar Castilho. Três vidas, três destinos.
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0: Te mando um abraço, meu amigo Ivo Gaúcho, aí de Piraquara, sempre ligado com a gente, o grande Ivo Croin, que também é comunicador de rádio, né? Lá da Serra Verde. Aquele abraço, grande Ivo Gaúcho. Alô, Zezinho Mecânico, aí de Campina Grande do Sul, lá do Jardim Paulista. Alô, meu amigo Zé Miguel, o Gaúcho, aí da Lapa. Gaúcho, borracheiro também, aí da cidade da Lapa. Toda tarde ligadinho com a Ademar Marques. E deixa eu mandar um abraço também, meu amigo Alexandre Lima, aí de Tijucas do Sul. Aquele abraço, gente querida. Faltam 15 minutinhos para as 3 horas da tarde. Paulo de Paula.

0: Muito bem, gente, acabamos de curtir aí Guatupi e Guaratuba, Soldadinho de Deus. Falando nisso, um abraço ao meu amigo militar, né, o Proença aí do Guatupi, São José dos Piais, sempre ligadinho com a gente. Agora faltam 8 minutinhos aí para as 3 horas da tarde e daqui a pouquinho teremos aqui, né, teremos aqui nesse mesmo bate-canal, olha só, né, teremos aí o melhor da tarde, e ele está chegando por aí. Alô, Fabrício Campos, o aniversariante da semana, boa tarde.
1: Boa tarde, Ademar. Você viu que hoje até trouxe bolo, né?
0: Que bolo gostoso, rapaz. Olha, foi a patroa que fez ou a tua menina?
1: Não, não. É um empresário. Ele tem uma rede de supermercados. Esse bolo está espalhado por aí. Mas foi recomendação da patroa. Carlinha falou assim, ó, leve esse bolo que não tem erro.
0: Aquele empresário...
1: Ela falou assim, não vai sobrar nada. Se sobrar, é porque o bolo não agradou.
0: Aquele empresário que tem mais de 3 mil funcionários em toda a região por aí, né?
1: Olha, é um supermercado próximo que nós temos aqui.
0: Na Maneco Ribas,
1: vamos respeitar assim, o mercado, é um bom supermercado, de bastante qualidade.
0: Muito bom.
1: É muita
0: bolo
1: inclusão.
0: Gostoso.
1: O bolo é maravilhoso.
0: Só que
1: você tem que pegar. Eu sacrifiquei alguns almoços com os amigos para poder trazer o bolo para todo mundo.
0: Tem que ter café no bolo e vou aguentar um bolo desse por semana,
1: tá
0: cara. Pensa num bolo caro.
1: Mas é um por ano.
0: Mas é gostoso.
1: Dois por ano, né? Quando fosse dois, é para poder.
0: Dois por ano, isso.
1: São muitos colegas, né? Muito queridos,
0: exatamente,
1: né? Pessoal faz aniversário, resolve trazer.
0: Mas você já gastou no bolo ontem também, já, né?
1: Ah, ontem foi o jantar com a família, foi maravilhoso. Ontem foi aquela cebola toda cheia de... decorada, assim, é um prato especial aí de um restaurante que agrada muito, né? A família tava querendo pegar.
0: Olha só, família dá dois por uma cebola decorada.
1: Cebola picante, muito, muito gostoso.
0: Oh, legal. E daqui a pouquinho tem o melhor da tarde.
1: O
0: que vem hoje?
1: Estrela Leminski. Hoje o programa é musical, nós vamos falar sobre o lançamento de Lemins Canções, volume 2, Completamente Poeta, com a estrela do LP, do álbum, a parceira do Théo Ruiz, filha do Paulo Leminski, Estrela Leminski.
0: Filha do Paulo
1: Leminski.
0: Celebridade hoje.
1: Está cuidando da obra do pai, né, desse legado maravilhoso, desse poeta, desse grande artista, e ela vai falar um pouquinho sobre o lançamento desse álbum, o Lemins Canções, volume 2, Completamente Poeta.
0: Paulo Leminski, que é um dos grandes nomes da cultura nacional, que quando lá na Bahia, no Amazonas, Ceará, Pernambuco, quando fala Curitiba, muita gente lembra de Paulo Leminski, né?
1: Sim, que bom, né, ter uma referência boa.
0: Exatamente.
1: Assim, né?
0: Exatamente. E vai falar do tempo também, né?
1: Vamos falar do tempo também, né, para o pessoal poder se preparar, né?
0: Olha, tudo isso e muito mais.
1: Tudo isso e muito mais.
0: É isso aí. Grande abraço, Fabrício.
1: Valeu, grande abraço.
0: Esse é o Fabrício Campos, o aniversariante da semana, e toda a equipe dele por aí já, né? O Nivaldo Walter chegando aí. O chefe tá te chamando aí. Isso. 2 horas da tarde, mais 55.

0: sair.
1: Muito bem, gente, fica aqui meu abraço, meu carinho a todos vocês, né? Fica aqui o meu abraço, o muito obrigado aí pela audiência de todos vocês, você que esteve comigo desde o começo do programa, você que esteve comigo em mais um Momento Sertanejo, aquele abraço. Olha aí, continue por aqui, porque vem na sequência Fabrício Campos e o Melhor da Tarde. Eu volto amanhã, né? A partir das 14h, com mais um Momento Sertanejo pra você, viu? Um abraço, gente, e até lá. Fique com Deus. Tchau, tchau.

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15: É isso aí, estamos com o nosso Melhor da Tarde da Educativa AM 630 dessa quarta-feira, dia 9 de setembro. Ontem foi feriado em Curitiba, feriado municipal, tivemos uma entrevista especial, muita gente mandando mensagem, participando no programa de ontem, entrevista com o padre Cleito Munhoz, que falou de um evento que vai acontecer no próximo sábado, dia 12 de setembro, no Colégio Arquidiocesano, que é o DNJ 2026, o Dia Nacional da Juventude, um evento que promete movimentar a juventude aqui em Curitiba, um evento que podemos considerar turismo religioso, porque vem jovens de várias cidades da região metropolitana, de vários pontos da cidade, para participar deste grande momento, um festival, conforme falou ontem o nosso amigo Padre Cleiton, para quem eu agradeço mais uma vez pela gentileza de ter comparecido. E hoje nós teremos um programa especial também, o seu Melhor da Tarde. Hoje o assunto é cultura. Nós vamos falar daqui a pouquinho com a Estrela Leminski, que é a filha do Paulo Leminski, uma das responsáveis pelo legado do seu pai, uma das grandes referências de cultura, de música, de literatura do nosso estado do Paraná, um grande poeta curitibano, um grande escritor, e também tem o seu lado musical, e a Estrela Leminski tem levado isso adiante. Nós vamos falar sobre o lançamento do álbum Lemins Canções, volume 2, Completamente Poeta, daqui a pouquinho. São 15 horas, 3 minutos em Curitiba. Eu quero dar boa tarde para o meu amigo Nivaldo Walter. Nivaldo, a gente acabou comendo um bolo agora há pouco, conforme relatou o nosso amigo Ademar Marques. Eu quero te agradecer pelas fotos, pelo registro, né? O Nivaldo pegou um pedacinho de bolo, mas antes tirou umas fotos para a gente poder ter essa memória guardada aqui, né?
20: É verdade. Boa tarde a você, Fabrício. Boa tarde aos teus amigos, ouvintes que acompanham o seu programa todas as tardes, logo após o programa do Ademar. Você falou que ia trazer o bolo, mas trouxe dois.
15: Trouxe então, dois,
20: trouxe,
15: né?
20: Trouxe dobrado e mais duas
15: cocas. Se eu não trouxe ontem, eu tenho que trazer dobrado no outro dia. Se eu fosse amanhã, aí complicava.
20: Aí complicado, mas ainda parabéns quem faz aniversário no mês, se comemora o mês inteiro, né,
15: Fabrício? É, quem faz aniversário feriado tem que pegar e conversar com o pessoal no dia seguinte, que é o dia útil. Ontem a gente estava em regime de plantão, boa parte do pessoal trabalhando, mas falei, deixa eu trazer na quarta-feira, que aí vai estar todo mundo, né? Vai estar a equipe completa aqui da TV Paraná Turismo, Rádio Paraná Educativa AM e FM.
20: É verdade, e participaram os produtores, repórteres, jornalistas, estagiárias, estagiários, todo o pessoal do rádio, AM e FM.
15: A gente aproveita o horário do almoço, né?
20: Estávamos ali saboreando aqueles dois bolos de primeira categoria. Parabéns,
15: Maravilha,
20: Fabrício.
15: Obrigado, que Deus bom que você gostou. Sempre. Que bom que você gostou, mas não sobrou nada para levar para casa, né? Tem que falar para as meninas, para a família, não sobrou nada do bolo, a gente já tinha comemorado ontem. Agora, em Curitiba, a temperatura, tempo está um pouquinho mais estável, a chuva agora deu uma acalmada, pouca chance de chuva, 3% apenas, apesar da umidade, 18 graus de temperatura, sensação térmica de 19, 20, dependendo do lugar, porque está um pouquinho mais abafado, um pouquinho de vento de 8 km por hora, esse tempo predominantemente nublado em Curitiba, capital do Paraná. Então, possibilidade de chuva hoje, amanhã também tem possibilidade de chuva para quem vai se programar, daqui a pouco vai para casa, vai ter que viajar, fazer algum trabalho externo amanhã a chance de chuva é bastante grande, de 85%, e a temperatura deve cair um pouco mais, deve chegar até os 17 graus, umidade de 95%, chuva 85%, então fique ligado, fique preparado, você que vai precisar sair amanhã. E na sexta-feira, aí complica de vez, a chuva vai ser mais forte, vai ter tempestade na sexta-feira. Por enquanto, é a programação, é aqui a previsão do CIMEPAR. O CIMEPAR, que tem o serviço de meteorologia, já trouxemos aqui o Samuel Brown, explicou, né, como que funciona essa previsão. Então, possibilidade de chuvas mais fortes na sexta-feira. Então, você que está querendo programar alguma coisa para sexta-feira, já se prepare que vai estar um pouquinho mais quente, um pouquinho mais abafado e possibilidade de chuva mais forte. E o nosso programa de hoje, Nivaldo, ele está completamente poético. Paulo Leminski escreveu nos versos que embalam a nossa música de abertura: eu vi a lua no mar, baby, maior que um copo de leite, e comecei a rezar para que você me aceite. E nós aceitamos de coração aberto essa musicalidade que é a cara da nossa gente. A gente vai celebrar a memória, a música e a poesia desse gênio paranaense com o lançamento do álbum Lemins Canções, volume 2, Completamente Poeta. Quem vai estar aqui no estúdio em poucos minutos para nos guiar nessa viagem é a cantora e escritora Estrela Leminski. Mas antes da gente iniciar esse bate-papo, vamos deixar a poesia flutuar aqui no seu rádio, no Melhor da Tarde da Educativa AM 630. Curta conosco a faixa Eu Vi a Lua no Mar.

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1: É isso aí. É o Melhor da Tarde. Que delícia de balanço você acabou de ouvir. Eu Vi a Lua no Mar, uma das preciosidades desse novo projeto que está ganhando o mundo. Agora sim a gente vai abrir aqui os microfones do Melhor da Tarde para receber a nossa convidada. Finalmente deu certo, né? Ela que é uma artista completa, multifacetada, cantora, compositora, escritora e carrega no DNA o amor pela palavra e pela melodia. Estrela Leminski, que seja muito bem-vinda ao Melhor da Tarde. Que bom ter você aqui conosco hoje. Tudo bem?
2: Querido, tudo ótimo. Um prazer ter dado certo e vir aqui conversar com você. Uma delícia.
1: Maravilha. Até abrir um pouquinho o tempo, né? Eu tava passando a previsão do tempo aqui agora, abrindo um pouquinho o tempo, né? Graças a Deus, né?
2: Exatamente. Era pra dar certo hoje.
1: Era pra dar certo. Isso aí. Estrela, eu queria falar com você, então, no primeiro volume do projeto do Leminski Canções, o público relembrou o Leminski compositor. Agora, nesse segundo volume, o foco é o Leminski completamente poeta, transformando poemas puros em melodias inéditas. Eu queria saber de você como é que foi mergulhar nos cadernos, arquivos do seu pai, Paulo Leminski. Para quem não estava acompanhando no início do programa, a Estrela é uma das responsáveis pelo legado do Paulo Leminski. Como foi mergulhar nos cadernos e arquivos para fazer esse resgate e qual que é a sua sensação de dar uma voz musical nova para esses versos, Estrela?
2: Pois é, eu nesse primeiro trabalho de 2014, eu tinha justamente, queria fazer essa correção, que todo mundo conhece muito ele como poeta. E a poesia dele veio crescendo, né? Ele virou um grande best-seller de poesia, as pessoas já viram referência, né? Eu brinco que no começo ele era um grande poeta do Pilarzinho e hoje ele é um dos maiores poetas do Brasil e já está alcançando voos internacionais, né? Então, eu queria muito que as pessoas também lembrassem esse lado dele compositor. E nessa de ficar trabalhando com a obra dele, eu cheguei nessa entrevista maravilhosa que ele deu para o Aramis Milarte, uhum, né? Que ele dizia, inclusive, que ele precisou se tornar músico para a poesia dele se manifestar. E ele tem essa música que chama Completamente Poeta. Então, foi uma grande brincadeira para mostrar justamente que mais um álbum de canções dele é um jeito também dele ser completamente poeta. E são canções mais da MPB, com mais balanço, que eram coisas que tinham em fitas cassete, na memória da minha mãe, mas muita coisa da minha memória também, até da minha infância, do que eu tinha acabado tendo que deixar de fora, porque eu já tinha feito um disco duplo, uhum, um songbook com 108 composições dele, e aí tinha muita coisa que eu tinha vontade ainda de gravar e colocar voz. E aí, então, surgiu esse disco chamado Completamente Poeta.
1: Maravilhoso, eu tive a oportunidade de presenciar, né? No dia 8, foi na Pedreira, né? O lançamento? 8 de agosto?
2: Exatamente.
1: Olha, faz um pouquinho mais de um mês, né? Ontem fez exatamente um mês, hoje um mês e um dia. Mas você cresceu numa casa que respirava literatura, acordes, ideias originais. Isso deve ter moldado o seu olhar, né, Estrela? Quais foram os primeiros grandes incentivos práticos ou conselhos até que o seu pai te deu quando percebeu o seu caminho também passaria pela expressão artística?
2: Olha, você sabe que as pessoas sempre me perguntaram, porque eu também sou poeta, as pessoas sempre, uhum, me perguntaram qual era a minha influência dos meus pais na poesia, mas o momento deles escreverem era um momento que era assim, que ele virava para as crianças em casa, né? Ele e minha mãe falavam, olha, agora não, que eu tô escrevendo um texto e tal.
1: Eu tinha que o pai vai escrever um texto.
2: Agora não. Mas na hora da música era tudo muito divertido e social, e a gente ia, ele se juntava com o Ivo do Blindagem, e com isso a criançada se juntava também, o Paulinho Teixeira, os filhos foram crescendo juntos com a música. Mas eu lembro do meu pai colocando o violão no meu colo e brincando de criar músicas. Então, esse lugar lúdico da composição e da criação, de experimentação, ele foi diretamente responsável, né? Minha mãe foi responsável na continuidade, porque eu ia acompanhando minha mãe junto com o Zé Cabaleiro, compondo, sentava junto com o Arnaldo Antunes e eu tava junto e ficava vendo como que eles faziam a composição. Então, e às vezes até metendo bedelho, né? Assim, sim, criança sempre fica ali, né? De butuca.
1: Você já nasceu com a sua música, né? Então você tinha direito, né, de pegar e trazer a sua opinião. Muito legal, Estrela. Olhando para trás, qual que foi o momento exato em que você percebeu que a música não era apenas o ambiente onde você estava crescendo, mas fazia parte da sua vocação mesmo?
2: Eu eu sempre tive essa paixão por instrumentos musicais e uma minha adolescência passou por uma indefinição absurda. Então, eu cada ano eu queria fazer uma coisa diferente. Então, comecei estudando flauta, depois quis estudar piano e depois contrabaixo e violão. E me inscrevi na Oficina de Música de Curitiba, foi muito responsável também por isso, de eu poder experimentar e falar, não, acho que agora é isso e tal. E o meu primeiro instrumento foi a bateria. Então, eu na minha cabeça, eu ia ser instrumentista e eu fui percebendo que eu tinha uma grande paixão por estudar música. Não só estudar partitura, notas, os instrumentos, questões de arranjo, mas também sobre a história da música, a filosofia da música, a sociologia da música. Tudo que envolvia música me interessava muito. E aí, nessa de dando cabeçadas aí nos vestibulares... um dia eu falei pra minha mãe, falei, ai mãe, eu não tô passando, mesmo estudando. Ela falou, olha filha, você tá estudando, mas não é pro vestibular. Eu falei, como assim? Ela falou, você já parou pra pensar que volta e meia você tá nos instrumentos musicais estudando em vez de estudar nos cadernos dos vestibulares? Eu falei, mãe, mas como é que eu vou viver de música? Dela, ixi, essa conversa tá invertida, filha. Se você realmente amar o que você faz, você vai dar super certo. E aí... parei tudo, vim trabalhar na Rádio Educativa. Rádio Educativa foi bacana. O meu primeiro emprego.
1: Fomos colegas, então, exatamente. Né? Em tempos diferentes, né? Eu estou aqui agora, aos 55, você bem mais jovem,
2: nossa,
1: né?
2: Super.
1: No passado esteve aqui. Que bacana.
2: Mais de 20 anos atrás. Eu era estagiária de produção de textos e isso a pesquisadora também ficou muito, né, afiada, assim. E eu usava justamente o meu salário para pagar o cursinho para fazer a FAP. Né? Agora, Unespar. E aí entrei na faculdade de música e foi tudo foi por aí. O mestrado sempre foi na área da música.
1: Pegou e realmente se dedicou para aquilo que você percebeu, mas teve aquela maturidade, né, de falar,
2: exato,
1: com os pais, mas será esse negócio de música? Aí você pegou e levou realmente a sério,
2: e
1: né?
2: E o curioso foi que eu só me tornei cantora depois que eu já tinha passado por tudo isso. Eu achava que eu não ia ser cantora, que eu ia ser instrumentista e compositora, mas justamente esse trabalho, Leminhas Canções, acabou me trazendo para esse fronte. E aí eu fui estudar canto, enfim, e tive grandes professoras, e aí agora tenho esse mundo misto, assim, um pouco compositora e um pouco cantora.
1: E esse gosto
2: e
1: pela bateria, na hora que você falou, me veio aqui o Phil Collins, né? Que é uma grande referência, né? Um músico completo, mas que tem aquele charme ali da bateria, né? Mas é interessante que isso explica, né? A qualidade das canções. É legal você contando isso. Mas queria falar um pouquinho da obra do Paulo. Zelar pela obra do seu pai não é estagnar o passado, é manter ele vivo no presente. Como é que você equilibra esse papel de pesquisadora, guardiã desse acervo tão rico, com a sua própria identidade criativa, como compositora, cantora, uma estudiosa, como você mesmo disse?
2: Pois é, eu acho que é maravilhosa essa pergunta, justamente porque nesse trabalho eu acabei mergulhando numa questão que era de entender justamente que a poesia do Paulo Leminski, o pensamento dele, os textos dele, são justamente o lado mais racional. Que as pessoas sempre tiveram contato com isso, né? Não é exclusividade minha. Mas em algum momento, justamente esse repertório musical é o lado mais afetivo, o lado mais emocional dele, é justamente o que aparece dentro das melodias e nos temas das músicas. E que isso tem muito a ver com a minha infância. Então, acabei até trazendo... Foi uma solução da designer, a Luísa Barros, a nossa capista do CD, de me trazer nessa foto emblemática, que sou eu e o Paulo Leminski, meu pai. E ela fez um recorte só do meu rosto, assim, que eu tô, inclusive, infiltrada numa entrevista dele. E aí, eu acabei fazendo uma... quase como uma homenagem à minha infância, assim. Porque eu acho também que o artista é o que não deixa a criança parar de brincar, né? Então, toda pessoa criativa, ela tem que manter aquela criança viva dentro dela. Então, essa criança que teve essa convivência intensa com meu pai, tá muito presente nesse disco. Então, tem uma das canções que é um rock, que já é Onde Você Pensa Que Vai, Guria.
1: Ah,
2: que
1: eu tô morrendo de vontade de tocar essa no final do programa, pode ser?
2: Ótimo, óbvio,
1: então,
2: claro.
1: Então vai ser a nossa música, tá escolhida, Onde Você Pensa Que Vai, Guria, depois você conta um pouquinho pra nós a história.
2: Exato, que é justamente uma música que o meu pai cantava pra mim, pra minha irmã, que eu era muito pequena, então era só quando eu ia pra casa das vizinhas pra brincar, mas a minha irmã adolescente, ele cantava pra ela o tempo inteiro, então era muito assim, um lado, na verdade, porque meu pai era um ser muito curioso, né? Apesar de um grande intelectual, ele tinha coisas muito curiosas. Por exemplo, ser muito fã de Bang Bang, musicalmente gostar de punk rock, Sex Pistols. Coisas que talvez não combine muito com essa persona de... O intelectual, sim, né? E ele tinha... Ele era muito divertido. Então, essa coisa da música e desse jeitão dele divertido foi uma coisa que eu resolvi colocar em primeiro plano, justamente porque eu tive essa convivência muito forte com ele, né? Em casa ele não estava sendo a persona Paulo Leminski, certo, que tinha que desempenhar e dar palestra. Ele estava sendo ele estava sendo pai, brincalhão, atrapalhado, mil coisas, né? Que então bacana. É um pouco trazer isso mesmo, assim, compartilhar com as pessoas também esse Paulo Leminski, né? Que foi super importante para ele fazer tudo que ele fez.
1: Legal. E você e o Theo, né? Vocês têm essa parceria na vida pessoal, artística. O Theo Ruiz está em viagem, né? Senão estaria aqui conosco também. Você tem muitas músicas autorais, né? Gostável, Fotograma, que tem uma assinatura bastante única, né? Como é que funciona a dinâmica da criação de vocês no dia a dia para que essa rotina alimente a inovação musical, né? Você zelando por esse legado do Paulo e trazendo um pouquinho da sua assinatura também.
2: Pois é. A minha mãe tem uma música inédita com o João Suplicy, que o refrão é: eu preciso tirar férias para poder trabalhar. E é um pouco isso a vida do artista. A gente precisa... A vida burocrática não é nem um pouco inspiradora, assim. Então, muitas vezes, eu e o Theo, a gente consegue produzir em viagem. A gente tem, inclusive, momentos quando a gente pega a estrada. A gente, né, pega, vai para São Paulo de carro, vai para cima e para baixo. São momentos que a gente combina muitas coisas e traça muitos planos. E geralmente é nas férias, literalmente, que a gente consegue sentar e fazer o que a gente quer do ponto de vista criativo. Então, os discos nascem aí, as gravações também, porque é sempre quando os músicos não estão em turnê que eles conseguem ter agenda para gravar. Então, é muito nas férias que a gente produz e trabalha. E é muito maluco, porque eu também continuo... Eu falei que o meu pai e minha mãe tinham esse momento também dos silêncios. E eu também tenho isso do ponto de vista meu de escritora. Então, eu também de escritora fico assim, cara, não quero que falem comigo, desligo o celular, não quero nem comer, eu fico mergulhada. Então, eu tenho que sempre conciliar, na verdade, uma agenda muito maluca de universo prático, né? Com momentos criativos. Então, é um pouco o que é mais urgente no momento? Qual projeto está pedindo mais de mim?
1: Muito legal. E a gente vai falar agora sobre o volume 2. O primeiro, ele nasceu para mostrar ao mundo o Leminski compositor, que é muito além dos livros. Amadureceu bastante o primeiro volume e eu queria começar a falar faixa por faixa. Pode ser assim?
2: Claro!
1: O disco, ele abre as cortinas com o Flor de Cheiro. O que, que essa música traz na sua essência para ter sido escolhido como o cartão de visitas dessa nova safra de composições do seu pai? No LP é aquela primeira, né? Onde cai a agulha, né?
2: Exatamente. Flor de Cheiro é a primeira porque foi a primeira. Foi a primeira composição do meu pai na vida dele, antes até dele aprender a tocar violão, porque ele foi um violonista autodidata. Ele pegava uns métodos e ficava estudando.
1: Ele era canhoto ou destro?
2: Destro.
1: Destro, então mais fácil.
2: Mais fácil, mas é isso, assim, Flor de Cheiro ele fez assim que ele se apaixonou pela minha mãe e cantarolou, assim, letra e música, e nasceu como primeira composição dele. Então, achei de bom tom ela ser a primeira, já que ela é a primeira.
1: Legal, é uma curadoria mesmo, né, Estrela? A segunda é Tigre Royal, ela conta com a participação do genial Maurício Pereira. Queria saber como é que foi construir esse arranjo, de que forma que a voz dele se conectou com a energia felina ativa dessa composição.
2: Pois é, essa composição, ela é quase um jazz, e uma coisa muito linda que o produtor musical Gustavo Ruiz conseguiu trazer, talvez até por ser um jazz, foi manter as divisões, porque meu pai, ele mesmo falava, ele falava que ele não era muito bom de ritmo, e justamente os compassos dele na música saem fora do esquadro óbvio da composição, porque para ele o que mandava era o ritmo da frase e o tamanho das palavras, não era compassos, então ele não contava 4x4, né? Então, essa música foi uma música que respeitou essa divisão dele. E tem esse trocadilho, né? Até coloquei uma frasezinha dele depois do Spotify, ele comentando desse trocadilho do filme, como se fosse o filme do cinema, com um filme em inglês, do Sintami.
1: Sintami, que é o filme, né?
2: Exato. E a curiosidade é porque o palacete... Existe o palacete Tigre Royal, em Curitiba, que foi um prédio que ainda existe, bem lindo, na frente do Paço da Liberdade, que foi um dos primeiros cinemas de Curitiba. Foi lá dentro, acho que nos anos 50. Então, o meu pai era um grande fã de cinema americano. Então, essa música é uma grande homenagem ao cinema como um todo. E claro, daí chamei o Maurício Pereira, porque ele é um gentleman, e quando fala de MPB e mais jazz e boas histórias, acho que ele é a melhor pessoa sempre.
1: E essa presença, né, do filme, sinta meio que até o inglês misturado à pulsação brasileira no Tigre Royal, é uma marca forte da Universidade do Paulo Leminski, né? Tem mais algum mistério que essa faixa carrega ou já definiu aqui com
2: eu
1: tudo
2: que você contou? Eu acho que eu já defini.
1: É isso aí. Aí, na sequência, vem Eu Vi a Lua no Mar, que foi a música que a gente acabou de ouvir quando você estava entrando no estúdio, onde você divide os microfones com o Léo Fressato. Né? Parabéns, uma música muito bonita também. Essa música evoca uma linguagem, né, uma imagem visual, lírica. Eu gosto muito de a gente pegar e trazer essa imagem, né, para os nossos ouvintes aqui da rádio, né, que a gente não tem o recurso da imagem. Então, o pessoal tem que cada um imaginar a sua lua no mar ali. Como é que foi a escolha do Léo para trazer essa atmosfera quase flutuante para a canção, Estrela?
2: Pois é, essa canção, Eu Vi a Lua no Mar, ela é muito curtinha, ela é muito simples. E meu pai cantava mesmo, quase como se fosse uma vinheta na vida dele, assim. Ele cantava e repetia isso. E que é muito parecido com a estrutura de algumas músicas tradicionais, como o Coco de Roda, que parece que a música é feita só de refrão, né? E o Léo é um grande amigo e é um grande compositor, mas além de tudo, o Léo é um grande improvisador. Então, eu fiquei com muita vontade de trazer o Léo para essa referência. Ele também é um apaixonado pela Bahia, que nem eu. E nesse disco, nessa faixa, a gente tem, inclusive, a participação fantástica, porque ela é uma chula, né? É um samba do Recôncavo Baiano. E quem gravou o violão foi o Léo Mendes, Léo Caribé Mendes, filho do grande Roberto Mendes, que trouxe essa pegada única. Então, eu quis trazer o Léo muito para fazer essa brincadeira de diálogo, assim. E
1: o Léo teve aqui, né? No dia 8, né?
2: Sim, ele participou também do festival, terceira edição do festival Paulo Leminski.
1: Sim, foi ótimo.
2: É, e ele sempre arrasa, assim, ele improvisa, ele é um grande showman.
1: Maravilha. A gente está aqui conversando com a Estrela Leminski. Faço convite para você, se quiser registrar a sua audiência, mandar sua mensagem, fazer alguma pergunta para a Estrela, fiquem à vontade. 41-3331-7430. 41-3331-7430. Agora, eu quero pegar e trazer um contraste de energia, que é a canção seguinte, logo depois de Eu Vi a Lua no Mar, que fala Quem Faz Amor Faz Barulho. Foi gravado ao lado da Janine Matias. Queria saber, como é que foi fundir a poesia do Leminski com o balanço, a voz marcante, a latinidade que a Janine trouxe para esse seu projeto?
2: Pois é, essa música, na verdade, ela não foi inédita, porque o grandíssimo Marinho Galera, que nos deixou, parceiro do meu pai, queridíssimo, inclusive também já passou pela Rádio Educativa. O Marinho Galera, ele era um compositor de samba rock. E o Marinho Galera fez um disco muito lindo há muitos anos atrás, acho que 2011, chamado Fazia Poesia. Nesse disco ele tinha, era basicamente das parcerias do Marinho Galera com o meu pai, porque eram várias, mas o Marinho também gravou algumas dessas canções que eram só do meu pai, letra e música. E meio que a ideia de trazer um samba foi uma homenagem ao Marinho, ao gingado dele. E pensando em samba, eu não consegui não pensar na Janine Matias, porque ela é uma das maiores vozes do samba na atualidade, uma grande compositora, tanto de rap quanto de samba. E eu realmente achava a cara dela. E foi muito incrível, porque a Janine, inclusive, já me confessou que essa música vai entrar pro repertório do show dela.
1: Olha, que maravilha. Então, é a obra do Leminski e da Estrela Leminski, que também, né, ganhando o mundo. E agora, a sexta faixa, que a gente vai tocar no final do programa. Daqui a pouco eu vou passar aqui pro Nivaldo. Ela traz um título tipicamente curitibano expressivo. Você acabou de falar, né? Aonde você pensa que vai, guria? Qual que é a história por trás desse puxão de orelha poético em forma de música? Ela foi feita para alguém especial? Você já comentou um pouquinho, né?
2: Pois é, o meu pai, ele tinha um lado de ciúme de pai, assim, preocupação, né? Tendo duas filhas e a minha irmã 10 anos mais velha que eu, adolescente, toda linda, saindo à noite e tal. Então, ele tinha aquele velho dilema que eu acho que todos os pais têm, que é de dar liberdade para ver os filhos crescerem, mas ao mesmo tempo, e aquele pânico, né, de ver os filhos por aí e como assim? Vai me dizer onde é que que ser, ainda mais não tinha celular, né? Então Sim. eu quero saber onde é que você vai, com quem que você vai, que horas você volta.
1: Que horas que eu passo lá pra buscar,
2: que eu passo
1: se for
2: lá.
1: O caso, tem que
2: estar
1: lá.
2: É, não, eu, a frase pra mim em casa sempre foi, chega lá, tem que ligar, né? Ligar pro...
1: Nem que seja do orelhão.
2: Exatamente, era assim, todo mundo tinha os telefones das mães, né? Sim, dos amigos sim. e tal. Então tinha toda essa preocupação. Então essa música, o meu pai, ele cantava muito de brincadeira toda vez que tinha essa movimentação de fim de semana da minha irmã. E eu quis justamente trazer esse lado dele afetivo, paterno, que eu acho que é raro, assim, né? Os lugares onde isso consegue ser tão explícito, assim, né?
1: Bacana. Então nós vamos ouvir essa música do pai, Paulo Leminski, para as filhas, né? A Áurea e a Estrela. Né? No finalzinho do programa, a gente vai para um breve intervalo agora, sem música. A gente está curtindo um pouquinho da história do lançamento de Leminski Canções, volume 2, Completamente Poeta, com a Estrela Leminski. Daqui a pouco a gente continua aqui com o lado B desse álbum maravilhoso, mas a gente precisa uma pausa para virar o disco e a gente já volta aqui com o Melhor da Tarde da Educativa.
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1: E estamos aqui conversando com a Estrela Leminski. Se você quiser participar, mandar a sua pergunta, mandar a sua mensagem, 41-3331-7430. Eu agradeço a todo mundo ontem que acabou mandando as mensagens, alguns mandando pergunta até para o Padre Cleiton, a Maria Eduarda brincando com ele, porque ele é palmeirense, né? Perguntou dos títulos, né? O Mundial do Palmeiras, isso acontece, mas por enquanto ninguém mandando aqui. A Estrela Leminski está conosco, 41-3331, ela que é a filha do Paulo Leminski e que cuida, né, junto com a irmã, com a família, desse legado, desse grande escritor, grande compositor, grande poeta da música popular brasileira, da nossa cultura. A gente estava falando aqui das músicas do lado B. Eu queria falar com você agora de uma faixa que é a Mãos ao Alto. Ela tem um título energético, cinematográfico até, e musicalmente falando é uma grande surpresa e uma estética sonora que vocês escolheram para envelopar essa canção, né, Estrela?
2: Pois é, essa tem até um lado biográfico do meu pai, porque ele na época, se coloca, né, na biografia dele.
1: Aquele clipe que vocês passaram, ele tinha a ver com Mãos ao Alto,
2: muito,
1: né?
2: Muito a ver, porque ele, meu pai foi jornalista, né, só que numa época que ele estava trabalhando no Rio de Janeiro, ele teve que trabalhar também como repórter policial.
1: Certo.
2: E aí ele morava no Rio de Janeiro, então imagina a situação dele cobrindo questões, né, criminais e muito pesadas, etc. E ao mesmo tempo ele percebia que aquela coisa que a gente, quem viu, né, os grandes filmes aí, como Tropa de Elite, Cidade de Deus, que na verdade, assim, muitas vezes o que é o bandido, ele também é um jovem, é uma criança. Então ele fez essa canção, que é Mãos ao Alto, que fala de um assalto, de um cara que quer ser um malvadão, mas ele também é a criança domingo no futebol. Então, no festival, na verdade, em todos os shows que eu tenho feito, eu tô sempre fazendo como se fosse um clipe ao vivo. E eu usei um vídeo muito curioso, que é do Pedro Anísio, chama Cine Haikai, e que o meu pai tá sendo... Ele tá de ator ali, ele tá fugindo de mendigos. O curioso foi que realmente foram contratados moradores de rua, em situação de rua, pra representarem. E essa imagem é isso, assim, né? Eu manipulei a imagem ali, editei, mas são esses caras, e eles vão lá e assaltam, né, o meu pai, e roubam a maleta, e dentro da maleta não tem dinheiro, tem a Constituição Brasileira. E aí esses caras olham pra essa Constituição Brasileira E eles estão morrendo de fome. Então, o que, que eles fazem? Arrancam as páginas da Constituição e comem.
1: Que coisa, hein?
2: E esse é o videoclipe, né? Enfim, no, o bom que do Festival Paulo em Minas, que a gente conseguiu apoio da Itaipu Binacional, fizemos com aquele baita daquele telão maravilhoso, e a gente conseguiu fazer, que não é sempre que a gente consegue fazer, o show com essa perspectiva para as pessoas, né? Tipo, de videoclipe ao vivo mesmo. Então, foi muito, muito bacana, porque a gente conseguiu fazer todas as faixas e todas com esses vídeos, trazendo toda essa experiência imersiva de arquivo de Paulo Leminski.
1: E olha, tanto para mim, foi muito legal de assistir. Eu lembro como se tivesse acabado de sair nesse final de semana do show, né? Essa apresentação, o clipe, muito curioso, vale a pena. Aí tem mais algumas faixas, né? Que são falas, registros, né? Fácil no Difícil, Som Músico, né? Que você tinha comentado. E a gente tem daí na sequência Vida Bandida, né? Fala um pouquinho pra gente do Vida Bandida.
2: Vida Bandida é uma dessas canções, assim, que eu achei. Essa é curiosa porque eu não tenho muito a memória do meu pai, mas eu encontrei ela em várias versões nessas fitas cassete. E ela tinha, na hora que a gente foi decupar, ela tinha também essa divisão rítmica muito diferente. E ela tinha uma pegada quase mântrica. Quando a gente começou a organizar esse arranjo, a gente achou que ela tinha essa pegada. E como ela é uma música existencialista, filosófica, falando sobre o que é a vida, a gente lembrou do Vitor Ramil, que já tinha feito, musicado poemas do meu pai há muitos anos, musicou Leão e Natália em Coiacã. E o Vitor fez agora na pandemia um disco inteiro de poemas musicados, maravilhoso, chama Mantra Concreto, é incrível esse disco. E aí, com essa brincadeira do mantra, eu falei, cara, vou chamar o Vitor pra estar comigo e participar dessa sensação, né? Porque o Vitor, dentro da estética do frio, ele combina muito bem, assim, com essa ideia de pensamento sobre a vida, né? Esse momento mais intrusivo que a gente tem quando a gente tá em casa, debaixo das cobertas, né?
1: Sim. Dependendo, não dá vontade de sair, mas tem que sair, tem que agradecer para Deus que você tem o trabalho e vir trabalhar.
2: Exatamente.
1: É isso aí. Ó, e depois vem a energia solar, né? Um momento maravilhoso do show, uma performance muito bonita, uma música muito gostosa. Conta um pouquinho pra gente aí como é que é a história dessa composição.
2: Ai, meu pai gostava muito de cantar ela. Ela é uma, acho que é uma das melodias mais difíceis de serem cantadas. Ela tem uma amplitude, assim, e que combina muito, assim. Meu pai tinha uma facilidade mesmo com melodia, porque a melodia realmente acompanha o que ele quer dizer. Então, ali, ele tá sendo super hiperbólico, né? Eu queria, a letra fala, eu queria ser teu sol, ver você radioativa, né? Assim, super. E uma ideia também anos 80, de o início da ideia de energias renováveis, né? Então, um amor movido à energia solar, né? Então, essa coisa grandiloquente, assim, a ideia foi, inclusive, também fazer a imagem ser o contrário, fazer só um efeito, e a gente fazer um momentão mesmo romântico no palco, porque é também uma homenagem também. Sim. A essa história, Paulo Leminski, Alice Ruiz, que, né, produziu tanta arte, né? E aí eu aproveitei ali que eu tenho o meu par de vaso, né? Meu cobertor de orelha, que é meu parceiro musical, que é o Theo, pra cantar comigo essa canção. No disco, quem grava comigo é o Guilherme Arantes.
1: Certo.
2: Que também é um grande compositor de canções rasgadas, românticas. E ele participou, mas no show eu trouxe o Theo para fazer esse momento mais íntimo também.
1: Ficou muito bonito, olha, parabéns. E depois, na sequência, tem Xixi nas Estrelas, uma

0: as músicas de um especial, que era o Pilim Pim Pim 2, que era baseado, sim, no Sítio do Pica-Pau Amarelo e tal. Então imagina pra mim ali chegando na pré-escola e vendo os meus amiguinhos cantando Xixi nas Estrelas, que era uma música do meu pai. E ainda tinha essa coisa, que tudo bem, em todas, quase todas as músicas do meu pai fala em estrela, tem muito poema que fala em estrela, mas esse Xixi nas Estrelas era um passo pro bullying, né? Uhum. Naquela época não se chamava bullying, né? Mas tinha isso, assim, então tinha, era muito forte, assim, de olhar e falar, cara, o meu pai acho que não é um pai muito tradicional, eu acho que tem uma coisa diferente. Tá e certo. Era isso, assim, a rede de TV querendo acompanhar a reação do meu pai vendo o clipe do Guilherme Arantes surgindo. Então, quando a gente já tinha até fechado esse repertório, me bateu uma vontade, assim, eu comecei a ouvir essa música e a gente fez num show com um Lemins Canções Voz e Piano, eu e a Tulipa Ruiz. Uhum. E a gente falou de como é a gente ser essas crianças dos anos 80 que estão realmente, hoje em dia, vendo uma poluição do sistema solar. A gente realmente, o ser humano poluiu todo o planeta Terra e agora a gente realmente está poluindo o espaço sideral de tantos satélites.
1: Não tinha tantos satélites na época da primeira gravação, né?
0: Agora tem 10 mil satélites no ar que tem duração de 5 anos. Isso depois vai virar realmente lixo espacial, né? E aí a gente resolveu fazer essa conjunção, assim, de crianças dos anos 80 cantando essa música que é extremamente atual, assim, e é bonito porque quem viveu relembra com muito saudosismo, assim, mas as novas gerações ficam meio impactadas. Então a gente quis fazer uma... Apesar de ser uma música infantil, a gente quis fazer uma versão, sim, adulta dela.
1: Nós já executamos algumas vezes aqui, realmente é uma canção que ela traz esse impacto, essa saudade. E a última música, depois de Xixi nas Estrelas, é Você...
0: Você Partiu.
1: Você Partiu.
0: Essa
1: Você Partiu.
0: É muito curiosa, porque essa não tá nem no songbook. Eu falei desse momento que a gente tem na estrada, né? Que a gente fica conversando. Voltando de São Paulo uma vez com a minha mãe, a gente tava conversando sobre o repertório do meu pai. E a minha mãe perguntou, do nada, assim, filha, por que você não gravou aquela do Mayakovsky? Eu falei, como assim do Mayakovsky? Não, aquela que teu pai musicou do Mayakovsky. Eu falei, qual? Minha mãe começou a cantar, eu liguei o gravador. Ela falou, você não conhece isso? Eu falei, não. E aí, olha quantas camadas de poesia tem. Porque é um poema do Mayakovsky para o Yesenin, que era um grande poeta russo, que teve um caso de amor com a Isadora Duncan. Foi traduzido pelo grande Haroldo de Campos. E meu pai musicou, porque ele era assim, né? Os dois poemas de outras pessoas que meu pai musicou era assim, Mayakovsky, e o outro que tá no primeiro Lemins Canções é Shakespeare. Então Shakespeare. Ele queria justamente, assim, mostrar o lado melodista dele, né? E aí essa música é uma música linda, linda, linda. Apesar de triste, triste, triste. Então não tá nem no songbook, então ela é completamente inédita. E com esse caráter inédito e lírico, eu quis chamar a grandíssima Nausete, né? Que tem essa voz única na MPB. Então chamei ela para gravar e declamei o resto do poema, quer dizer, não inteiro, porque é um poema gigantesco, sim, sim. Mas declamei um grande trecho também ali para fechar esse combo poético dessa faixa.
1: Maravilha. Então, nós vimos aqui, passamos por todo o álbum e produzimos um disco com tantas participações de peso, o Guilherme Arantes, Nausete. A Nausete participou também, né?
0: Aham.
1: Uhum. Exige muito, além do talento musical, né? Exige curadoria, que você faz isso pela obra do seu pai. Qual que foi o maior desafio, técnico ou até afetivo, nos bastidores, na produção desse segundo volume, Estrela?
0: Ai, vou te dizer que, para mim, o que pega muito é o lugar da saudade. Acho que isso, para mim, é a parte mais difícil, sim. Me dá... Toda vez que eu vou trabalhar esse repertório, me dá vontade de ressuscitar o meu pai só pra perguntar, era isso mesmo que você queria? Tá bom. Ou se eu vou fazer alguma bagunça, assim, posso esculhambar esse arranjo, né? Então, isso é sempre um grande desafio. Eu não tenho um distanciamento, talvez, de se eu estivesse fazendo a pesquisa de uma pessoa que eu não conheci, talvez eu tivesse um lugar mais distanciado de falar, ah, vou fazer, vou dar o meu tom. Mas eu tenho uma ideia muito forte de querer respeitar muito o que o meu pai gostaria de ouvir num disco, né? Então, assim, as referências dele, de arranjo, de timbre, de participações. Então, pra mim, é sempre muito, muito forte isso, assim. Eu não consigo me soltar muito disso, mas eu

0: Eu acho que de alguma forma, como meu pai, mesmo em vida, não fez um disco solo, né? Uhum. Ele fez shows, abriu pro George Maltner, tinha muito orgulho desse lado dele, mas ele não gravou, né? Não era tão fácil, né, se autogravar, né? Então eu sinto um pouco que é uma forma de fazer o que ele não teve tempo de fazer, né? Então acho que esse é o maior desafio, assim, porque é uma, pra mim é uma responsabilidade muito grande.
1: É, dá essa continuidade, né? E você falou de saudade aqui. É, no teu livro, A Morte da Inocência, você escreveu: existem três mortes. A primeira do corpo, a segunda quando não falamos mais sobre quem morreu, e a terceira quando não escrevemos mais o nome de quem morreu. Olhando para esse projeto, Lemins Canções, para os livros, para a sua própria estrada, a sensação é que se depender de você, a terceira morte nunca vai chegar para o Paulo. Como é que é para você intimamente perceber que, ao cantar, pesquisar, escrever o nome dele, você não só está preservando o passado, mas garantindo que ele continue vivo, relevante e descobrindo novos públicos no presente?
0: Nossa, eu amei muito que você trouxe essa referência desse livro, porque como eu estou resgatando ali os meus quatro avós que eu não conheci, sim, de alguma forma eu também estou trazendo a história dos meus pais, né? Perpetuando essa história. Então, por mais que eu não esteja falando diretamente do meu pai, eu também estou falando dele, porque eu estou falando de onde ele veio, né? E é muito sobre isso, assim. Eu tenho esse lugar da saudade, assim. Eu acabo até tendo que separar as coisas, né? Porque a saudade é um lado muito pessoal e afetivo. Mas, por outro lado, tem um lado racional de compartilhar mesmo com as pessoas. E com esse olhar, assim, do tipo, cara, o que meu pai gostaria que viesse à tona das coisas que ele produziu que as pessoas ainda não conhecem? Ou se já está disponível, de repente é uma faceta que não é tão falada. Por exemplo, agora a gente retomou recentemente um livro dele que é de contos, que as pessoas não conhecem ele pelos contos, mas eu amo o lado dele, prosador. Então, assim, às vezes da gente olhar muito nessa perspectiva, que eu sei que já ele é imortal, acho que é nesse, né, isso com certeza tá aí, mas eu fico pensando que um cara que já partiu há 35 anos, tudo que ele produziu fala tanto sobre a atualidade, ele era tão à frente do seu tempo, e efetivamente eu sei que a obra dele ajuda muita gente, salva muita gente, uma poesia salva, uma música salva, um texto traz uma nova percepção, tem muitas pessoas pesquisando, fazendo mestrado sobre a obra dele e se aprofundando, ou seja, ele é realmente uma pessoa que é uma fonte quase inesgotável de produção. Então é isso, assim, é mais do que deixar o nome dele em evidência, é deixar muito claro toda a multiplicidade que ele era, né? Que eu acho que essa perspectiva da gente ter feito o espaço Paulo Leminski na Pedreira, com uma estátua com ele, com o violão, e fazer um festival e trazer esse lado musical dele também é muito para mostrar que ele tinha essas facetas todas, né? Ele era poeta, jornalista, publicitário, músico, tradutor. E tudo isso era muito... Um lado dele era muito importante para todos os outros lados. Porque ele era um grande pensador de cultura. E eu acho que é uma coisa que é muito rara hoje em dia, né? Alguém que consiga olhar a cultura como um todo, e pensar do ponto de vista histórico, né? Da onde a gente veio e para onde a gente está indo. E ele era um cara que amava a cultura grega, né? Ele pesquisava todas as religiões e todas as culturas, então ele conseguia apontar realmente para onde a gente estava indo. Então, acho que ele ainda é uma tábua de salvação. Então, acho que tem uma coisa além do nome, trazer mesmo esse repertório que é tão rico, né? E tão vivo.
1: Eu não consigo deixar de lembrar desse haikai aqui dele: esta vida é uma viagem, pena eu estar só de passagem. Mas ele deixou muita coisa. E uma das coisas que você pegou e citou já no início do programa, além de tudo isso, desse artista, um pai divertido, um pai presente, um pai maravilhoso, muito bacana, né? Além da música, você também transita muito bem pela literatura e pela escrita, né, Estrela? Você gosta de escrever, gosta de ter os seus momentos até de solitude para fazer isso. Tem algum novo livro, projeto literário seu sendo gestado paralelo à turnê do disco? que o público pode esperar depois de A Morte da Inocência, que você acabou de falar?
0: Pois é, eu quando a Inocência morreu, eu demorei 8 anos para escrever, então foi uma coisa de fôlego, mas paralela a ele, eu continuei escrevendo poesia, eu tô escrevendo microcontos há bastante tempo, e na verdade eu tenho uma ideia de um romance... É, há muito tempo, na verdade, antes de até antes do Lemins Canções 1, eu tenho uma ideia de romance que ainda está guardadinha. Então, assim, eu tô numa vontade agora que eu terminei. Já que, assim, eu tenho que alternar, né? Fiz o livro, daí agora 2026 fiz o disco. Então, acho que a próxima a ser ativada realmente é a escritora. Então, o próximo projeto, eu vou precisar descobrir qual desses três livros que me quer primeiro, sabe?
1: Então, obra escolhe autor.
0: A obra escolhe autor.
1: Muito interessante. Tem alguma previsão da turnê aqui em Curitiba? Algum show previsto? Como é que está? A gente teve no festival, apresentação maravilhosa, depois as apresentações em São Paulo. Como é que está a agenda, Estrela?
0: Pois é, eu tenho dois shows que são bem para frente, mas eles são bem interessantes. Que um é num festival uruguaio chamado La Serena, que é o festival da família Drexler, e que a gente foi convidado para fazer o Lemins Canções lá, então a gente vai fazer uma conexão Leminski-Drexler, então a gente vai fazer um pocket show com a Áurea declamando as coisas. E no ano que vem, a gente, no início do ano que vem, a gente vem para fazer o Música no Paiol e vai lançar, vai fazer o show, né, do Completamente Poeta, com participação do Vitor Ramil, Nausete e Maurício Pereira. Então, a gente vai fazer esse combo leminskiano muito bem acompanhado.
1: Muito legal,
0: No início do ano que vem.
1: Então, teremos aí mais apresentações em Curitiba, mas a gente vai aguardar. Para encerrar esse nosso papo completamente poético, qual que é o pensamento haikai, verso de música do seu pai, ou até a brincadeira que ele fazia quando você era criança, que você gostaria de deixar hoje no coração dos nossos ouvintes aqui da Educativa, que estão celebrando junto conosco esse lançamento do volume 2 de Lemins Canções, Completamente Poeta?
0: Pois é, tem um haikai que, na verdade, era uma pichação que meu pai fazia por aí, que eu acho que é isso que eu vou deixar, que é muito simples, são três palavras, quatro palavras, sentado não tem sentido.
1: Sentado não tem sentido. Olha só que interessante.
0: Então é
1: isso. Eu não conhecia.
0: Esse era uma pichação dele. Façam as coisas, criem, né? Ele era um cara, um grande estimulador das pessoas criarem as suas coisas. Então, sentado não tem sentido.
1: Maravilha. Estivemos aqui com essa sensibilidade, poesia na pele da Estrela Lemins, que a gente vai encerrando a nossa entrevista de hoje. Estrela, muito obrigado mais uma vez pela sua disponibilidade, pela presença, pela sua arte, por manter tão viva e pulsante a memória do seu pai. Nosso eterno Paulo Leminski, aqui na Educativa M630. Muito sucesso com o álbum Lemins Canções, volume 2, Completamente Poeta. E para você, nosso amigo ouvinte, continue ligado na nossa programação. Lembre-se dos versos do poeta, há sempre uma textura nova na vida esperando para ser vista. E ó, sentado não tem sentido. Um grande abraço, uma tarde abençoada e até amanhã no nosso Melhor da Tarde. Tchau, tchau. Muito obrigado, Estrela.
0: Querido, muitíssimo obrigada. Obrigada mesmo. Adorei Melhor da Tarde. Me convide sempre. E é isso.
1: É isso aí. Agora vamos terminar com Aonde Você Vai, Guria, como, falava Paulo Leminski anos atrás.

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19: Boa tarde aos amigos da Educativa AM 630. Bom demais encontrar você aqui. Espero que você, sua família e amigos estejam todos muito bem, em segurança. Eu sou o Tobias de Santana e vou com você até às 17 horas, com um bate-papo rápido e muita música boa aqui no Siesta e Seresta. Vamos trazer aquelas canções tradicionais das serestas e também aquelas que são bem aceitas na grande família da boa música brasileira. E hoje eu trago mais uma vez uma recordação de um tempo especial que muitos de nós não viveu, mas os pais ou os avós certamente conheceram. E algumas canções ultrapassaram as fronteiras do tempo de forma que foram relembradas por muitas gerações que vieram depois, como é o caso do Bloco da Solidão, que a letra diz assim: angústia, solidão, um triste adeus em cada mão. Lá vai, meu bloco vai, só desse jeito é que ele sai. Na frente sigo eu, levo o estandarte de um amor. Amor que se perdeu no carnaval, lá vai meu bloco, e lá vou eu também, mais uma vez, sem ter ninguém. No sábado, domingo, segunda e terça-feira. E quarta-feira vem, o ano inteiro é sempre assim, por isso quando eu passar, batam palmas para mim. Aplaudam quem sorri, trazendo lágrimas no olhar. Merece uma homenagem quem tem forças para cantar. Tão grande a minha dor, pede passagem quando sai, e comigo só, lá vai, meu bloco vai. Composição da dupla de ouro, Evaldo Gouveia e Jair Amorim. E agora vamos ouvir com música, na voz do nosso grande Altemar Dutra, Bloco da Solidão. Vai.

0: Educativa AM630, que bom ter você comigo aqui, recordando lindas canções aqui na rádio que toca o coração do Brasil. E nesse bloco que começamos com Altemar Dutra, trazendo Bloco da Solidão, na sequência teve o trio Iractan, Pra Machucar Meu Coração, Vicente Celestino com Porta Aberta e Tito Madi encerrando com Menina Moça.
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17: 4h21.
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0: A M630 Educativa, Siesta e Seresta, e vamos agora trazer a voz marcante de Dick Farney, interpretando o clássico Marina.

0: Você sintoniza 630 Educativa AM, a rádio que toca o coração do Brasil. Zeste Seresta fazendo você viajar no tempo, matando saudade de muita gente boa. E esse bloco contou com o nosso Dick Farney, interpretando o clássico Marina. Depois, Ademil de Fonseca com Sonoroso, Dolores Duran, Leva-me Contigo, e Trovadores Urbanos, interpretando Poema do Olhar.
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15: 4:38. 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
0: Educativa AM, vale a pena ouvir de novo e vale muito. Vamos ouvir agora José Tobias interpretando Pierrot.

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0: Você sintoniza 630 Educativa AM, a rádio que toca o coração do Brasil, Sesta e Seresta, visitando com você um tempo de ouro, uma época de grandes cantores e grandes músicas, parte importante da raiz da nossa música. E você ouviu José Tobias interpretando Pierrot, depois o caboclinho querido Silvio Caldas, Eu Sonhei Que Tu Estavas Tão Linda. Na sequência, a divina Elisete Cardoso e Sérgio Bittencourt, Naquela Mesa, música de Sérgio Bittencourt. E finalizamos, depois foi o Wilson Miranda com Preciso Aprender a Ser Só, e encerramos com ele, Orlando Silva, interpretando a canção, a belíssima canção, Modinha. E assim, chegamos ao final do nosso Siesta e Seresta de hoje, mas você sabe, de segunda a sexta, às 4 horas da tarde, você tem um encontro aqui marcado comigo. Eu sou o Tobias de Santana, foi um prazer ficar com você e eu espero ver você em breve. Um abraço.
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7: Alô, alô, Curitiba, alô, alô, região metropolitana, muito boa tarde. Estamos começando agora, pela Educativa, mais uma edição do Fim de Tarde. Em clima de chuva e de frio, nada melhor do que começar com Nelson Gonçalves. Mágoas de Cabocla.

0: A música bonita de Nelson Gonçalves.
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0: A sua rádio de todas as tardes com o fim de tarde da Educativa. Chegando agora Antônio Marcos, o homem de Nazaré. 8 da manhã tem programa William Barbosa aqui na Educativa.

0: mundo que ensinou o homem de Nazaré.
1: Agora, 17 horas e 8 minutos, 17 e 8 na Educativa. As músicas de ontem, de hoje, de sempre, você ouve comigo. Você da Grande Curitiba, da região metropolitana, do litoral, do Paraná, sempre que dá um radinho ligado, ou ouve pela internet, ouve pelos aplicativos ou pelo rádio AM. 17 horas, 8 minutos em Curitiba. Boa tarde.
0: O homem de Nazaré.
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1: Aumente o volume do rádio chegando a Araqueto. Mal acostumada.

0: Muito bem, 17 horas e 12 minutos, 17 e 12 na capital de todos os paranaenses. Aqui é o seu amigo Nivaldo Walter com muita música, sucesso. As músicas de ontem, de hoje, de sempre, aquelas que você gosta e canta aqui na Educativa.
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0: 17:13 chegando o AGP. Deixa eu te amar.

Aqui na Educativa M630, só toca as melhores. Alguém pediu essa música ontem. Espumas ao Vento. Aumenta o volume do rádio aí. Flávio José.

Adriana Ribeiro. E agora? E agora vai fazer o quê, né? 17 horas e 21 minutos. Alô, Balsa Nova. Alô, São Luís do Purunã, Bugre. Rodeio Chapada, Rodeio Santo Antônio. Aquele abraço.

0: Agora 17 horas e 25 minutos, 17h25. As músicas você ouve aqui no fim de tarde da Educativa. Nesta quarta-feira chuvosa em Curitiba, temperatura neste momento 13 graus na capital de todos os paranaenses.
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0: outra noite que se vai. Armandinho, 17:29.
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0: Aqui na Educativa. Zezé de Camargo e Luciano, Você Vai Ver. 17 horas 31 minutos.

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1: Agora 17 horas e 40 minutos, 17:40 em Curitiba. A música não para. Jair Rodrigues.

0: A música bonita, João Bobo. Banda da Ilusão.
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0: Alô, você que está ligando o rádio agora, acompanhando a nossa programação, sozinha, solitário, solitária. Não, não está. Está com o Nivaldo Walter. Está com o Nivaldo Braga, aqui na Educativa. Boa tarde, boa noite.

Muito bem, agora são 17 horas e 53 minutos em Curitiba, 17h53. Aqui, Nivaldo Walter, fim de tarde da Educativa, nesta quarta-feira chuvosa em Curitiba, fria, e o fundo musical aí do Roberto Carlos, Traumas.

Muito bem, agora são 17 horas e 57 minutos em Curitiba, 17h57. Por aqui encerramos o programa de hoje. Muito obrigado pela audiência, muito obrigado pela sintonia. A seguir, a Regininha com os clássicos da Educativa. Eu volto amanhã às 5, logo após o Tobias, com o Fim de Tarde. Em nome de toda a equipe aqui da Rádio Educativa, Nivaldo Walter agradece a todos pela audiência. Uma boa tarde e uma boa noite.

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22: Olá, boa tarde. Começando mais uma edição dos Clássicos da Educativa. Regininha por aqui te fazendo companhia. Uma viagem por canções que carregam histórias, imagens, sentimentos e muitos significados. Música que atravessa o tempo e a cada nova audição revela um detalhe diferente. E hoje, entre tantos clássicos, também vamos mergulhar no universo poético e singular de Zé Ramalho. Abrindo o programa desta quarta-feira, bora preparar o ouvido e também a memória. Boa tarde. Música.

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0: Clássicos da Educativa, agora 6h20. E um dos grandes clássicos de Lulu Santos, De Repente Califórnia. Nasceu da parceria com Nelson Motta e foi lançada no primeiro álbum do cantor em 1982. A música já havia aparecido na trilha do filme Menino do Rio e se tornou um retrato dos sonhos, da liberdade e da vontade de viver novas experiências. E tem uma curiosidade: anos depois, Lulu brincou com o famoso verso "O meu destino é ser star", fazendo muita gente acreditar que cantava a letra errada. Uma divertida variação semântica, segundo o próprio cantor. A música também marcou a televisão brasileira. Em 2008, De Repente Califórnia fez parte da trilha sonora da novela Três Irmãs, como tema do personagem Sandro, vivido pelo ator Marcelo Novaes.
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0: Não sei se você notou, mas o seu reinado, ó, está chegando ao fim. 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

0: Educativa, sua rádio, seu momento, agora 6h33. E uma paixão que ficou para trás, uma noite fria em São Paulo e o encontro entre dois grandes nomes da música brasileira. Foi assim que nasceu Espanhola, parceria de Flávio Venturini e Guarabira, de 1977. Venturini já tinha melodia composta durante uma viagem de trem. Guarabira ouviu a música naquela noite e, inspirado pela lembrança de uma mulher que havia deixado no Rio, escreveu a letra de uma só vez. Uma história de amor transformada em música, interpretada agora por 14 Bis, Espanhola. Sucesso dos anos 80, aqui nos Clássicos da Educativa.
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0: Clássicos da educativa Blitz, Betty Frígida, sucesso dos anos 80 e ainda sobre essa década. Algumas músicas ficaram marcadas não apenas pelo som, mas também pelas lembranças que despertaram em toda uma geração, né? Viagem ao Fundo do Ego, do grupo carioca Ego Trip. Foi lançada em 1987 e ganhou ainda mais destaque ao fazer parte da trilha sonora da novela Mandala, da Globo. Uma canção que mistura rock, reflexão e uma boa dose de introspecção. Ego Trip, Viagem ao Fundo do Ego, é a nossa saideira dessa noite de quarta-feira que está só começando.
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0: Brasília, 19 horas.
1: Está no ar a Voz do Brasil. As notícias do governo federal que movimentaram o país no dia de hoje.
2: Olá, boa noite.
0: Boa noite para você que nos acompanha em todo o país.
2: Quarta-feira, 9 de setembro de 2026.
0: Vamos aos destaques do dia.
2: Preço dos combustíveis.
0: Decretos alteram tributos sobre gasolina e etanol.
2: Medidas tentam diminuir impactos dos conflitos no Oriente Médio. Gabriela Noronha.
3: As novas alíquotas começarão a valer a partir desta quinta-feira e serão temporárias.
0: Saúde e mudanças climáticas.
2: Força Nacional do SUS reforça a estrutura para acelerar o socorro em emergências e desastres naturais. Luana Karen.
4: Cada base da Força Nacional do SUS vai reduzir o tempo de resposta a emergências sanitárias.
0: Setembro Roxo.
2: Diagnóstico precoce da fibrose cística ajuda a garantir qualidade de vida aos pacientes.
0: Rede Pública mantém centros de referência para identificação da doença. Graziele Bezerra.
5: O SUS oferece uma gama de medicações para tratar a fibrose cística. E no Setembro Roxo, o objetivo é tornar a enfermidade mais conhecida e ampliar os diagnósticos.
2: Hoje, na apresentação da Voz do Brasil, eu, Mariana Jungmann e Luciano Seixas.
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2: Foram assinadas hoje duas medidas para conter a alta dos preços dos combustíveis no país diante da alta no mercado internacional.
0: As novas alíquotas temporárias passarão a valer a partir desta quinta-feira.
3: Nesta quarta-feira, foi assinado um decreto que reduz em 63 centavos por litro a cobrança de PIS/PASEP e COFINS sobre a gasolina. Com a redução, os tributos ficarão em 16 centavos por litro. O texto também zerou as contribuições federais sobre o etanol hidratado, o que representa uma redução tributária de 19 centavos por litro. As novas alíquotas começarão a valer a partir desta quinta-feira, 10 de setembro. E serão temporárias, de acordo com o ministro da Fazenda, Dario Durigan.
6: Nós precisamos fazer um acompanhamento mais pormenorizado, por isso o prazo de um mês, para que a gente que está acompanhando isso diariamente, a equipe econômica, assim que essa situação melhorar, amenizar, a gente volte a rever. Lembrando que o nosso objetivo aqui é que a gente estabilize os preços e assim que tivermos condições, a gente também vai estar prontos para fazer as revisões necessárias.
3: Para o diesel rodoviário, foi assinada uma medida provisória que autoriza a concessão de subsídio a produtores e importadores. O valor da subvenção será definido pelo Ministério da Fazenda e poderá ser alterado conforme as condições do mercado. O objetivo das medidas é amenizar os impactos dos conflitos internacionais sobre o mercado doméstico de combustíveis, como disse o ministro do Planejamento e Orçamento, Bruno Moretti.
7: Nós estamos num período particularmente relevante de safra e o aumento dos preços internacionais tem uma repercussão sobre as operações de importação de diesel. Então, também essa é a razão pela qual a gente está colocando essa subvenção nesse momento. Não tem só a ver com preço, mas também para garantir uma oferta estável de diesel. Os prejuízos ao país seriam muito maiores de abastecimento se nós não aplicássemos essa nova medida.
3: Inicialmente, o valor da subvenção para o óleo diesel será de R$ 1,00 por litro e deverá ser descontado do preço de venda com registro na nota fiscal. Reportagem Gabriela Noronha.
2: Uma iniciativa do Ministério da Saúde busca descentralizar as ações sanitárias em situações de crise.
0: Para isso, já estão em operação bases da Força Nacional do SUS que atendem as regiões Sul e Nordeste.
2: Hoje, a unidade do Sudeste começou a operar e passa a monitorar situações como enchentes, inundações e deslizamentos.
0: A preocupação do governo federal é com os possíveis impactos do El Niño.
4: Localizada no Rio de Janeiro, a Base Regional Sudeste da Força Nacional do SUS vai atuar na resposta a emergências em saúde pública, reforçando o apoio a estados e municípios, tanto na preparação quanto no atendimento a situações de crise. De acordo com o ministro da Saúde, Alexandre Padilha, a unidade vai reduzir o tempo de resposta a emergências sanitárias, diante de grandes eventos e desastres climáticos.
8: Com a base aqui no Rio de Janeiro, em até 12 horas, a gente consegue chegar em qualquer localidade da região sudeste do país.
4: A base do Rio é a terceira do país a entrar em funcionamento. Porto Alegre, no Rio Grande do Sul, e Salvador, na Bahia, já estão em atividades. Outras 6 bases estão previstas até o fim deste ano para atender as demais regiões do país. O ministro Alexandre Padilha destacou possíveis problemas de saúde que podem surgir com as mudanças climáticas e o El Niño.
8: Dependendo da região do país, terá um impacto diferente. Por exemplo, deve aumentar as secas na Amazônia. Para isso, tem uma preparação da saúde para enfrentar essa situação de secas. Deve aumentar as secas no semiárido do Nordeste. Deve aumentar queimadas no Centro-Oeste. O idoso que tem problema pulmonar, o idoso que tem diabetes, tem hipertensão. O aumento da temperatura média descompensa esse idoso, descompensa o uso da sua medicação. E também estudos da Fiocruz apontam que o aumento da temperatura média faz nascer mais bebês prematuros. Com isso, você tem maior risco de doenças entre os bebês.
4: Cada base da Força Nacional do SUS dispõe de veículos, posto médico avançado, comunicação via satélite, drones e equipamentos de apoio a equipes mobilizadas em áreas afetadas, inclusive locais remotos ou de difícil acesso. Também nesta quarta-feira, no Rio de Janeiro, foi lançada a plataforma digital Sou Força, destinada à mobilização de profissionais voluntários para atuação em desastres e emergências de saúde. Reportagem Luana Karen.
2: Uma doença rara que afeta principalmente os pulmões e o sistema digestivo.
0: Todos os anos são diagnosticados cerca de 300 novos casos da fibrose cística em todo o país.
2: O Setembro Roxo é o mês de conscientização sobre a doença, que tem diagnóstico e tratamento gratuitos pelo SUS.
9: Identificada pelo teste do pezinho, a fibrose cística afeta 1 a cada 7 mil nascidos vivos no Brasil. Ainda sem cura, a doença é resultado de uma disfunção nas células de membranas internas do corpo, o que faz com que toda a secreção do organismo seja mais espessa que o normal. A pneumologista pediátrica do Instituto Fernandes Figueira, da Fiocruz, Tânia Vrobel, detalha os sintomas.
10: No aparelho respiratório, no aparelho digestivo, no aparelho reprodutor, as secreções muito espessas vão levar aos sintomas que muitas vezes acontecem. São crianças que fazem pneumonia, que muitas vezes aparecem com bronquite, quadros digestivos.
9: A servidora pública Jeane Braga percebeu alguns desses sintomas no filho Pedro André, quando ele ainda era um bebê. O diagnóstico só veio meses após o nascimento.
11: Ele é portador de fibrose cística e teve diagnóstico tardio, infelizmente, aos 5 meses, depois de recorrentes internações na rede privada.
9: Hoje, Pedro tem 12 anos. No Rio de Janeiro, onde vivem, ele faz todo o tratamento pelo Sistema Único de Saúde no Instituto Fernandes Figueira. Com a rotina de treinos, fisioterapia, dieta e medicação, ele conta que leva uma vida normal.
12: Eu faço natação, tomo remédio para neutralizar e deu muito certo, pois hoje eu sou uma pessoa normal, onde a fibrose cística quase não me atinge.
9: O SUS oferece uma gama de medicações para tratar a fibrose cística, como enzimas, antibióticos e inalatórios, além de moduladores da proteína que causa a disfunção nas células. E no Setembro Roxo, campanha que faz alusão à doença, o objetivo é tornar a enfermidade mais conhecida e ampliar os diagnósticos. O diretor de políticas públicas da ONG Unidos pela Vida, Cristiano Silveira, comenta a importância do tratamento, especialmente dos moduladores de proteína, que passaram a ser oferecidos recentemente no SUS.
13: Com esses medicamentos, a gente viu uma redução drástica no número de transplantes pulmonares, né, por conta, né, de não precisar mais, né. A gente sabe que o medicamento não é barato, mas existe também uma economia de se tratar essas pessoas. Quando a gente tem um tratamento assim como esse, que muda mesmo o prognóstico da doença.
9: O teste do suor, que comprova o diagnóstico, também é feito pelo SUS. Hoje, mais de 6.400 pacientes são acompanhados em centros de referência públicos espalhados pelo país. Reportagem Graziele Bezerra.
0: A Advocacia-Geral da União solicitou a retirada de vídeos com falsos médicos criados por inteligência artificial.
2: Os conteúdos simulam profissionais de saúde que divulgam informações falsas e tratamentos sem comprovação científica.
0: Ao todo, foram identificados mais de 90 perfis entre janeiro e julho deste ano.
2: A solicitação foi encaminhada para a Polícia Federal e para o Conselho Federal de Medicina.
14: A Advocacia-Geral da União, AGU, notificou o YouTube para remover ou alertar usuários sobre vídeos que usam inteligência artificial para simular médicos e outros profissionais de saúde. A medida foi tomada após a identificação de 97 perfis com esse tipo de conteúdo entre 1º de janeiro e 10 de julho de 2026. Os vídeos apresentam personagens com aparência humana, qualificações profissionais fictícias e linguagem alarmista. Alguns também oferecem produtos, livros digitais e serviços pagos. Entre os riscos estão a automedicação, o uso de terapias sem eficácia comprovada e a interrupção de tratamentos. A notificação determina ainda que o YouTube avalie outros canais e vídeos identificados e adote medidas para prevenir a disseminação desse material. As informações foram encaminhadas à Polícia Federal e ao Conselho Federal de Medicina. A orientação do Ministério da Saúde é buscar informações sobre saúde em fontes confiáveis e denunciar conteúdos que possam colocar pessoas em risco. Dilson Santa Fé, para a Voz do Brasil.
0: A Agência Nacional de Vigilância Sanitária, Anvisa, aprovou o registro de um medicamento usado para a prevenção da enxaqueca.
2: Estudos mostraram que o medicamento Aqipta reduz o número de episódios da doença, tanto na forma esporádica quanto na forma crônica.
0: A enxaqueca pode provocar crises recorrentes de dor de cabeça, náuseas, vômitos e sensibilidade à luz e ao som.
2: O novo medicamento é uma opção de tratamento oral para prevenção em adultos que têm pelo menos 4 episódios da doença por mês.
0: Pacientes da rede pública de saúde serão encaminhados para realizar mais de 600 mil procedimentos na rede privada.
2: O objetivo é diminuir a fila de espera do SUS para quem precisa de médicos especialistas.
15: Mais de 600 mil procedimentos gratuitos para pacientes do SUS estão previstos em contratos com 259 hospitais privados e filantrópicos de 21 estados. Do total, 458 mil procedimentos serão realizados por meio da estratégia Ofertas de Cuidados Integrados, que reúnem consultas, exames e diagnósticos de uma mesma especialidade em um único atendimento. As outras 142 mil intervenções são cirurgias de diferentes níveis de complexidade. A maior parte desses serviços serão na área de oftalmologia, com previsão de 170 mil por ano. Na sequência estão cardiologia com 133 mil, ortopedia com 113 mil e oncologia com 72 mil procedimentos. Outra modalidade incluída é a terapia renal substitutiva, destinada a pacientes que precisam de hemodiálise, que deve atender cerca de 40 mil pacientes por mês. Raquel Mariano, para a Voz do Brasil.
0: Um novo procedimento administrativo regulamentado pelo Ministério da Justiça e Segurança Pública vai tornar mais fácil a transferência de dinheiro das bets ilegais para o Fundo Nacional de Segurança Pública.
2: As casas de apostas online seguem uma rígida regulamentação e podem ter seus recursos bloqueados e perdidos para o poder público quando atuam na ilegalidade.
0: Agora, com uma nova portaria editada pelo Ministério, os procedimentos para que a Justiça conceda a transferência desses recursos serão acelerados.
2: Mais cedo, nós conversamos com a diretora do Fundo Nacional de Segurança Pública, Camila Pintarelli, sobre como esse dinheiro poderá ser aplicado e os ganhos da medida. Acompanhe. Diretora Camila Pintarelli, bem-vinda à Voz do Brasil. Prazer ter a senhora conosco aqui.
16: Prazer é todo meu. Muito obrigada por nos receber aqui hoje.
2: Vamos começar falando, então, sobre essa portaria nova que foi editada. Ela deve facilitar, né, que os recursos apreendidos das bets ilegais sejam destinados ao Fundo Nacional de Segurança Pública. Como é que isso deve acontecer? O que ela muda?
16: Eu acho que, antes de mais nada, é preciso explicar que o Fundo Nacional de Segurança Pública é hoje o principal instrumento de financiamento da segurança pública no Brasil. Brasil. É um fundo federal, robusto, bilionário, que faz transferências fundo a fundo aos estados e Distrito Federal todos os anos para a infraestrutura de segurança pública. A principal fonte de recursos do Fundo Nacional de Segurança Pública hoje são as loterias federais, as loterias de prognóstico. Então, quando a população faz aquela fezinha na Mega Sena, na Mega da Virada, ela está contribuindo de alguma forma com os recursos que vão para o Fundo Nacional de Segurança Pública. Agora, desde a edição do Decreto 13.303 deste ano e a edição da Portaria do Ministério da Justiça 1287, nós vamos passar a contar com mais uma fonte de recurso, que é justamente o recurso da BET ilegal, aquela BET que não está cadastrada no Ministério da Fazenda, cujos recursos foram bloqueados pelo Ministério da Fazenda, pela Secretaria de Prêmios e Apostas, e vão passar, depois de um processo administrativo, a compor o Fundo Nacional de Segurança Pública, ou seja, eles vão reverter da ilegalidade para prover infraestrutura para a segurança pública do país.
0: Qual o valor que vocês estimam que pode ser incorporado ao fundo com esses procedimentos e em que políticas e ações esse dinheiro poderá ser empregado?
16: Ainda não temos as cifras exatas por conta de sigilo fiscal e sigilo bancário, mas nós estimamos que são valores na casa dos bilhões de reais que podem muito em breve passar a incorporar aí o orçamento do Fundo Nacional de Segurança Pública. E em termos de política de segurança pública, eles podem ser aplicados a inúmeras finalidades, desde enfrentamento à violência contra a mulher, valorização do profissional de segurança pública e, principalmente, tecnologia, infraestrutura de segurança pública, equipagem, aquisição de viaturas, aquisição de colete, enfim, tudo para valorizar a infraestrutura de segurança do país.
2: Agora, falando um pouco aí da burocracia para que esse dinheiro chegue efetivamente, né, nas viaturas, nos equipamentos, os procedimentos administrativos que são estabelecidos pela portaria, eles não eliminam a necessidade de uma decisão judicial, né?
16: De forma alguma.
2: Mas eles reduzem essa burocracia? Como é que eles aumentam a chance dessa vitória judicial?
16: Eles reduzem na medida em que eles facilitam a liquidez da sentença que vai ser dada. Como que vai funcionar, Mariana? A Secretaria de Prêmios e Apostas consolida o valor que foi apreendido, manda para o Ministério da Justiça, o Fundo Nacional de Segurança Pública, por meio de uma comissão processante, avaliza esses valores, ou seja, dá o ok de que tais valores estão de fato corretos e envia isso para a Advocacia Geral da União. A Advocacia Geral da União, em posse desse instrumento, desse arcabouço probatório, simplesmente pede o perdimento desses valores ao Judiciário. Então, a função do Judiciário deixa de ser probatória, deixa de ser instrutória e passa a ser convalidatória daquele título administrativo que já existe. Aqueles valores já estão sedimentados, basta a declaração para que eles passem a integrar o Fundo Nacional de Segurança Pública.
2: Ou seja, já chega na Justiça com meio caminho andado.
16: Quase 70% já.
0: Diretora, sem seguir a regulamentação para o jogo de apostas online, as bets ilegais ficam mais acessíveis a atividades criminosas, né? A destinação desses recursos para o Fundo Nacional de Segurança Pública é uma forma de ajudar a combater esse mesmo crime e outros também que se ligam?
16: Exatamente. Como eu disse no comecinho aqui da nossa entrevista, é a ilegalidade se transformando em infraestrutura de segurança pública. Esse recurso, prioritariamente, vai ser destinado aos estados e Distrito Federal, na modalidade de transferência fundo a fundo, que é uma espécie de PIX que a gente faz para os estados e Distrito Federal investirem em segurança pública. E uma das formas que eles podem investir é justamente em tecnologia para combater a ilicitude de crimes virtuais, ou seja, cibersegurança, ganhando mais investimentos a partir da apreensão e da transformação desses valores para o Fundo Nacional de Segurança Pública.
2: Agora, a aplicação dos recursos, ela tem também um acompanhamento criterioso, né? Que é feito pela Secretaria Nacional de Segurança Pública e existe, inclusive, uma diretoria lá específica.
16: Que é justamente o Fundo Nacional de Segurança Pública, que faz esse acompanhamento desde o momento em que o Estado ele propõe a utilização do recurso do fundo até o fim da prestação de contas. Nós somos acompanhados e auditados, Mariana, diariamente pelo Tribunal de Contas da União, Controladoria Geral da União e todos os ministérios públicos estaduais, porque todo esse recurso vai para os estados. Então, a gente tem realmente um acompanhamento extremamente criterioso, extremamente rígido e rigoroso da aplicação desses recursos. Eu costumo brincar que nós monitoramos mais de 1.000 contas bancárias diariamente. Cada centavo que sai desse recurso é cientificado à nossa equipe.
0: Muito bem, nós conversamos com Camila Pintarelli, diretora do Fundo Nacional de Segurança Pública. Muito obrigado por essa entrevista aqui na Voz do Brasil.
16: Eu que agradeço a oportunidade. Contem conosco.
2: As instituições interessadas em participar do edital Restaura Rio Doce terão mais um mês para fazer a inscrição.
0: O prazo para apresentação de propostas foi prorrogado até o dia 30 de setembro.
17: Fruto de uma parceria entre o BNDES, Banco Nacional de Desenvolvimento Econômico e Social, e o Ministério do Meio Ambiente e Mudança do Clima, o edital vai selecionar instituições para executar e coordenar projetos de restauração ecológica e produtiva em 12.500 hectares na região da Bacia do Rio Doce. O objetivo é reparar e compensar os danos causados pelo rompimento da barragem de Fundão, ocorrido em 2015, em Mariana, no interior mineiro. As propostas a serem submetidas devem prever ações envolvendo restauração ecológica por meio da recomposição da vegetação nativa e restauração produtiva, através de sistemas sustentáveis que conciliem geração de renda e conservação ambiental. De acordo com o gerente institucional do Fundo Rio Doce no BNDES, Guilherme Tinoco, será realizada no dia 10 de setembro uma oficina online para o esclarecimento de dúvidas sobre o edital.
18: O encontro terá como objetivo orientar as entidades interessadas sobre os critérios, requisitos e procedimentos previstos para a apresentação dos projetos. Para participar, é preciso se inscrever na nossa página do edital na internet.
17: Mais informações sobre o edital Restaura Rio Doce e a oficina online estão disponíveis no site bndes.gov.br/Restaura Rio Doce. Reportagem André de Barros Lima.
2: O acesso à pós-graduação abre novos caminhos para a qualificação profissional.
0: E estudantes e pesquisadores indígenas têm a oportunidade de ingressar em cursos de mestrado e doutorado em todo o país.
2: Ao todo, são ofertadas 325 bolsas pelo Programa de Desenvolvimento Acadêmico Indígena.
0: O edital é uma iniciativa da Coordenação de Aperfeiçoamento de Pessoal de Nível Superior, a CAPES.
19: Estudantes indígenas que querem fazer mestrado ou doutorado já podem consultar os programas de pós-graduação participantes do Programa de Desenvolvimento Acadêmico Indígena, o PEDAI. A lista está disponível no portal da CAPES e informa a instituição, o curso, a cidade, o estado, o contato e o número de bolsas. São 325 bolsas, sendo 214 para mestrado e 111 para doutorado, distribuídas pelas 5 regiões do país. O estudante pode consultar a relação completa dos programas no portal da CAPES, no gov.br/CAPES, e verificar as oportunidades de interesse. Reportagem Pablo Mundim.
2: Participantes da Prova Nacional Docente 2026 já podem consultar os locais de prova.
0: As informações estão disponíveis no cartão de confirmação da inscrição.
2: O participante pode conferir também informações referentes à sua inscrição e à aplicação da prova, como data e horário.
0: As informações podem ser acessadas em pnd.inep.gov.br.
2: Escolas públicas e privadas de todo o país têm até o dia 11 de setembro para conferir os dados declarados na primeira etapa do Censo Escolar 2026.
0: As informações estão disponíveis para consulta no sistema EducaCenso e identificar possíveis erros.
2: A novidade desse ano é que os gestores podem checar os dados declarados antes da fase oficial de retificação, que deve começar na segunda quinzena de setembro.
0: Após a retificação, os gestores terão 30 dias para corrigir qualquer inconsistência.
2: O endereço para consulta é educacenso.inep.gov.br. Vou repetir, é educacenso.inep.gov.br.
0: E essas foram as notícias do Governo Federal.
2: Uma realização da Secretaria de Comunicação Social da Presidência da República.
0: Com produção da empresa Brasil de Comunicação.
2: Fique agora com o Minuto do TCU. Em seguida, as notícias do Poder Judiciário e do Congresso Nacional. Boa noite.
0: Boa noite para você. Até amanhã.
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22: Presidente do STF toma decisões em 3 diferentes procedimentos.
23: STJ garante justiça gratuita para pessoa com câncer que tem reserva financeira.
24: Forças federais vão atuar em 8 estados nas eleições deste ano.
23: Boa noite, eu sou o Arthur Filho.
25: E eu sou Walter Lima.
23: Nesta quarta-feira, o presidente do Supremo Tribunal Federal, ministro Edson Fachin, passou para a presidência da Corte o inquérito que apura a divulgação de notícias falsas e ataques contra integrantes do STF. Até então, o relator do inquérito era o ministro Alexandre de Moraes.
25: O ministro Fachin também suspendeu as decisões dos ministros André Mendonça e Flávio Dino sobre o afastamento e a reintegração de Andrei Rodrigues ao cargo de diretor-geral da Polícia Federal e Leandro Almada, do cargo de diretor de inteligência da PF.
23: Andrei Rodrigues e Leandro Almada deverão prestar informações no prazo de 48 horas. Depois disso, o presidente do STF decidirá sobre a permanência ou não deles no cargo da Polícia Federal.
25: O presidente da Suprema Corte também convocou uma sessão plenária presencial extraordinária para a próxima terça-feira, 15 de setembro, às 10 horas da manhã.
23: Superior Tribunal de Justiça mantém justiça gratuita à pessoa em tratamento com câncer que recebe salário mínimo e conta com reserva financeira.
25: Ela recebe um salário mínimo por mês e tinha reservas financeiras, mas para o STJ essa condição por si só não impede o acesso ao benefício. Jaffer Araújo.
26: O pedido de gratuidade foi negado pelo Tribunal de Justiça de Minas Gerais ao considerar a existência de saldos de poupança e aplicações financeiras em nome da parte. No STJ, no entanto, o relator ministro Moura Ribeiro entendeu que exigir que a pessoa em tratamento oncológico use suas reservas financeiras para pagamento de custas processuais poderia comprometer recursos necessários à subsistência e ao próprio tratamento, que envolve despesas elevadas e imprevisíveis.
23: O Tribunal Superior do Trabalho completa 80 anos em 2026. O TST foi criado em 9 de setembro de 1946 e instalado oficialmente no dia 23 do mesmo mês.
25: Para marcar a data, o tribunal preparou ações comemorativas e uma identidade visual especial. Samanta Flor.
27: Nesses 80 anos, mudaram as profissões, as formas de contratação e até a maneira de trabalhar. E o TST foi acompanhando essas transformações com o papel de uniformizar as decisões da Justiça do Trabalho e dar mais segurança às relações de trabalho. Para marcar essa trajetória, o Tribunal ganhou uma logomarca especial, inspirada em um labirinto circular e nos azulejos de Atos Bucão, presentes na sede do TST. A proposta é representar os diferentes caminhos para a solução dos conflitos trabalhistas.
23: Forças federais atuarão no apoio das eleições de 2026 de 8 estados.
25: Os pedidos foram encaminhados pelos tribunais regionais eleitorais ao TSE. Guilherme Firmino.
28: Na sessão plenária desta terça-feira, 8 de setembro, o plenário aprovou por unanimidade os pedidos de envio de tropas federais para o Maranhão e para a 37ª Zona Eleitoral do Piauí. A ação envolve a atuação do Exército, Marinha e Aeronáutica. O total de 8 estados terão o apoio da Força Federal no primeiro turno das eleições de 2026. A medida tem o objetivo de assegurar a normalidade e a segurança da votação e apuração em localidades indicadas. Após a aprovação do TSE, os pedidos são encaminhados ao Ministério da Defesa, responsável pelo planejamento e execução das ações pelas Forças Armadas. Novas solicitações ainda poderão ser apresentadas pelos TRS, caso sejam identificadas situações que necessitem de apoio.
3: Quase 500 trabalhadores vítimas de trabalho análogo ao escravo são resgatados durante o mês de agosto.
25: O Ministério Público Federal integra a força-tarefa que reuniu 5 instituições e realizou ações de fiscalização em 27 unidades da Federação. Vanessa Pereira.
4: Ao todo, foram resgatadas 479 pessoas que viviam em situação análoga à escravidão. Dentre elas, mulheres, crianças e adolescentes, imigrantes. Os empregadores flagrados submetendo os funcionários a essas condições foram notificados a interromper as atividades, cancelar os contratos informais, formalizar os trabalhadores retroativamente e pagar os valores trabalhistas e rescisórios às vítimas. Valor que ultrapassa R$1.400.000.
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3: A você uma boa noite.
25: E até amanhã.
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6: Eu sou Paula Groba.
7: E eu sou Humberto Pinheiro.
6: E estes são os destaques de hoje do Jornal do Senado, que começa agora.
7: Senado analisa piso nacional para profissionais de apoio da educação básica.
6: PEC da Segurança Pública poderá direcionar recursos para as Forças Armadas.
7: Eleições 2026. Jovens, analfabetos e idosos têm regras diferentes para votar.
6: Boa noite.
7: Boa noite.
6: Quem trabalha na secretaria, na biblioteca ou em outras áreas de apoio das escolas públicas poderá ter um piso salarial nacional.
7: Uma proposta sob análise do Senado prevê um valor mínimo para a remuneração desses profissionais e será votada pela Comissão de Educação. Repórter Rodrigo Rezende.
8: A Comissão de Educação do Senado vai analisar o projeto que cria um piso salarial nacional para profissionais da educação básica pública que trabalham em funções de apoio administrativo, técnico ou operacional. A ideia é que este piso seja de 75% do valor do piso do magistério. O atual valor do piso dos professores é de R$ 5.130, o que daria ao piso dos demais profissionais o valor de R$ 3.847 para uma jornada de 40 horas. O senador Flávio Arnes, do PSB do Paraná, ressaltou que uma boa escola só funciona com a valorização de todos os profissionais que atuam naquele espaço.
10: E um estabelecimento educacional, uma escola, só funciona com qualidade, adequadamente, com a participação de todos os profissionais. Mas uma secretaria bem montada, a biblioteca, toda a infraestrutura da escola, se estiver em harmonia com os objetivos da educação, isso é um avanço extraordinário. Eu acho que nós temos que fazer isso, esse debate aqui no Senado Federal. Já está aí há bastante tempo.
8: Camilo Santana, do PT do Ceará, presidente da comissão, anunciou que o relator do projeto será o senador Marcelo Castro, do MDB do Piauí. Após a análise do colegiado, a proposta ainda será votada pela Comissão de Assuntos Econômicos.
6: E investimentos em pesquisa e inovação podem chegar a mais áreas da região amazônica, segundo um projeto aprovado pela Comissão de Ciência e Tecnologia.
7: A proposta determina que parte desses recursos sejam destinados para além da região metropolitana de Manaus. Repórter Patrícia Oliveira.
11: Poderão ser destinados também a outras áreas da Amazônia parte dos recursos que as empresas já são obrigadas a investir como contrapartida aos incentivos da Zona Franca de Manaus e da Lei de Informática. É o que estabelece um projeto do senador Davi Alcolumbre, do União do Amapá, aprovado na Comissão de Ciência e Tecnologia. Hoje, empresas beneficiadas por esses incentivos precisam aplicar pelo menos 5% do faturamento obtido no mercado interno com produtos de tecnologia em pesquisa e desenvolvimento. A ideia é mudar a distribuição de parte desses recursos, como explicou o relator senador Flávio Arnes, do PSB do Paraná.
10: restabelecer em lei aquele piso de interiorização dos investimentos em pesquisa e inovação, assegurando recursos para os demais estados da região amazônica, estendendo para os convênios firmados no âmbito da lei de informática.
11: Pelo texto, pelo menos 15% de parcelas específicas desses investimentos deverão ser destinados a instituições públicas de ensino e pesquisa que estejam fora da região metropolitana de Manaus, nos estados do Acre, Amapá, Rondônia, Roraima e Amazonas. A proposta seguiu para análise da Comissão de Assuntos Sociais.
6: A segurança pública esteve entre as principais prioridades do Senado durante a semana de esforço concentrado. Entre as propostas analisadas está a PEC da Segurança, que prevê mais recursos para o setor, amplia a integração entre os órgãos de segurança e torna mais rigoroso o regime penal para líderes de facções criminosas, organizações paramilitares e milícias. A proposta de emenda à Constituição segue em análise na Comissão de Constituição e Justiça.
7: Para o senador Fernando Dueire, do PSD de Pernambuco, o poder público tem a responsabilidade de combater a violência, mas também de criar condições para a ressocialização de quem tem possibilidade de ser reintegrado à sociedade. O senador defendeu uma legislação mais rigorosa e afirmou que a segurança pública é um desafio que precisa ser enfrentado pelo Estado brasileiro.
9: Não é possível que a violência que hoje nós convivemos em todas as grandes cidades ou médias brasileiras continue. É preciso que nós tenhamos uma legislação dura para que isso seja de alguma forma contido.
6: E a Constituição poderá passar a prever um sistema único de segurança pública com recursos destinados ao combate à criminalidade e à melhoria da estrutura do setor.
7: O texto base da proposta já foi aprovado pela Comissão de Constituição e Justiça. Os recursos virão dos Fundos Nacionais de Segurança Pública e Penitenciário Nacional e do Fundo Social do Pré-Sal. Os senadores ainda podem incluir as Forças Armadas entre os beneficiários. Repórter Bruno Lourenço.
12: A proposta de emenda à Constituição aprovada pelos senadores institucionaliza o Sistema Único de Segurança Pública, que terá receitas do Fundo Nacional de Segurança Pública e do Fundo Penitenciário Nacional e até de eventual superávit no Fundo Social do Pré-Sal. Emenda do senador Carlos Portinho, do PL do Rio de Janeiro, quer incluir as Forças Armadas entre as beneficiárias dos recursos. Portinho diz que é justo direcionar essas verbas quando militares atuam em atividades de proteção e defesa civil contra delitos nas fronteiras e na garantia da lei e da ordem.
13: A ausência de previsão expressa quanto à destinação de recursos do Fundo Nacional de Segurança Pública para essas operações gera insegurança jurídica e limita a capacidade de resposta do Estado frente às ameaças do alcance nacional. Aqui falamos de soberania.
12: Portinho destacou que sua proposta é voltada exclusivamente para o custeio de ações desempenhadas em contextos específicos, como operações nos morros de seu estado. O relator da PEC da Segurança, senador Rogério Carvalho, do PT de Sergipe, no entanto, recomenda a rejeição da emenda.
14: As Forças Armadas têm o seu próprio regramento de financiamento, que é um outro debate que precisa ser feito num outro lugar. E se ele for convocado, deverá ter reforço orçamentário naquilo que é o lugar do financiamento da segurança pública.
12: A Comissão de Constituição e Justiça deve concluir a votação da PEC da Segurança na próxima reunião.
15: Eleições 2026.
6: Você já se perguntou por que nunca viu propaganda eleitoral de algum determinado partido na televisão?
7: Pode ser que ele não tenha cumprido as exigências da legislação para ter direito ao horário gratuito. A repórter Lana Dias explica.
16: Para ter acesso ao horário eleitoral, o partido ou a federação precisa ter cumprido na eleição de 2022 pelo menos um desses critérios. Eleição de no mínimo 11 deputados federais distribuídos em pelo menos 9 unidades da federação ou receba ao menos 2% dos votos válidos nas eleições para a Câmara dos Deputados, distribuídos de novo em 9 unidades da federação, com um mínimo de 1% dos votos em cada uma delas. O consultor legislativo do Senado, Arlindo Fernandes, explicou que a aplicação da regra dos votos para a Câmara está sendo de forma gradual, desde 2018.
17: Quando começou a ser aplicada essa cláusula de desempenho, era na primeira eleição era 1,5%, depois na segunda eleição 2%, na eleição deste ano de 26 será exigido 2,5% e a partir de 2030 vai ficar a cláusula permanente, que é 3% do eleitorado.
16: Vale lembrar que o fundo partidário e o fundo eleitoral são coisas diferentes. O partidário é destinado às despesas rotineiras das legendas e o eleitoral é direito de todos os partidos, exclusivo ao financiamento de campanhas de candidatos e candidatas durante o ano de eleição.
6: E daqui a menos de um mês, brasileiras e brasileiros vão às urnas, mas nem todos os eleitores são obrigados a votar. O voto é facultativo para jovens de 16 e 17 anos, pessoas analfabetas e eleitores a partir dos 70 anos.
7: Quem está nesses grupos e não comparecer às urnas não precisa justificar a ausência nem está sujeito a penalidades. Além disso, para analfabetos e eleitores com mais de 70 anos, o título eleitoral não é cancelado, mesmo que não votem em 3 eleições consecutivas. Essa regra é diferente da aplicada aos eleitores para quem o voto é obrigatório. Com edição de Paula Groba e trabalhos técnicos de Eliseu Caires, o Jornal do Senado fica por aqui. Acompanhe agora as notícias da Câmara dos Deputados. Boa noite.
6: Boa noite e até amanhã.
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0: Presidente Hugo Mota reitera confiança no sistema eleitoral brasileiro.
2: Avança a proposta que cria faixa exclusiva para motos em vias urbanas.
0: Audiência na Câmara debate instituição do Dia Nacional da Acupuntura.
2: Parlamentares analisam ações de regulamentação e ajuste na economia.
0: Boa noite. Afonso Florence, do PT da Bahia, apoia projeto que flexibiliza as regras do arcabouço fiscal e da Lei de Responsabilidade Fiscal. A medida, segundo o deputado, protege investimentos públicos e agências reguladoras.
2: De acordo com Afonso Florence, o objetivo é retirar os gastos de capital e parte das despesas de autarquias custeadas com receitas próprias dos limites de contingenciamento e do teto de gastos da União. Ele acredita que a medida garante a continuidade de obras essenciais para o país.
0: Rodrigo de Castro, do União de Minas Gerais, celebra a sanção de lei que reduziu as alíquotas do PIS/PASEP e da COFINS incidentes sobre a indústria química e petroquímica brasileira. Ele avalia que a medida protege a competitividade da produção nacional.
2: Rodrigo de Castro explica que o texto limita a redução ao ano de 2026, antes da entrada em vigor das novas regras tributárias para o setor. Ele aponta que a lei mantém benefícios tributários para o setor durante a transição para um novo programa de incentivo previsto para 2027.
0: André Abdon, do PP do Amapá, ressalta a importância da lei que permite ao governo federal reduzir tributos sobre combustíveis sem comprometer as contas públicas. O objetivo da matéria, recém-aprovada, é reduzir os impactos econômicos decorrentes do conflito no Oriente Médio.
2: André Abdon avalia que a medida pode ajudar a conter os efeitos da alta internacional do petróleo sobre os preços no Brasil. O texto autoriza o uso de receitas extras para compensar a perda de arrecadação, alcançando tributos cobrados em 2026 sobre diesel, biodiesel, gasolina e etanol.
0: João Maia, do PP do Rio Grande do Norte, celebra a aprovação da lei que flexibiliza regras fiscais para áreas de livre comércio no ano de 2026. A medida alcança propostas em que a perda de arrecadação já esteja prevista no orçamento.
2: João Maia ressalta que a norma também afasta limitações fiscais para apresentação de propostas sobre licença paternidade e salário paternidade, desde que respeitadas as exigências previstas na Constituição Federal.
20: Relações Exteriores.
0: Fernando Coelho Filho, do União de Pernambuco, defende a instalação da frente parlamentar em apoio à integração entre a União Europeia e o Mercosul. Ele sustenta que o objetivo é acompanhar o processo de implementação do acordo entre os dois blocos, assinado em 2025.
2: De acordo com Fernando Coelho Filho, o bloco de livre comércio abrange cerca de 718 milhões de pessoas e beneficiará setores como indústria, mineração e agronegócio. O deputado acredita que a frente será fundamental para garantir que o acordo traga benefícios para o Brasil.
20: Saúde.
0: Profissionais de saúde ouvidos pela Comissão de Cultura da Câmara apoiaram a criação de um Dia Nacional da Acupuntura. O tema foi debatido em audiência pública, como detalha o repórter Luiz Cláudio Canuto.
5: O dia 22 de novembro pode se tornar o Dia Nacional da Acupuntura e do Acupunturista no Brasil. É o que prevê projeto em discussão na Comissão de Cultura da Câmara dos Deputados. Nesse mesmo dia, em 87, foi fundada a Federação Mundial das Sociedades de Acupuntura e Moxabustão, que é uma técnica terapêutica da medicina tradicional chinesa que usa o calor gerado pela queima de uma erva para estimular pontos de acupuntura. A acupuntura é o conjunto de técnicas e terapias para estimular pontos específicos do corpo humano com agulhas, com o objetivo de manter o equilíbrio físico e mental. O pedido para a oficialização do Dia da Acupuntura, em lei, foi feito por instituições que representam a acupuntura no Brasil. CNAA, Conselho Nacional de Autorregulamentação da Acupuntura, a SBA, Sociedade Brasileira de Acupuntura, e a FENAB, Federação de Acupuntura do Brasil e Práticas Integrativas. Existem mais de 370 mil acupunturistas no país.

0: amplia para que incorporemos também, de forma aditiva, também a semana.
1: Érica Cocai lembrou que a acupuntura é uma prática terapêutica amplamente reconhecida e utilizada no Brasil e adotada no SUS, Sistema Único de Saúde. A audiência pública ocorreu porque a criação de dias comemorativos precisa ser precedida da realização de consultas e debate público, conforme uma lei de 2010. Na reunião, o projeto recebeu apoio de representantes do Conselho Federal de Enfermagem e do Conselho Federal de Biomedicina. Desde 2026, uma lei regulamenta o exercício profissional de acupuntura. A norma autoriza o uso da acupuntura durante outros atendimentos na área de saúde, se autorizado pelos respectivos conselhos profissionais. Por isso, o profissional deve se submeter a curso de extensão específico oferecido por instituição de ensino devidamente reconhecida. Da Rádio Câmara de Brasília, Luiz Cláudio Canuto.
2: Trabalho. Marusso Boldrin, do Republicanos de Goiás, apoia o projeto que concede adicional de insalubridade de 40% a agentes comunitários de saúde e de combate a endemias expostos ao calor durante o trabalho em áreas externas.
3: Relatora da matéria na Comissão de Saúde, Marusso Boldrin, afirma que a medida fortalece o SUS ao reconhecer os riscos enfrentados por esses profissionais nas visitas domiciliares. Segundo ela, a proposta também promove justiça salarial e uniformiza o benefício em todo o país.
2: Desenvolvimento Regional. Gabriel Mota, do União de Roraima, ressalta a importância de lei complementar que permite às cooperativas acessar recursos dos Fundos de Desenvolvimento da Amazônia, do Nordeste e do Centro-Oeste. A medida inclui essas organizações entre as beneficiárias de financiamentos.
3: Gabriel Mota considera que a mudança amplia as possibilidades de investimentos para o setor cooperativista. Em Roraima, as cooperativas passam a poder buscar recursos do Fundo de Desenvolvimento da Amazônia para investir em seus empreendimentos.
2: Agricultura. Marcelo Moraes, do PL do Rio Grande do Sul, propõe novas regras para as patentes de tecnologias transgênicas usadas na agricultura. Na avaliação do deputado, a medida amplia a transparência na cobrança de royalties sobre sementes e outras inovações biotecnológicas.
3: Marcelo Moraes explica que o projeto obriga as empresas a informar quais patentes estão em vigor, os prazos de validade e os valores cobrados. O deputado acredita que a proposta evita cobranças indevidas após o vencimento das patentes e fortalece a segurança jurídica dos produtores rurais.
2: Transportes.
4: A Comissão de Viação e Transportes aprovou uma proposta que prevê faixas exclusivas para motocicletas em vias urbanas. A repórter Sofia Peçanha tem mais detalhes.
5: A Comissão de Viação e Transportes aprovou o projeto que trata da implantação de faixas exclusivas para a circulação de motocicletas, motonetas e ciclomotores nas vias urbanas. Porém, durante a votação, a Comissão de Desenvolvimento Urbano alterou o projeto. Em vez de modificar o Código de Trânsito Brasileiro, o novo texto altera a Lei de Mobilidade Urbana para incluir as motocicletas, motonetas e ciclomotores entre os modos de transporte que podem contar com espaços exclusivos nas vias urbanas. O texto apresentado originalmente determinava que cidades com mais de 300 mil habitantes implantassem faixas exclusivas para motos em avenidas com três ou mais faixas de rolamento. O novo texto retira essa obrigatoriedade, com o argumento de que cada município deve ter autonomia para decidir como organizar o trânsito de acordo com a sua realidade. Com isso, o projeto aprovado deixa de criar uma obrigação para as prefeituras e passa apenas a prever as faixas exclusivas para motocicletas como uma ferramenta que poderá ser utilizada pelos gestores municipais, caso considerem adequado. O autor do projeto, o deputado Gabriel Nunes, do PSD da Bahia, afirma que a proposta surge como resposta à necessidade de medidas voltadas à segurança no trânsito.
6: A gente vê a crescente muito grande de acidentes envolvendo motos e a gente precisa adotar políticas públicas, não só de prevenção, de educação, como também ações como essa, para que a gente possa estar minimizando os acidentes de trânsito com os motociclistas e, naturalmente, também diminuindo o número de óbitos, acidentes de uma maneira geral.
5: O novo texto também deixou de prever multa ou infração para o uso indevido de faixas. A proposta passa a ser apenas uma diretriz da Política Nacional de Mobilidade Urbana, sem criar obrigações ou penalidades automáticas para motoristas ou municípios. O texto também mantém a previsão de prioridade para o transporte público coletivo e para os modos não motorizados, como bicicletas e deslocamentos a pé. Para o deputado Gabriel Nunes, a medida pode trazer benefícios para a circulação de veículos.

0: e para a segurança viária.
1: Naturalmente, essas faixas vai fazer com que melhore não só o fluxo do trânsito nesses grandes centros, como também vai fazer com que tenha maior segurança, tanto dos profissionais motociclistas, como também do trânsito como todo.
0: Agora, o projeto que inclui a criação de faixas exclusivas para a circulação de motocicletas, motonetas e ciclomotores nas vias urbanas será analisado pela Comissão de Constituição e Justiça. Da Rádio Câmara de Brasília, Sofia Peçanha.
2: Ciência e tecnologia.
3: Juscelino Filho, do PSDB do Maranhão, é autor do projeto que cria o Dia Nacional da Inclusão Digital, a ser celebrado em 27 de março. Segundo o deputado, a iniciativa amplia a conscientização sobre a importância do acesso à internet e às tecnologias para o exercício da cidadania.
4: Juscelino Filho acrescenta que a data deve estimular campanhas de capacitação digital e ações para reduzir as desigualdades no acesso à tecnologia. O objetivo do projeto, segundo ele, também é fortalecer políticas públicas voltadas à inclusão digital no país.
3: Marangoni, do Podemos de São Paulo, apresentou projeto que dispensa a cobrança de direitos autorais pela execução de músicas em eventos gratuitos promovidos pelo poder público. A medida vale para atividades culturais, artísticas, turísticas, educacionais, esportivas e comunitárias.
4: Marangoni esclarece que a medida só alcança eventos sem cobrança de ingresso ou qualquer outra forma de pagamento para acesso do público. O deputado justifica que a proposta busca reduzir custos das programações gratuitas promovidas por União, estados e municípios.
2: Educação.
3: A Comissão de Educação aprovou uma proposta que cancela diploma e matrícula de quem fraudar cotas nas universidades. A repórter Fabiele Pires relata outros detalhes do texto.
5: As políticas de cotas transformaram o acesso ao ensino superior no Brasil, mas um problema ainda preocupa universidades e estudantes, as fraudes. Segundo o Ministério da Educação, desde 2005 até o ano passado, o programa Universidade para Todos, o ProUni, já beneficiou mais de 1 milhão e 100 mil estudantes autodeclarados pretos, pardos, indígenas e pessoas com deficiência. Atualmente, mais de 65% dos beneficiados utilizam o sistema de cotas. Pensando nisso, o deputado Rubens Pereira Júnior, do PT do Maranhão, apresentou um projeto de lei que estabelece a anulação de créditos estudantis e a cassação do diploma das pessoas que ingressaram de forma fraudulenta em vagas destinadas a esses estudantes. Segundo Rubens Pereira Júnior, 163 estudantes foram expulsos de universidades federais desde 2017 por fraudes em cotas raciais em 26 universidades. Como punição, somente a Universidade de Brasília cassou diplomas de 2 alunos e expulsou outros 15. O relator da proposta na Comissão de Educação, deputado professor Reginaldo Veras, do PV do Distrito Federal, modificou o texto para que todas as informações constem na lei original, a lei de cotas. A intenção é punir com severidade quem fraudar o sistema.
6: A verdade é que o Supremo já se debruçou sobre essa matéria e estabeleceu que as próprias universidades, dentro de sua autonomia, pudessem criar comissões de heteroidentificação, análise por fotos e tudo mais. Então, o que esse projeto de lei propõe é que aquele que comprovadamente fraudar esse sistema de ingresso tenha seus créditos estudantis cassados, que ele não possa usar isso em outras universidades, como matéria já estudada. E mais grave ainda, mais intenso ainda, caça até o diploma daqueles que, porventura, já tenham concluído o curso.
5: Agora, a proposta que muda a lei de cotas para punir fraude segue para análise da Comissão de Constituição e Justiça. Da Rádio Câmara de Brasília, Fabiele Pires.
2: Justiça.
4: O projeto de João Cury, do MDB de São Paulo, permite a criação de curatela por escritura pública, quando a pessoa com incapacidade atingir a maioridade. Pelo texto, a hipótese vale para casos consensuais, sem conflito de interesses e com incapacidade comprovada por laudo médico.
3: O texto de João Cury prevê que os pais ou responsáveis legais possam solicitar a curatela diretamente em cartório. O deputado considera que a medida reduz a necessidade de processos judiciais para famílias de pessoas com deficiência. Violência contra a mulher. 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
2: Segurança Pública.
4: Antônio Doido, do MDB do Pará, apoia projeto que cria um Sistema Nacional de Enfrentamento à Violência contra Meninas e Mulheres. A proposta, já aprovada pela Câmara, busca integrar ações da União, dos estados e dos municípios para prevenir o feminicídio e ampliar a rede de proteção.
3: Antônio Doido ressalta que o texto autoriza o governo federal a destinar até 5 bilhões de reais entre 2026 e 2028 para essas políticas. Os recursos poderão financiar atendimento às vítimas, ações educativas e medidas de combate à violência, também no ambiente digital.
2: Eleições.
4: O Tribunal Superior Eleitoral inaugurou uma exposição sobre os 30 anos das urnas eletrônicas na Câmara dos Deputados. A repórter Maria Neves tem mais informações sobre a exposição O Caminho do Voto.
7: Durante a abertura da exposição O Caminho do Voto, em comemoração aos 30 anos da urna eletrônica na Câmara dos Deputados, o presidente Hugo Mota sustentou que o Brasil ocupa um lugar de protagonista no mundo por contar com um sistema eleitoral seguro e de apuração rápida. O presidente da Câmara ressaltou ainda que a exposição ajuda o eleitor a compreender o funcionamento das instituições e a necessidade de fortalecer a democracia.
8: O voto é resultado de um processo muito amplo, construído ao longo do tempo e aperfeiçoado a cada eleição. Conhecer esse caminho, como bem sugere a exposição, fortalece a confiança nas instituições responsáveis pelo nosso processo eleitoral e ajuda o cidadão a compreender melhor a importância de fortalecer continuamente a nossa democracia.
7: A urna eletrônica foi utilizada pela primeira vez em 1996, na eleição de prefeitos e vereadores em todo o estado do Rio de Janeiro. A votação eletrônica foi testada naquele ano também nas capitais e nos municípios que contassem com mais de 200 mil eleitores. A partir do ano 2000, a urna eletrônica passou a ser utilizada em todo o país. Na exposição O Caminho do Voto, organizada pelo Tribunal Superior Eleitoral, o visitante poderá conhecer detalhes das urnas eletrônicas, como a tecnologia utilizada, os procedimentos de auditoria e outros mecanismos para garantir o funcionamento e a segurança do processo eletrônico de votação. A mostra pode ser vista até o dia 20 de setembro no Salão Negro da Câmara dos Deputados. Da Rádio Câmara de Brasília, Maria Neves.
2: Meio Ambiente.
3: Mário Negromonte Júnior, do PSB da Bahia, defende a criação de uma CPI para investigar casos de crueldade contra animais no país. A proposta também pretende apurar o uso de plataformas digitais para disseminar ou incentivar esse tipo de violência.
4: Para Mário Negromonte Júnior, a comissão também deve investigar a atuação de grupos organizados, eventuais falhas das autoridades na apuração dos crimes e a disseminação de conteúdos violentos em plataformas digitais. Ele acredita que a CPI vai fortalecer a proteção dos animais.
3: Termina agora o Jornal Câmara dos Deputados, produzido pela Rádio Câmara, com trabalhos técnicos de Wellington Teles, apresentação de Márcio Aquilissardi e Tércia Guimarães. Boa noite.
4: A Voz do Brasil está de volta amanhã. Boa noite para você.
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10: Boa noite, seja bem-vindo, seja bem-vinda à programação da Rádio Educativa FM. Eu sou Marilena Chociai e esta é a Noite Educativa que está começando. Daqui pra frente, vamos com música, informação, curiosidades e boa companhia aqui no seu rádio. Hoje é quarta-feira, 9 de setembro de 2026, dia do administrador e também dia do médico veterinário. E a gente segue com música boa por aqui. Quem abre a nossa programação é Kid Abelha, Grande Hotel.

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0: Bom demais ouvir Sting aqui na Noite Educativa. E se for um clássico, então melhor ainda, né? Essa foi Every Breath You Take com The Police. Diz a lenda que o Sting escreveu essa música em apenas, pasmem, meia hora. Every Breath You Take foi composta em 1991 e, segundo o cantor, a inspiração veio dos sentimentos originados pelo divórcio que ele havia acabado de passar. Em uma entrevista, o Sting declarou que considerava a música desagradável e muito maligna. Vai saber, né? O fato é que é linda e a gente gosta. E se a música é boa, você ouve aqui na Educativa. Continue sintonizado com a gente na 97.1 FM, porque daqui a pouco tem mais música. Eu já volto. 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
1: A Orquestra Sinfônica do Paraná sobe ao palco do Guairão no dia 20, às 10h30 da manhã, para um concerto dedicado a dois grandes nomes do romantismo tardio, o tcheco Antonín Dvořák e o francês Camille Saint-Saëns. A apresentação tem a regência do maestro convidado Roberto Ramos e participação do violoncelista Lucas Barros como solista. Os ingressos estão disponíveis a partir de hoje no Disque Ingressos e também na bilheteria do Guaíra. A apresentação também marca a estreia do novo órgão adquirido pela Orquestra Sinfônica, que será apresentado ao público durante o concerto. Sheila Pessoa para Educativa FM.
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0: Você está na Educativa, sua rádio, seu estilo. E a gente segue com aquelas músicas que deixam a sua noite ainda melhor. Quem chega agora é Cidade Negra, A Estrada.

0: Adele fechou o bloco com Hello. Você está na Educativa, sua rádio, seu momento. Continue com a gente, depois do intervalo tem mais. 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
1: Olá, eu sou Vanessa Brolo e trago para você mais uma inspiração do blog Partiu Plano B. Sabe aquela história de que um sonho pode começar pequeno e quando encontra outras pessoas dispostas a sonhar junto, ganhar uma proporção muito maior? É exatamente isso que está acontecendo em Santa Felicidade, bairro tradicional aqui de Curitiba. Há mais de duas décadas, uma mãe empreendedora começou a construir a sua própria trajetória nos negócios. Hoje, essa experiência se transformou em uma rede que já reúne quase 100 mulheres. Estou falando do Clube Empreendedoras de Santa Felicidade, uma comunidade sem fins lucrativos criada para conectar, apoiar e fortalecer mulheres que empreendem na região. Quem está por trás dessa iniciativa é a empresária Janice Zanardini, sócia proprietária do tradicional Empório Zanardini. A história dela com o empreendedorismo começou há cerca de 20 anos, justamente em um momento muito especial da vida, o nascimento dos filhos. Apaixonada por vendas e querendo conciliar a maternidade com a carreira, Janice enfrentou na prática os desafios de ser mãe e empreendedora ao mesmo tempo. E foi essa experiência que, anos depois, fez com que ela percebesse algo importante. Muitas outras mulheres estavam vivendo dilemas muito parecidos, mas cada uma tentando resolver tudo sozinha. Foi aí que surgiu a ideia de criar uma rede. No começo, o grupo era pequeno, mas a resposta das mulheres foi tão positiva que em poucos meses a comunidade chegou perto de 100 empreendedores conectadas diariamente. E o mais interessante é que não estamos falando apenas de networking ou de uma oportunidade para divulgar produtos e serviços. A proposta é criar conexões verdadeiras. É uma mulher ajudar a outra, compartilhar uma experiência, indicar um fornecedor, apresentar uma cliente, trocar conhecimento e, claro, também fazer negócios. O grupo já realizou dois grandes encontros presenciais e conta com o apoio institucional do Sebrae, que vem contribuindo para capacitar e estruturar as empreendedoras. Janice diz que quando uma empreendedora percebe que não está sozinha, tudo pode ficar um pouco mais leve e que essa é uma das grandes forças do empreendedorismo em rede. E o Clube Empreendedoras de Santa Felicidade está aberto para mulheres que empreendem na região, seja no comércio, na prestação de serviços, no artesanato ou nos negócios digitais. A ideia foi